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1: Olá, boa noite.
2: Boa noite para você que nos acompanha em todo o país.
1: Terça-feira, 23 de junho de 2026.
2: Vamos ao destaque do dia: segurança pública.
1: Novo Banco Nacional de Celulares com restrição vai reunir informações sobre aparelhos roubados, furtados ou extraviados em todo o país.
2: Ao comprar um aparelho, o cidadão também vai poder consultar o cadastro para saber se existe alguma restrição.
1: E notificações serão enviadas para esses celulares que estiverem em uso, para que o comprador entregue voluntariamente.
2: O presidente Lula destaca que nova ferramenta vai ajudar a combater o crime.
3: Se você souber de onde você comprou, melhor ainda, porque a gente quer punir quem rouba, a gente quer punir quem vende, a gente quer punir o crime organizado.
1: E ainda, aparelhos de última geração para tratamento de câncer por radioterapia foram entregues hoje simultaneamente em São Paulo, Ceará e Mato Grosso pelo presidente Lula e o ministro da Saúde, Alexandre Padilha.
2: Equipamento é capaz de gerar raios-x precisos exatamente no local do tumor, sem causar maiores danos ao tecido saudável. Graziele Bezerra.
4: Durante o evento, Lula e Padilha assinaram ainda contrato que vai garantir a compra de 20 aparelhos de ressonância magnética para 15 estados.
1: E a gente vai falar também dos impactos do programa de aquisição de alimentos sobre a vida de agricultores.
2: Estudo divulgado pelo Ministério do Desenvolvimento Social mostra aumento da renda e redução da dependência de programas assistenciais.
1: Hoje, na apresentação da Voz do Brasil, eu, Mariana Jungmann e Luciano Seixas.
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1: Que um bem de consumo, o aparelho celular concentra atualmente a identidade digital do cidadão.
2: Nele estão aplicativos bancários, documentos, senhas, meios de pagamento, autenticações eletrônicas e acesso a serviços públicos.
1: E a cadeia envolvida no roubo desses aparelhos aumenta a violência urbana e abastece o crime organizado.
2: Por isso, o governo lançou hoje a nova fase do Programa Nacional Celular Seguro, criando um banco de dados nacional para consulta sobre aparelhos roubados ou furtados.
5: Foi inaugurada nesta terça-feira uma nova etapa no enfrentamento ao roubo de celulares no Brasil. O presidente Lula assinou o decreto que institui o Banco Nacional de Celulares com restrição. Essa ferramenta reunirá informações sobre aparelhos roubados, furtados ou extraviados em todo o território nacional, como detalhou o secretário nacional de Segurança Pública, Chico Lucas.
6: Agora, qualquer policial do Brasil vai ver todos os registros, seja do Amapá, do Piauí, do Rio Grande do Sul, do Amazonas, todos vão ser vistos no mesmo sistema, porque nós vamos colocar o combate ao roubo e furto de celulares como prioridade da agenda nacional.
5: Por meio dessa integração, será possível identificar aparelhos com registro de roubo ou furto em utilização e encaminhar notificações aos usuários para devolução voluntária e regularização da situação junto às autoridades policiais. Desde 2020, já foram registrados cerca de 3 milhões de aparelhos aptos à recuperação. Com essa iniciativa, o governo passa a atuar diretamente sobre a cadeia econômica que sustenta esse tipo de crime, de acordo com o ministro da Justiça e Segurança Pública, Wellington Lima.
7: Não tem efeito apenas no que diz respeito ao celular. A violência urbana dos grandes centros, que é afetada com essa prática, que atemoriza tantos, vai ser modificada completamente na medida em que o programa ganha corpo e adesão. Toda a cadeia criminosa se modifica e esse incentivo diminui da prática do crime.
5: Em outra frente, os próprios cidadãos podem fazer sua parte por meio de uma ferramenta pública de consulta, que permite verificar se o aparelho possui restrição. O presidente Lula destacou a integração de bases públicas e privadas que viabilizou a medida e a importância de cada cidadão fazer a sua parte.
3: Vai ter a participação dos 27 governadores de estado, no governo federal, das agências reguladoras, das empresas de comunicação. Então, o que a gente está dizendo é que se você comprou um telefone sem saber que era roubado, mas comprou, você tem que procurar uma delegacia para entregar. Se você souber de onde você comprou, melhor ainda, porque a gente quer punir quem rouba, a gente quer punir quem vende, a gente quer punir o crime organizado.
5: Por meio do site ou do aplicativo do Programa Celular Seguro, o cidadão pode verificar a procedência de um telefone celular, tendo em mãos o número e-mail, um código de 15 dígitos que é como se fosse a identidade do celular. Esse número pode ser encontrado na caixa do aparelho, atrás da bateria ou discando asterisco jogo da velha 06 Jogo da Velha. Nesse último caso, o código aparecerá automaticamente. Reportagem Natália Kozlik.
1: Novos equipamentos para o tratamento de câncer.
2: E aparelhos de ressonância para todas as regiões do país.
1: Investimentos de mais de 160 milhões de reais do Ministério da Saúde para ampliar o atendimento especializado no país.
2: O presidente Lula esteve hoje em São Paulo anunciando os investimentos.
4: O acelerador linear de alta tecnologia entregue ao Hospital Santa Marcelina, na Zona Leste de São Paulo, vai ampliar o tratamento de câncer na unidade. O equipamento é capaz de gerar raios-X precisos, exatamente no local do tumor, sem causar maiores danos no tecido saudável. O presidente Lula, que concluiu sessões de radioterapia este mês, destacou a alta tecnologia do equipamento.
3: A máquina que vocês vão fazer radioterapia aqui na Zona Leste é muito mais moderna do que aquela que eu faço em Brasília. E eu acabei de fazer 15 sessões de radioterapia. E nós não estamos fazendo favor. O que nós queremos é que, independentemente do lugar onde mora, independentemente da cor, independentemente da religião, todos têm direito a um tratamento igual, justo e de boa qualidade.
4: Também nesta terça-feira foram entregues aceleradores lineares em Fortaleza, Ceará, e em Sinop, no Mato Grosso. Em Sinop, que tem 500.000 de habitantes, a chegada do aparelho vai facilitar a vida de pacientes que percorriam até 1.800 quilômetros para receber atendimento em cidades como Cuiabá e Barretos. Já em Fortaleza, o acelerador linear vai para o Instituto do Câncer do Ceará, referência na região. A ampliação do cuidado aos pacientes com câncer é uma prioridade do programa Agora Tem Especialistas, que busca reduzir o tempo de espera por consultas, exames e cirurgias, incluindo os procedimentos radioterápicos. O ministro da Saúde, Alexandre Padilha, destacou as entregas dos aceleradores lineares em todo o país.
8: Nós estamos comprando nesses 3 anos 105 aparelhos, nenhum país do mundo está fazendo essa compra. Graças a essa expansão, todos os estados brasileiros têm agora um centro de radioterapia para cuidar da sua população. O último que faltava era o estado de Roraima, o equipamento já chegou lá, tratando a população inteira.
4: Durante o evento, Lula e Padilha assinaram ainda contrato que vai garantir a compra de 20 aparelhos de ressonância magnética para 15 estados. Os novos equipamentos contarão com investimento de 111 milhões de reais. Reportagem Graziele Bezerra.
1: Inaugurada hoje a primeira etapa das obras da nova Serra das Araras, na Via Dutra, no Rio de Janeiro.
2: O trecho de 4 quilômetros no sentido para São Paulo vai dar mais segurança viária e conforto para os motoristas e pedestres.
1: A inauguração contou com a presença do presidente Lula, que ressaltou a importância econômica do investimento para o estado.
9: Com investimento de 1,5 bilhão de reais, a nova Serra das Araras integra a modernização da Via Dutra. Com mais de 70% das obras executadas, o projeto deve aumentar a segurança e melhorar o fluxo de veículos. Nesta primeira etapa, foram liberados 4 quilômetros da pista de subida, no sentido São Paulo, com 4 faixas de rolamento e 8 novos viadutos. Segundo o ministro dos Transportes, Jorge Santoro, as obras resolvem um problema antigo da região.
10: Resolve um problema de uma rodovia que fica mais de 40 dias do ano fechada, se somar todas as interrupções que acontecem nela todos os dias, por acidente. A ideia aqui é segurança, olhar as pessoas.
9: O trecho recebe cerca de 390 mil veículos por mês, sendo mais de 1/3 de carga. Segundo a ministra-chefe da Casa Civil, Miriam Belchior, os benefícios vão além da infraestrutura.
11: E a gente investe em infraestrutura que a gente chama econômica, mas também infraestrutura social. É aumentar esse tipo de investimento que melhora a economia brasileira e melhora a qualidade de vida das pessoas nas cidades.
9: O presidente Lula destacou os impactos da obra para o desenvolvimento econômico e a geração de empregos no estado.
3: Eu tenho certeza que o resultado dessa obra aqui vai significar mais desenvolvimento para o Rio de Janeiro, mais empresas para o Rio de Janeiro e mais emprego de qualidade para o Rio de Janeiro.
9: Ao todo, serão 16 quilômetros de extensão, 8 em cada sentido. A nova configuração contará com 4 faixas por direção, 24 viadutos, 2 rampas de escape, 3 passarelas, iluminação integral, monitoramento inteligente e cobertura 4G. Reportagem Luciana Colares de Holanda.
2: Um estudo divulgado pelo Ministério do Desenvolvimento e Assistência Social, Família e Combate à Fome apurou os resultados do Programa de Aquisição de Alimentos, o PAA, sobre a vida dos agricultores familiares.
1: E os números apontam aumento da renda de 30%, aumento de cerca de 30% na renda per capita das famílias.
2: E queda da permanência desses agricultores em programas de transferência de renda.
5: Agricultores familiares parceiros do Programa de Aquisição de Alimentos, o PAA, registraram aumento de até 30% na renda per capita. Além disso, estes agricultores reduziram até 57% a probabilidade de permanência no Cadastro Único, porta de entrada de programas sociais. Atualmente, 75% dos agricultores participantes do PAA, na modalidade compra com doação simultânea, estão inscritos no CadÚnico. Os dados são de uma pesquisa realizada pela Universidade Federal do ABC e pelo Centro Brasileiro de Análise e Planejamento. Os resultados foram divulgados pelo Ministério do Desenvolvimento e Assistência Social, Família e Combate à Fome, que é gestor do PAA. O secretário de Avaliação, Gestão da Informação e Cadastro Único, Rafael Osório, falou sobre o PAA como ferramenta de emancipação econômica dos agricultores familiares.
12: Então, acessando o PAA, esse agricultor familiar que está no Cadastro Único, ele pode investir na sua produção, ele pode vir acessar outros programas, receber assistência técnica e, dessa forma, sair de uma forma definitiva do Cadastro Único e da necessidade de ter apoio de programas sociais.
5: A pesquisa mostra que os beneficiários na modalidade compra com doação simultânea tiveram aumento médio de R$ 50,00 na renda per capita. Isso equivale a um crescimento de 30%. Entre os participantes da modalidade PAA Leite, o aumento foi de R$ 32,00 por pessoa, um avanço de 19% na renda destes produtores. A secretária de Segurança Alimentar e Nutricional do MDS, Lilian Raal, destaca a importância do PAA para a garantia de comida na mesa dos brasileiros e para a economia.
13: O recurso público investido no programa de aquisição de alimentos retorna com muitos bons investimentos para a nossa sociedade, para cada pessoa que participa, mas também para a nossa sociedade como um todo, ao promover a venda de alimentos, comprando da agricultura familiar, principalmente agricultores do Cadastro Único, povos e comunidades tradicionais, povos indígenas, incluindo, abrindo a porta do mercado da comercialização para muita gente que vinha ficando para trás, ao mesmo tempo mostrando para os municípios a importância das compras públicas da agricultura familiar e de ações de segurança alimentar e nutricional.
5: O ministro do Desenvolvimento Social, Wellington Dias, elenca como meta para o PAA alcançar uma quantidade maior de pessoas, tanto os que produzem alimentos quanto os que precisam deles.
14: Mas é preciso uma jornada que possa alcançar maior escala e possa, a partir daí, colocar produtores e produtoras em condição de uma linha direto com o mercado. E, é claro, com isso, elevar a renda.
5: Em 2024, o PAA alcançou 3.334 municípios brasileiros. 84% deles relataram ampliação da busca ativa de agricultores familiares. 76% apontaram avanços na identificação de pessoas em situação de insegurança alimentar. 29% dos municípios realizaram levantamentos junto a povos e comunidades tradicionais, o que ampliou estratégias de inclusão desses públicos no PAA. 86% dos municípios consideram decisivo o suporte oferecido pelo governo federal para a execução do programa. Para acessar a pesquisa na íntegra e conhecer detalhes sobre o PAA, busque por gov.br/mds. Reportagem Érica Brás.
1: Pois é, e além de melhorar a vida dos agricultores familiares, o programa de aquisição de alimentos também ajuda a melhorar a qualidade da merenda consumida pelos estudantes de todo o país.
2: É que parte dos alimentos frescos comprados pelo PAA é destinada à alimentação escolar, que agora usa menos ultraprocessados.
1: E comida fresca, feita na hora, abre espaço também para a criatividade das merendeiras.
2: Hoje, o governo do Brasil premiou as melhores receitas preparadas por essas profissionais.
15: Tem receita que vai muito além do sabor, tem afeto, cuidado e uma vontade enorme de ver os estudantes bem alimentados. Foi assim que 55 merendeiras de todo o Brasil conquistaram um lugar entre as melhores receitas da alimentação escolar do país. A Vânia Patrícia, de Boa Vista, em Roraima, apostou no frango flambado com creme de abóbora, prato cheio de sabor e memórias da culinária local.
16: O prato foi aprovado pelas crianças, gostaram e querendo, pedindo para repetir mais.
15: Já o Evandro dos Santos, de Francisco Beltrão, no Paraná, levou para a disputa um yakisoba vegano, receita de tradição e sabor.
17: Na composição dele, macarrão, os legumes, que os alunos não tinham tanta saída com os legumes e verdura. Então, veio essa inspiração, vamos fazer alguma coisa com nossos legumes, com a nossa agricultura familiar, que geralmente está com produtos orgânicos.
15: As receitas estão entre as vencedoras da terceira edição do concurso Melhores

0: total do programa vão ser destinados à agricultura familiar. Mais oportunidades para pequenos produtores, mais alimentos frescos nas escolas e mais desenvolvimento nos municípios.
1: Com foco em alimentos mais saudáveis, o Programa Nacional de Alimentação Escolar quer mostrar com o prêmio que o principal ingrediente está todos os dias no prato servido aos estudantes. O carinho de quem sabe que alimentar também uma forma de educar. Um exemplo para os profissionais que fazem toda a diferença na vida das crianças, disse a primeira-dama Janja Lula da Silva, embaixadora da Aliança Global contra a Fome e a Pobreza.
2: São pessoas que conhecem os estudantes, as estudantes que acolhem com um sorriso, que oferecem afeto e oferecem também uma refeição saudável e ajudam a construir um ambiente escolar mais humano e acolhedor.
1: Além do reconhecimento, cada merendeira vencedora recebe um prêmio de R$5.000. As escolas representadas pelas receitas também recebem R$8.000 para investir em equipamentos e melhorar a estrutura das cozinhas escolares. Reportagem Pablo Mundim.
3: O Brasil anunciou hoje um pacote integrado de ações voltadas para a população em situação de rua durante a programação da Semana Nacional de Políticas sobre Drogas.
4: A iniciativa interministerial prevê recursos para a qualificação de cozinhas solidárias, ampliação do atendimento em saúde e inclusão social de pessoas em contexto de vulnerabilidade.
3: Durante o evento, a ministra dos Direitos Humanos e da Cidadania, Janine Mello, reforçou que o país precisa avançar nas ações integradas de assistência para garantir direitos à população de rua.
5: A agenda de população em situação de rua, ela não é a agenda de um ministério só. O que importa é que a gente tenha um governo federal todo unido em prol e em defesa da proteção dos direitos da população em situação de rua. Não é um espaço de disputa, é um espaço de construção, é um espaço de avanço.
4: O Ministério da Justiça e Segurança Pública anunciou o maior esforço orçamentário da história para ações voltadas à população de rua.
3: Os repasses vão ser destinados à criação de novos Centros de Acesso a Direitos e Inclusão Social, os CAIS, executados em parceria com a sociedade civil e universidades.
4: O secretário-executivo do Ministério da Justiça, Ademar Borges, detalhou a distribuição dos recursos.
6: Nós aplicamos 46 milhões para 263 centros POP, 27 milhões na implantação de 30 unidades CAIS. Nós também fizemos um investimento para a formação de mais de 5 mil profissionais de segurança pública, para que esses profissionais tenham acesso a uma cultura orientada pela proteção de direitos humanos, além de mais 70 milhões de investimento junto com o Ministério de Direitos Humanos para o programa Cidadania POP.
3: Já na área da saúde, vão ser investidos R$120 milhões anuais para as equipes do consultório na rua, o que deve garantir atendimento em todas as unidades da federação.
4: O pacote também engloba o Ministério do Trabalho e Emprego e o Ministério do Desenvolvimento e Assistência Social, com a implantação de novas cozinhas solidárias e a formação profissional.
3: Atenção contribuinte, a Receita Federal abriu hoje as consultas para o segundo lote de restituição do Imposto de Renda 2026.
4: Trata-se do maior lote de restituição da história do país. Ao todo, o governo federal vai injetar R$11 bilhões na economia.
3: O valor vai beneficiar mais de 9.500.000 contribuintes em todo o Brasil.
4: Desse total, cerca de 8.900.000 pessoas utilizaram a declaração pré-preenchida ou optaram por receber via Pix.
3: A restituição será paga na próxima terça-feira, dia 30 de junho.
4: Para consultar o segundo lote, basta acessar gov.br/Receita Federal ou utilizar o aplicativo do Imposto de Renda no seu celular.
3: Projetos culturais, de esporte, muitas das políticas públicas são patrocinadas por empresas estatais do governo do Brasil.
4: Esse contrato ou esses contratos são acompanhados de perto pela Secretaria de Comunicação Social da Presidência da República.
3: E para isso, a SECOM conta com uma plataforma que permite checar a implementação dos projetos patrocinados em todo o país.
7: É com o patrocínio que muitos projetos conseguem sair do papel. E quando esse patrocínio parte de empresas e órgãos públicos, regras devem ser seguidas para garantir, por exemplo, a transparência do processo. O acompanhamento da gestão desses recursos é feito pela Secretaria de Comunicação Social da Presidência da República, a SECOM, que agora ganhou uma plataforma mais moderna. Como explica Ana Luísa Fraga, diretora de patrocínios da SECOM.
8: O patrocínio hoje agrega muito à política pública. Então a gente está fazendo essa caminhada de melhorar a nossa

0: ferramenta e transformar o patrocínio como política pública, agregando os dados que as estatais nos prestam de informação com relação ao que elas vão fazer.
1: 50 empresas parcial ou completamente controladas pelo governo federal ofertam patrocínios no país. Só em 2025, foram mais de 2.400 ações de patrocínio feitas por estatais. A secretária de Publicidade e Patrocínio da SECOM, Samantha Marchiori, afirma que a expectativa é que a nova ferramenta ajude a identificar onde os investimentos estão chegando e quais resultados estão sendo alcançados.
2: A gente avalia muito isso, se aquele projeto ele faz sentido para aquela região que está recebendo, seja um projeto de esporte, seja um projeto de cultura, e claro, se ele está dentro das condicionantes, né, que a própria governança dos órgãos passa.
1: A ferramenta incorpora recursos de monitoramento, avaliação de resultados e inteligência de dados para tornar a gestão mais transparente e eficiente, permitindo acompanhar em tempo real os impactos sociais, econômicos, culturais, esportivos, ambientais e territoriais dos investimentos. Reportagem Luana Karen.
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4: Mais de R$1 bilhão investidos na retomada econômica de comunidades rurais na Bacia do Rio Doce.
5: A ação vai beneficiar comunidades rurais de 49 municípios de Minas Gerais e Espírito Santo, atingidos pelo rompimento da barragem do Fundão.
4: O recurso é destinado ao fortalecimento da agricultura familiar, ao incentivo à produção de alimentos saudáveis e à regularização gratuita de propriedades rurais.
5: De acordo com o Ministério do Desenvolvimento Agrário e Agricultura Familiar, o foco também é em recuperar o solo da região e abrir novos mercados para os produtores locais.
4: O governo federal já havia repassado mais de R$400 milhões para a retomada das produções rurais.
5: E essas foram as notícias do governo do Brasil.
4: Uma realização da Secretaria de Comunicação Social da Presidência da República.
5: Em produção da empresa Brasil de Comunicação.
4: Fique agora com as notícias do Poder Judiciário e do Congresso Nacional. Boa noite.
5: Boa noite para você e até amanhã.
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7: STJ aprova regras para que juízes decidam sobre participação de crianças e adolescentes em conteúdos digitais.
8: TSE determina a remoção de publicações que associavam político e partido a organizações criminosas.
7: TST divulga levantamento sobre risco de endividamento por motoristas por aplicativo.
8: Boa noite, eu sou Marcela Luiza.
7: Eu sou Walter Lima.
8: Conselho Nacional de Justiça aprova regras para a atuação de crianças e adolescentes na produção de conteúdo para plataformas digitais.
7: A medida é uma consequência da entrada em vigor do chamado Estatuto da Criança e do Adolescente Digital em março deste ano. Marta Ferreira.
9: A norma estabeleceu que crianças e adolescentes precisam de autorização judicial em casos de exposição nas redes sociais, tanto em perfil próprio quanto em canais de adultos e quais são os procedimentos a serem adotados pelos magistrados. Entre os pontos a serem analisados estão o grau de exposição, a carga horária semanal e a remuneração. A resolução define prazos para a validade dessas autorizações. Os alvarás terão duração máxima de 12 meses para crianças e de 18 meses para adolescentes, podendo ser alterados a qualquer momento por decisão judicial.
8: TSE determina a remoção de publicação que associa Flávio Bolsonaro a facções criminosas.
7: Em outra decisão, o tribunal já havia determinado remoção de publicação que associava o PT a organizações criminosas. Mariana Fabre.
10: A ministra Estela Aranha, do Tribunal Superior Eleitoral, determinou a remoção de vídeo e imagens veiculados por diversos perfis em redes sociais que associam o pré-candidato à presidência Flávio Bolsonaro à operação da Polícia Federal denominada Unha e Carne. Para a relatora, o conteúdo extrapola os limites da crítica política admissível e constrói uma narrativa sem indicação de dado concreto, investigação formal ou imputação jurídica. Em outra decisão liminar concedida pelo vice-presidente do TSE, ministro André Mendonça, foi determinada a remoção de vídeo publicado nas redes sociais que associava o Partido dos Trabalhadores ao financiamento de campanhas eleitorais por organizações criminosas. O ministro entendeu que a publicação extrapola os limites da crítica política ao atribuir suspeita ao partido sem demonstração mínima de veracidade. Em ambos os casos, as decisões liminares determinaram a remoção das publicações em até 24 horas, sob pena de multa diária. O plenário do TSE ainda vai analisar os casos.
8: Levantamento do Tribunal Superior do Trabalho aponta que motoristas por aplicativo têm risco maior de se endividarem.
7: O que influencia isso são os custos e riscos com a atividade, além das condições de trabalho. Rossini Gomes.
11: O levantamento concluiu que o motorista tem um custo mensal que gira em torno de R$ 5.600. Para superar esse valor e ter lucro, é preciso trabalhar por no mínimo 8 horas diárias durante 22 dias sob uma condição instável de trabalho. Como o modelo não garante previsão, folga remunerada nem assistência médica, as chances de endividamento aumentam. Segundo o estudo, é possível pegar dinheiro emprestado direto com as plataformas de transporte. E para pagar, os valores são descontados do pagamento recebido pelas corridas.
8: Pessoa relativamente incapaz pode ser sócia em holding familiar, que é um tipo de empresa criada para administrar o patrimônio de uma família, facilitando a gestão e o planejamento sucessório.
7: Essa decisão é do STJ. Fátima Uchoa.
12: Uma mulher curadora do esposo relativamente incapaz ajuizou ação para criar uma sociedade limitada do tipo holding familiar, tendo como sócios ela e o marido, casados em comunhão parcial de bens, cada um titular de 50% das cotas. As instâncias ordinárias julgaram a ação improcedente. No STJ, a terceira turma deu provimento ao recurso especial da mulher. Para a relatora ministra Nancy Andrighi, o incapaz não pode ser impedido de participar de sociedade, pois há previsão expressa no Código Civil que admite isso em contratos sociais.
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8: Uma boa noite.
7: E até amanhã.
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14: Eu sou Paula Groba.
15: E eu sou Humberto Pinheiro.
14: E estes são os destaques de hoje do Jornal do Senado, que começa agora.
15: Congresso vai analisar socorro de 8 bilhões para companhias aéreas.
14: Cota do Senado para vítimas de violência doméstica completa 10 anos e inspira lei federal.
15: Projetos e análise no Senado podem fortalecer combate ao crime organizado.
14: Boa noite.
15: Boa noite.
14: O Congresso vai analisar uma medida provisória que pretende evitar cortes de voos e o fechamento de rotas aéreas no país.
15: O texto prevê um aporte de 8 bilhões de reais para as empresas do setor afetadas pela alta do preço do querosene de aviação. Mais informações com a repórter Marcela Cunha.
16: Segundo o governo, o objetivo é amenizar os impactos da guerra no Oriente Médio sobre o setor, principalmente por causa da alta do querosene de aviação. As companhias aéreas alegam que tiveram uma elevação rápida dos custos, provocada pelo aumento de 70% no preço do combustível. O socorro financeiro busca dar fôlego às empresas para evitar cortes de voo e a descontinuidade de rotas, mas não significa redução automática no preço das passagens. Para o senador Marcos Rogério, do PL de Rondônia, a baixa concorrência no setor aéreo aumenta o risco de prejuízo aos passageiros.
17: Nós estamos vivendo no Brasil hoje quase que um monopólio do sistema de aviação nacional. Nós temos três companhias que se comunicam que interagem e que têm parcerias, inclusive, econômicas, e há, inclusive, movimentos de fusão que torna esse ambiente ainda mais monopolizado.
16: Os créditos extraordinários não entram no cálculo da meta fiscal, mas aumentam o endividamento público. As empresas que acessarem a linha de crédito terão que devolver os recursos com juros. Segundo regulamentação do Conselho Monetário Nacional, a taxa será de 4% ao ano, com prazo de pagamento de até 5 anos. A medida provisória já está em vigor, mas ainda precisa ser aprovada pelo Congresso Nacional. O texto foi encaminhado à Comissão Mista de Orçamento e, se aprovado, ainda precisa passar pelos plenários da Câmara dos Deputados e do Senado. O prazo de deliberação vai até 31 de agosto.
14: E o presidente do Senado, Davi Alcolumbre, prorrogou por mais 60 dias a validade de 6 medidas provisórias. Entre elas está a que criou o novo Desenrola Brasil, programa do governo federal voltado à renegociação de dívidas. Pelo texto, pessoas com renda mensal de até R$ 8.105 podem refinanciar dívidas de até R$ 15.000 por banco. A proposta também traz regras específicas para beneficiar pequenas e microempresas, além de contemplar estudantes com débitos do FIES, o Fundo de Financiamento Estudantil.
15: As outras medidas prorrogadas são propostas que destinam recursos para a renovação da frota de caminhões, ônibus e micro-ônibus, ampliam as garantias de acesso ao crédito, reforçam o fundo de garantia à exportação, subsidiam a importação de gás de cozinha para conter a alta dos preços e liberam R$ 305 milhões para ações emergenciais de proteção e defesa civil em diferentes regiões do país. A prorrogação garante que as regras continuem em vigor enquanto os textos são analisados por deputados e senadores. As medidas provisórias entram imediatamente em vigor, mas precisam ser analisadas pelo Congresso Nacional antes de perder a vigência.
14: Pichações e atos de vandalismo que danificam prédios, monumentos e outros bens públicos ou privados poderão receber punições mais severas.
15: Um projeto apresentado no Senado propõe o aumento das penas para esses crimes, com o objetivo de reforçar a proteção do patrimônio em todo o país. O repórter Pedro Pincer tem mais informações.
18: A atual legislação prevê detenção de 3 meses a 1 ano e multa para pichação. Pelo projeto, ficaria entre 2 a 5 anos, além da multa. Se o ato afetar monumento ou edificação tombada, a pena atual de 6 meses a 1 ano iria para 3 a 6 anos. Mantendo a multa. Para o autor do projeto, senador Hermes Klan, do PL de Santa Catarina, a legislação praticada não tem sido suficiente para enfrentar um problema que afeta cidades de todo o país e gera custos significativos para a população.
19: O que está em discussão é o modelo de cidade que queremos deixar para as nossas próximas gerações. Queremos cidades limpas ou cidades degradadas? Queremos patrimônio preservado ou patrimônio vandalizado? Eu não tenho dúvida da resposta. E acredito que a imensa maioria dos brasileiros também não.
18: Pelo projeto, quem financiar ou promover a pichação também passará a ser punido com prisão de 3 a 6 anos e multa. A proposta ainda prevê que os autores sejam obrigados a reparar os prejuízos causados.
14: E o Senado poderá retomar a análise de propostas voltadas ao combate ao crime organizado e à sua influência sobre agentes e estruturas do poder público.
15: São projetos que integravam o relatório final da CPI do crime organizado. A reportagem é de Alexandre Campos.
20: Uma das propostas do senador Alessandro Vieira, do MDB de Sergipe, prevê o monitoramento contínuo e aprofundado de relações econômico-financeiras de pessoas expostas politicamente, com o objetivo de combater a corrupção, a lavagem de dinheiro e outros ilícitos econômicos. Serão submetidos a esse regime detentores de mandatos eletivos nos poderes executivo e legislativo da União, ministros de Estado, integrantes de tribunais superiores, presidentes de partidos políticos, entre outras autoridades estaduais e municipais. O senador ainda propôs sindicâncias patrimoniais aleatórias de agentes públicos para detectar enriquecimento ilícito ou prevenir a prática de crimes.
21: São projetos importantes para que a gente possa avançar no combate ao crime organizado, especialmente na questão da lavagem de dinheiro e na recuperação de ativos. São caminhos importantes, a gente tem identificado isso desde o momento da tramitação do PL antifacção e também da CPI do crime organizado.
20: Para fortalecer o trabalho de comissões parlamentares de inquérito, o senador defende o prazo de 5 dias para que as autoridades policiais e judiciárias atendam à requisição do colegiado de compartilhamento de provas.
14: O Senado vai analisar um projeto aprovado pela Câmara que garante atestado ao trabalhador que precisa acompanhar filho doente. A proposta vale para responsáveis por crianças menores de 12 anos e prevê licença de até 14 dias quando não houver outra forma de conciliar o trabalho com o cuidado.
15: No Senado, um projeto semelhante já está em análise na Comissão de Assuntos Sociais. Repórter Henrique Nascimento.
0: O projeto aprovado na Câmara prevê que o atestado informe o período de repouso da criança e a necessidade de acompanhamento direto. Sempre que possível, o trabalho poderá ser cumprido por teletrabalho, compensação de jornada ou outra forma prevista em lei ou acordo coletivo, como explica a advogada trabalhista Elaine Human.
2: O projeto prevê emissão de atestado para acompanhante, ausência justificada no trabalho, proteção ao vínculo empregatício, mais segurança jurídica para as famílias, respeito ao direito da criança de receber cuidados.
0: No Senado, já está em discussão uma proposta semelhante do senador veneziano Vital do Rego, do MDB da Paraíba. O texto permite o abono de faltas de pais e mães que acompanham filhos com patologias graves ou hospitalizados. Quando a proposta passou pela Comissão de Direitos Humanos, o senador Flávio Arns, do PSB do Paraná, defendeu a medida.
22: Não é razoável esperar que o trabalhador continue a trabalhar normalmente caso tenha algum ente querido gravemente enfermo ou hospitalizado. Tal expectativa chega a ser desumana.
0: O projeto está agora na Comissão de Assuntos Sociais.
14: E o Senado celebra 10 anos de uma iniciativa que ajuda mulheres vítimas de violência doméstica a reconstruírem suas vidas por meio do trabalho.
15: Nos contratos de terceirizadas do Senado, 2% das vagas são reservadas para essas trabalhadoras. Repórter Patrícia Oliveira.
23: Desde 2016, contratos terceirizados com 50 ou mais vagas no Senado reservam 2% dos postos para mulheres em situação de vulnerabilidade causada por violência familiar. A seleção das candidatas é feita em parceria com a Secretaria da Mulher do Distrito Federal, que identifica e encaminha mulheres aptas a ocupar essas vagas. Atualmente, 44 trabalhadoras do Senado foram contratadas por meio da cota. A terceirizada Jaqueline Couto Alves é uma delas.
24: Eu passei até uma independência financeira e me livrei do ciclo de violência doméstica. É a libertação da mulher. E além de ser acolhida, tem a questão da proteção aqui dentro. E esse projeto que o Senado criou foi uma coisa maravilhosa.
23: Em 2023, a iniciativa do Senado inspirou a legislação federal, que passou a prever a reserva de 8% das vagas em contratos da administração pública para mulheres vítimas de violência doméstica.
15: Edição de Paula Groba e trabalhos técnicos de João Lira, o Jornal do Senado fica por aqui. Acompanhe agora as notícias da Câmara dos Deputados. Boa noite.
14: Boa noite e até amanhã.
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26: Câmara aprova incentivo à participação dos jovens em serviço voluntário.
27: Prevenção obrigatória da trombose em hospitais vai à sanção presidencial.
26: Deputados aprovam exigência de qualidade para registro de medicamento.
27: Boa noite. Câmara aprova regras mais rígidas para registro de medicamentos. A repórter Sofia Peçanha tem mais detalhes sobre a proposta, que já foi aprovada também no Senado e segue para a sanção presidencial.
28: A Comissão de Constituição e Justiça da Câmara dos Deputados aprovou o projeto que altera regras para o registro de medicamentos no país. O texto já foi aprovado pelo Senado e altera a Lei de Vigilância Sanitária sobre Produtos Farmacêuticos. A proposta altera a legislação para exigir que todo medicamento e insumo farmacêutico, nacional ou importado, comprove que foi produzido seguindo as regras das boas práticas de fabricação, que são um conjunto de normas que garantem padrões de qualidade, segurança e controle na produção de medicamentos, e são fiscalizadas pela Anvisa, a Agência Nacional de Vigilância Sanitária. Atualmente, no caso de medicamentos importados, prioriza-se principalmente a comprovação de que o medicamento já é registrado no país de origem. Com a mudança, o foco passa a ser a qualidade do processo de fabricação, tanto para produtos nacionais quanto estrangeiros. A relatora na Comissão de Constituição e Justiça, a deputada Laura Carneiro, do PSD do Rio de Janeiro, destacou que a medida reforça a segurança dos pacientes.
1: Seja esse produto nacional ou estrangeiro, para uso da população, ele tenha um certificado de boas práticas, o que é ótimo, porque a gente está tratando de medicamentos, portanto a gente está tratando de saúde, a gente está tratando de vida.
28: Segundo o parecer aprovado na Comissão de Saúde, a regra atual pode dificultar a entrada de novos medicamentos no mercado brasileiro, especialmente quando a produção ocorre em parceria com empresas no exterior. O relator na comissão, o deputado Júnior Mano, do PSB do Ceará, apesar de recomendar a aprovação da proposta, alertou para esse risco em seu parecer. Lido pela deputada Adriana Ventura, do Novo de São Paulo.
3: Aliás, essa é uma barreira que pode impedir que produtos regulares e de efeito comprovado circulem no mercado nacional, prejudicando pacientes e a própria cadeia de comercialização.
28: O projeto pretende fortalecer o sistema de vigilância sanitária no Brasil, coordenado pela Anvisa, e busca garantir a qualidade dos medicamentos sem criar barreiras desnecessárias para o setor. Da Rádio Câmara de Brasília, Sofia Peçanha.
25: Saúde.
4: Deputados aprovaram a prevenção obrigatória à trombose em hospitais com internação. Depois de aprovado pelo Senado e pela Câmara, o texto aguarda sanção presidencial, como informa a repórter Daniele Lessa.
5: A Comissão de Constituição e Justiça da Câmara dos Deputados aprovou o projeto que torna obrigatória a adoção de medidas de prevenção ao tromboembolismo venoso em hospitais públicos e privados e em unidades de saúde com internação. Pelo projeto, hospitais deverão manter uma estrutura voltada à prevenção da doença. O tromboembolismo venoso acontece quando um coágulo se forma nas veias e se desloca, fazendo obstruções que podem causar a morte. O relator da proposta, deputado Hildo Rocha, do MDB do Maranhão, recomendou a aprovação do projeto com uma mudança de redação. Em vez de estabelecer a criação de uma comissão, como no texto aprovado pelo Senado, o projeto passa a usar o termo estrutura para dar mais flexibilidade às unidades de saúde. Segundo o relator, a proposta pode ajudar a reduzir complicações durante internações hospitalares, especialmente em tratamentos mais complexos.
8: Formar o protocolo para evitar esse tipo de doença, que é uma consequência de um tratamento. Todo tratamento que é feito nos grandes hospitais do Brasil de combate ao câncer, ele já tem. Os nossos hospitais públicos não existe.
5: O projeto que obriga hospitais a adotarem medidas de prevenção ao tromboembolismo venoso já foi aprovado pelo Senado e Câmara. Da Rádio Câmara de Brasília, Daniele Lessa.
25: Direitos Humanos.
27: A Câmara dos Deputados aprovou uma proposta que incentiva a participação de jovens em serviço voluntário. A repórter Paula Bittar acompanhou a votação.
9: Uma proposta aprovada pela Câmara busca incentivar a participação de jovens em serviço voluntário voltado ao amparo de idosos, pessoas com deficiência e crianças. De acordo com o texto aprovado, os programas de amparo voltados para crianças e adolescentes, para moradores de rua, para idosos e pessoas com deficiência poderão contar com serviço voluntário de jovens entre 15 e 29 anos. Os jovens que precisarem terão acesso a um serviço de acolhimento durante o voluntariado, conforme regulamentação futura, mas a participação em serviço voluntário não pode ser colocada como condição para esse acolhimento. A relatora na Comissão de Constituição e Justiça, deputada Laura Carneiro, do PSD do Rio de Janeiro, comentou a importância da proposta.
1: É uma tentativa de unir jovens com pessoas idosas e com pessoas com deficiência. Então, esse jovem, né, que está no serviço voluntário, vai ser habilitado para trabalhar nos abrigos, enfim, nas áreas de recebimento, que são de acolhimento, tanto de pessoas com deficiência como de idosos.
9: O projeto, que busca incentivar a participação de jovens em serviço voluntário voltado ao amparo de idosos, pessoas com deficiência e crianças, vai ser analisado agora pelo Senado. Da Rádio Câmara de Brasília, Paula Bittar.
25: Educação.
4: Avança na Câmara projeto que garante o uso gratuito de espaços das universidades por estudantes e funcionários. A repórter Júlia Lopes tem mais informações sobre a proposta.
10: A Comissão de Educação da Câmara dos Deputados aprovou o projeto de origem do Senado que autoriza universidades federais a cederem espaços de forma gratuita para associações de estudantes, professores e servidores. Atualmente, a legislação proíbe instituições federais de ensino de doar ou ceder imóveis gratuitamente, independente da finalidade. A proposta altera essa regra ao reconhecer que essas entidades fazem parte da própria comunidade universitária e contribuem para a missão acadêmica, o debate interno e o desenvolvimento institucional. A relatora do projeto, deputada Dandara, do PT de Minas Gerais, explica que hoje esses grupos precisam pagar taxas para utilizar os espaços das universidades, mesmo quando se reúnem para atividades internas. Segundo ela, o projeto vem justamente para garantir esse uso sem custos.
6: De garantir a cessão de espaços da universidade à sua comunidade acadêmica, ou seja, professores, estudantes, técnicos, sem ter que cobrar uma contrapartida de volta. Porque, infelizmente, alguns regramentos exigiam pagamento de taxas. Não se imagina os estudantes tendo que fazer uma reunião do conselho, do curso, a convocar uma assembleia com todo o custo e ter que pagar para usar aquele espaço que é da universidade.
10: A deputada também destacou que a Constituição Federal assegura a autonomia universitária. Por isso, algumas universidades já resolveram essa questão internamente, por meio de decisões dos conselhos superiores, enquanto outras ainda enfrentam dificuldades para avançar nesse tema. O texto, que trata da disponibilização gratuita dos espaços das universidades para suas entidades, já foi aprovado pelo Senado e segue agora para análise na Comissão de Constituição e Justiça da Câmara. Da Rádio Câmara de Brasília, Júlia Lopes.
25: Votação.
27: Deputados podem votar proposta que exclui construção e reforma de escolas do limite legal de gastos orçamentários. O repórter Antônio Vital tem as informações.
7: Ganhou o regime de urgência e pode ser votado a qualquer momento no plenário da Câmara, projeto que tira dos limites de gastos do arcabouço fiscal os recursos destinados ao programa do MEC responsável pela construção e reformas de escolas de educação básica. O projeto apresentado pela comissão especial que analisou o Plano Nacional de Educação exclui esses gastos dos cálculos do resultado final, que é a diferença entre as despesas e as receitas do setor público. De acordo com a deputada Tabata Amaral, do PSB de São Paulo, que presidiu a comissão especial e assina o projeto, os recursos do Programa Nacional de Infraestrutura Escolar virão dos royalties de petróleo e gás. A justificativa apresentada para excluir esse total dos limites do arcabouço fiscal decorre da necessidade de ampliar os investimentos nas escolas. Para a presidente da comissão especial, isso vai ajudar a alcançar as metas previstas no Plano Nacional de Educação para os próximos 10 anos. Com regime de urgência, o projeto pode ser votado diretamente no plenário da Câmara, sem passar pela análise das comissões permanentes da Casa. A urgência foi aprovada de maneira simbólica, mas foi criticada por deputados da oposição. Para o deputado Bibo Nunes, do PL do Rio Grande do Sul, a proposta desrespeita os limites dos gastos públicos.
11: O PL orienta não, porque existe aí um aumento velado, indireto, para estourar o teto de gastos públicos. E nós somos contra estourar o teto de gastos públicos. Precisamos colocar ordem, disciplina e respeito aos gastos públicos.
7: Já o relator do projeto, o deputado Moses Rodrigues, do União do Ceará, disse que a exclusão dos gastos do arcabouço vai permitir investimentos de 280 bilhões de reais nas instalações físicas das escolas da educação básica. Segundo ele, 15% do total serão investidos na melhoria das universidades e institutos federais.
11: Nós estamos garantindo 280 bilhões de reais para a educação brasileira nos próximos 10 anos, para que nós possamos garantir que todas as metas do Plano Nacional sejam atingidas. Nós encontramos esse recurso dentro dos recursos extraordinários do pré-sal, e aí todo o excedente do pré-sal nos próximos 10 anos, ele seria colocado fora do arcabouço fiscal, viriam a atender toda a demanda de infraestrutura escolar no Brasil.
7: Ainda não há data para votação no plenário da Câmara do projeto que tira dos limites de gastos do arcabouço fiscal os recursos destinados à construção e reformas de escolas públicas. Da Rádio Câmara de Brasília, Antônio Vital.
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25: Transportes.
4: Os deputados analisam proposta que pode aumentar a punição contra a perturbação do sossego com níveis de ruído de caixas de som, carros e motos. O repórter José Carlos Oliveira tem as informações.
13: O deputado Hugo Leal, do PSD do Rio de Janeiro, apresentou projeto de lei para agravar as sanções contra quem perturba o sossego alheio por meio de barulhos estridentes, como o uso de caixas de som com volume elevado ou a descarga aberta de carros e motos. A proposta altera a Lei de Contravenções Penais e o Código de Trânsito Brasileiro. Hugo Leal apelidou o texto de Lei do Sossego.
16: Estamos ampliando essa punição, inclusive saindo a multa de R$ 1.000 até R$ 500 mil, para aqueles casos, por exemplo, eventos não autorizados. No CTB, para som também, carros com som, e para descargas, aqueles aí as famosas motocicletas que tiram o miolo e fica aquele barulho ensurdecedor. Então nós estamos também ampliando a multa, a suspensão da carteira, né, da carteira de habilitação.
13: Segundo Hugo Leal, dados da Organização Mundial de Saúde mostram que níveis de ruído acima de 50 decibéis podem causar efeitos físicos, como dores de cabeça e irritabilidade, e também emocionais, como ansiedade e depressão. A intenção da proposta de lei do sossego é prevenir esses danos à população.
16: Na realidade, tem a ver com perturbação do sossego lato sensu, ou seja, no seu sentido mais amplo, né? Que não há uma coisa que mais incomode e que mais afeta a saúde mental das pessoas é você estar no seu descanso ou até no seu trabalho e ter um som alto, ter um veículo ou uma motocicleta, né? Quem nunca foi cortado dentro da sua fala, dentro da sua casa, com um barulho, aquele barulho estridente. Então, nós propusemos aqui um PL do sossego, ou seja, da perturbação do sossego.
13: A proposta ainda está em fase inicial de análise na Câmara e vai passar pelas comissões de Viação e Transporte, de Constituição e Justiça, antes da votação final no plenário. Da Rádio Câmara de Brasília, José Carlos Oliveira.
25: Agricultura.
27: Avança na Câmara o projeto que proíbe conversão de leite em pó importado para a forma líquida pela indústria de alimentos. A repórter Maria Neves explica por que a medida foi proposta.
17: A Comissão de Agricultura da Câmara dos Deputados aprovou o projeto que proíbe a conversão de leite em pó e outros derivados importados para a forma líquida para uso em indústrias, laticínios ou qualquer outra empresa alimentícia. Atualmente, segundo o autor, deputado Zé Silva, do União de Minas Gerais, a indústria alimentícia utiliza leite em pó reconvertido na elaboração de produtos como queijos, iogurtes, leite condensado e creme de leite. Como o leite em pó importado é mais barato, de acordo com o parlamentar, essa prática traz prejuízos para os produtores nacionais. Segundo Zé Silva, os pecuaristas brasileiros estão vendendo o leite a um preço menor que o custo de produção. Produzir um litro de leite, de acordo com ele, custa R$ 2,00 e o produto estaria sendo vendido a R$ 1,50.
18: Ao proibir o consumo e a reconstituição de leite, seus derivados, soro, por exemplo, em pó, de origem importada, nós vamos forçar os laticínios, forçar as indústrias a comprar o leite brasileiro. Esse leite brasileiro, ele tem melhor qualidade e vai garantir também ao consumidor um produto de melhor qualidade e também de preço mais baixo. O consumidor brasileiro, ele tem o Brasil entre os 5 maiores produtores de leite do mundo.
0: O mundo inteiro protege os seus produtores. E nós precisamos fazer essa mobilização no Brasil. Afinal de contas, é 1 milhão e 100 mil produtores, 5 milhões de pessoas que estão trabalhando.
17: Zé Silva explica que no ano passado o Paraná adotou uma lei semelhante, que proíbe a conversão para a forma líquida do leite em pó importado para uso industrial. De acordo com o relator do texto, deputado Welter, do PT do Paraná, a medida já apresenta resultados. Segundo afirma, desde a entrada em vigor da lei, houve uma redução de cerca de 50% das importações de leite em pó no estado. Além disso, Welter afirma que ocorreu uma interrupção na trajetória de queda do preço do leite e os preços do produto já começaram a se recuperar no mercado. O projeto que proíbe a conversão de leite em pó importado para a forma líquida pela indústria de alimentos ainda será votado pela Comissão de Constituição e Justiça. Da Rádio Câmara de Brasília, Maria Neves.
25: Relações Exteriores.
14: O plenário da Câmara ratifica acordo internacional sobre compra, venda e manutenção de aeronaves civis e seus componentes. A repórter Daniele Lessa acompanhou a votação e tem os detalhes.
15: A Câmara dos Deputados aprovou o projeto para ratificar a adesão do Brasil a acordo internacional da Organização Mundial do Comércio sobre o comércio de aeronaves civis. O projeto foi enviado ao Congresso pelo Poder Executivo, que defendeu a adesão ao acordo como algo positivo para atrair investimentos na indústria nacional de aviação civil. Com a aprovação, o Brasil passa a integrar um conjunto de regras internacionais que tratam da compra, venda e circulação de aeronaves civis e seus componentes, incluindo serviços de manutenção e reparo. Esse acordo está em vigor desde 1980 e conta hoje com 33 membros, incluindo Estados Unidos, União Europeia e Japão. Entre os principais pontos, o acordo prevê a eliminação de tarifas de importação para aeronaves civis e diversos itens do setor, como turbinas, simuladores de voo e equipamentos de bordo. Também estabelece diretrizes para reduzir barreiras comerciais e garantir condições mais previsíveis para o mercado. Relator da proposta na Comissão de Viação e Transportes, o deputado Júlio Lopes, do PP do Rio de Janeiro, disse que o acordo aumenta a segurança jurídica e insere o Brasil de forma mais ativa nas decisões globais sobre aviação civil. Ele destacou também os efeitos positivos no setor aéreo.
19: Para o setor de transporte, os efeitos são diretos. Redução de custos operacionais para as companhias aéreas, facilitação do acesso a insumos e tecnologias, estímulo à modernização e à expansão da frota nacional, com impactos positivos na conectividade e na qualidade dos serviços prestados à população.
15: Na balança comercial brasileira, o comércio de produtos cobertos pelo acordo movimenta cerca de US$ 41 bilhões por ano. Os principais parceiros do Brasil nesse setor são Estados Unidos, China, Alemanha e Argentina. O país importa a maior parte dos equipamentos, mas também tem presença importante na exportação de aeronaves de médio porte, principalmente por causa da Embraer. O projeto que aprova o Acordo Internacional da Organização Mundial do Comércio sobre o comércio de aeronaves civis seguiu para análise no Senado. Da Rádio Câmara de Brasília, Daniele Lessa.
27: Termina agora o Jornal Câmara dos Deputados, produzido pela Rádio Câmara, com trabalhos técnicos de Alan de Souza e apresentação de Val Monteiro e Márcio Aquilissardi. Uma boa noite para você.
14: A Voz do Brasil volta amanhã. Boa noite.
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0: 22:39.
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0: 22:56.
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1: 23 horas e 10 minutos.
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1: 23 horas e 17 minutos.

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1: 0 hora.

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1: Zero hora e 41 minutos.

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1: Zero hora e 58 minutos.

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2: 1:07.
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2: Uma hora e 8 minutos.

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2: 2:08.

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1: 2 horas e 11 minutos.

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1: 4 horas e 6 minutos.

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1: 4 horas e 16 minutos.

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1: 4 horas e 49 minutos.

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2: Muito bom dia! Bom dia, bom dia, bom dia! Hoje, quarta-feira, 24 de junho de 2026. Olha, 16 graus marcando os termômetros aqui da nossa querida Mineiros. Agora 5 horas e 2 minutos, 5 e 2. Comunicando com você aqui do estúdio Helena Paniago. Um abração para você que tá levantando agora, pegando estrada. Olha, a serração tá baixíssima. Olha, farol baixo aí, na GO 364 e na 364, na BR 364, nas GOs que cruzam o nosso município. Um abração para você que tá dando carona aí, pro Manhã Sertaneja no seu carro, no seu caminhão. Um abração aqui do Luiz Carlos Nico e o Manhã Sertaneja. Começando agora, vamos até às 7 horas da manhã. Para você que tá tirando leite, rapaz, você aí nas fazendas, no sítio, nas chácaras, nos assentamentos, um abração aqui do Luiz Carlos Nico, e do Manhã Sertaneja. Para você que tá levantando agora, pegando a estrada aí, olha, muito cuidado aí, tá bom? Um abração para você que tá dando aquela carona aí, pro Manhã Sertaneja. Agora vamos com a mensagem do dia. Bom dia, meus irmãos. Nem sempre entendemos os caminhos de Deus, mas Ele sabe exatamente do que precisamos. Não viva apenas do que os seus olhos conseguem ver. Confie na direção de Deus e permita que sua voz seja o sustento do seu coração. Essa é a mensagem de Deus para a sua vida hoje, nessa quarta-feira. Hoje tem Brasil, né? Tem Brasil hoje jogando aí diante aí da equipe da Escócia. Olha, vamos que vamos, né? Vamos torcer aí pra nossa seleção brasileira, né? Vamos ver se ganha hoje. Muito complicado o jogo, mas vamos que vamos, né? Um abração pra você, obrigado aí pela sintonia. Agora vamos agora aqui com os oferecimentos. 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Agora vamos atender, vamos ver quem tá mandando aquela mensagem aqui de bom dia aqui pro Luiz Carlos Leite, também pro Manhã Sertaneja. Fabrício Baianin, rapaz, Fabrício Baianin já tá acordado aí. Bom dia, meu querido, como é que você tá? Mandou aqui um vídeo aqui, um abração pra você, Fabrício Baianin, que você tem uma quarta-feira abençoada, tá bom, meu querido? Ó, o Lindomar, rapaz, o Lindomar Oliveira já tá acordado. Esse menino não é fácil, não. E aí, Lindomar, como é que você tá? Fala comigo, rapaz. Bom dia, menino apaixonado. Fala comigo.
3: Bom dia, Luiz Carlos.
2: Bom dia.
3: Luiz Carlos, deixa eu te falar aqui. Eu, quando eu pedi a música que eu escrevi, que eu pedi a música, você pode falar Lindomar Oliveira. Sabe por que você fala só Lindomar? Tem uns Lindomar, aí tem uns quatro que eu penso que nem eu.
2: Tá certo.
3: Aí Lindomar Oliveira, pô, apesar já sei quem que é. Entendeu?
2: Entendi, bom
3: aí
2: demais.
3: Aí eu escrevi, pedi a moça, você fala Lindomar Oliveira, o cara mais apaixonado, Cruinel, só. Demais. Tá bom, meu parceiro?
2: Tá bom.
3: Ok, não passou áudio não, hein?
2: Já passei, meu querido, não esqueci, não ouvi antes, né? Me perdoa aí, mais um abração pra você, Lindomar Oliveira, o rapaz mais apaixonado aqui do setor Cruvinel. Vai a música aí pra você com Gina e Geno, Sou do Amor. Um abração pra você, obrigado aí pela sintonia, pela audiência.

0: 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Agora 5 horas e 15 minutos. Olha para você que já acordou, né, que tá agarrado aí no batente. Aquele abraço aqui do Luiz Carlos Lick e também do Manhã Sertaneja. Para você que tá nas cidades vizinhas, né, um abração aqui do Luiz Carlos, e também para você que tá no aplicativo aqui da 91,9. Você sabe que a Eldorado está aonde você quiser. Um abração para você, aonde você estiver nesse mundão aí de meu Deus, um abração para você. Obrigado aí pela sintonia e pela audiência. Para você que tá aqui na nossa querida Mineiros, um abração para você que levantou de madrugada, você que tá aí nas padarias, nos postos de gasolina, para você onde você estiver aí garrado no batente no trabalho, um abração para você, meu querido. Obrigado pela sua audiência. Vamos aqui de música. É, vamos de música aqui no Manhã Sertaneja, 5 horas e 16 minutos, seguindo seus passos com Felipe Falcão. Bom dia, bom dia.
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4: Cinco horas e 32 minutos. 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
7: Agora 5 horas e 35 minutos. Olha, já tem gente na estrada. É, rapaz, já puxando o carro aí. É, o Brasil tem que continuar, o agro não pode parar. Vamos que vamos, para você que tá aí no seu caminhão, aí na sua máquina agrícola, é, fazendo já os serviços dessa manhã. Um abração aqui do Luiz Caslick e também do Manhã Sertaneja. Agora vamos atender aqui, vamos falar agora com o Elvis Ganso, né? Ô, Elvis Ganso, ô Ganso, um abraço para você. E aí, já tá agarrado? Já deu partida aí no caminhão? Fala comigo, menino.
8: Bom dia, meu amigo Lico. Ótima quarta-feira pra nós aí. Pra nós. Boa programação pra você, meu amigão. Que é o Elvis Ganso. Já estamos na lida aqui, já arruma ao Ribeirão Grande aqui. Arruma o Chapadão do Céu, né? Fazendo acontecer pra esse Brasilzão crescer. Toca uma moda pra nós aí. Quero oferecer pro meu parceiro Adriano, pro meu tio Adar lá na chácara. Lá no Nossa Senhora Aparecida, meu padrinho Edmilson. Quero oferecer aí, todos estão na sintonia do programa aí. Lico, Brasilzão hoje 4-0. 4-0 para nós, vamos classificar. Deus quiser, o Neymar vai estrear hoje, vai estrear bem. E futebol é isso aí. A gente tem a peça, tem que ter paciência, saber esperar para colocar ela. E hoje o Neymar vai estrear e aí nas oitavas é outra conversa, é outro campeonato. Beleza, Lico? Um abraço, uma programação, manda xalana pra nós aí.
7: Ô, esse é o Ganso, né? Um abração pra você, Ganso. Obrigado pela sua sintonia, pela audiência. Um abração lá pro Adriano. Ô, Adriano, um abraço pra você, lá pro Adar, pro Edmilson, pra essa galera toda. É, Ganso, hoje o Brasil vai jogar com a Escócia. Ó, a Escócia é um ferrolho ali. Eles marcam demais, defendem demais. Assim, a gente vai torcer muito aí pro Brasil, né? Vamos torcer aí pra... Na próxima fase aí, aquela tal de 16 avos, né? Agora é uma partida a mais, né? Antes era 7, agora é 8 até chegar a final. Mas bom demais, vamos tomar aí que o nosso Brasil ganha aí e toma linha, né? Que aquele Ancelotti lá põe a cabecinha no lugar lá e vê quem que tem que jogar, os melhores jogadores que tem que jogar. Não aquele que ele acha que é seu amigo, seu compadre, e sim, futebol não vai desse jeito, não. O Ganso, um abração pra você, meu querido, um abraço pra você. Olha, hoje é 24 de junho, hoje é dia de São João, né? Pra você aí que é acostumado a fazer aquela fogueira. Rapaz, essa época passada nossa, né, Ganso? Tinha muitas fogueiras, né? Hoje ainda muita gente ainda segue essa tradição de fazer as fogueiras aí, mas é muito bom, né? A última vez que eu fiz, que eu participei de uma fogueira dessa foi lá em Rio Verde, lá na fazendinha lá do meu irmão, né? O saudoso Antônio Casa. Rapaz, que saudade que eu tenho daquele tempo. Um abraço pra toda a galera aí, né, nossos parentes aí do nosso mano querido, o saudoso Antônio Carlos, eita nós, tá, vamos que vamos, né, ô rapaz, até emocionei agora. O Ganso, pra você, Xalana Almissáter, depois tem festa de São João com Orfeu e Menestrel, depois tem do seu parente Augusto e Bandeirante, volta pro meu coração, bom dia do Manhã Sertaneja.
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1: Agora 5h44 aqui no Manhã Sertaneja. Ah, Francisco! Ei, o Francisco da Fazenda São José. E aí, já levantou, rapaz? Levantou cedo? É, vai tirar o leite. Ei, rapaz, esse menino é trabalhador. Fala comigo, Francisco.
2: Bom dia, Lico.
1: Bom dia. Firme.
2: É o Francisco Fazenda São José. Queria ouvir a música Tião Carreiro e Pardinho. Preto Aleijado. Mandar um alôzinho pro Tom, pro Neto. Lourenço, levanta, turma. Tá na hora de levantar, despertar. Vamos trabalhar. Cadê o café, Detinho? Ô, Lico, vou ali tirar um leite. Abrir a geladeira e pegar um leite, Detinho. Bora, né, filho?
1: Ah, rapaz, isso é muito bom, né? Tirar o leite assim é muito bom, né? Não precisa daquele esforço. A geladeira, ele tá ali pertinho, né? É muito bom. Ô, Francisco, obrigado pela sua sintonia, pela audiência. Um abração pros meninos lá da Carvoeira, lá pro Netinho, lá pro Tom. Ô, Tom! O Netinho, lá pro Lourenço, pra todo mundo que tiver lá, um abração. Ei, vamos levantar, que tá na hora, né? Tá na hora já de espreguiçar aí, rapaz. O passarinho que não deve nada a ninguém. Ó, mas aí o passarinho também ainda não acordou, não, porque ainda tá meio escurinho, né? Eita, nós, um abração pra você. Obrigado pela sintonia, Francisco. Agorinha chega aí, pretinho aleijado com o Tião Carreiro e Pardinho. Ô, Marquinho Furtado, bom dia, tá mandando um bom dia aqui. É, tá frio aí, aqui tá muito. Ô, Marquinho, um abraço pra você. O Marquinho, deixa eu ver aqui, rapaz, o Marquinho, o telefone dele é 67. Será que é Mato Grosso do Sul? Ô, Marquinho Furtado, um abração pra você. Seja muito bem-vindo aqui no Manhã Sertaneja, tá bom, meu querido? Um abração pra você, pra toda a sua família aí. Que Deus abençoe vocês hoje e sempre. Um abração pro Marquinho. Aí, ô, Francisco, agora eu cheguei pra você. Ô, Elvis Ganso, e aí? Já tá chegando aí? Aí, no destino, um abração pra você. Ô, Lindobal, menino mais apaixonado aqui do setor. Aqui do setor Cruvinel, um abração pra você, rapaz. Olha, o Marquinho Furtado tá mandando a mensagem aqui que ele tá lá em Costa Rica, né? Ele é de Costa Rica, 67 é Costa Rica. Oh, um abração pra vocês, é da cidade de Costa Rica. É, você tá no aplicativo aí de 91,9. Eldorado está onde você quiser, né, Marquinho, um abração pra você, tá bom, meu querido? Um abraço pra você e vamos que vamos. Pretinho Aleijado, Tião Carreiro e Pardinho lá pro Francisco e lá pro Marquinho Furtado é Augusto e Bandeirante. Volta pro meu coração, um abraço, bom dia do Manhã Sertanejo.

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1: É, volta pro meu coração dos mineirenses aí, é rapaz, é o Augusto e Bandeirante, né? Um abração lá pra eles, um abraço aí, Augusto e Bandeirante, 5 horas e 53 minutos, 5:53. Ah, Marquinho Furtado, você perguntou se aqui tava fazendo frio, né? Rapaz, tá um pouquinho, né? Mas assim, graças a Deus não tá aquele frio assim de 5 graus, 3, 4 graus, tá 15 graus, né? Mas a promete aí que o dia hoje não vai ser muito quente não, né? Vai manter essa temperatura aí durante o dia, né? Ô, Marquinho, um abração pra você. Olha que 5 horas e 54 minutos pra você que tá aí, levantou agora, né? Tá pegando o carro aí pra ir pra fazenda. Ó, a serração tá bem, bem baixa aí, cuidado aí, pra você que vai trafegar aí nas rodovias aí que cruza o nosso município, muito cuidado. E pra você que já tá aí, né? Na 364 e nas GEOS, um abração pra você, levando o Manhã Sertaneja aí de carona no seu carro e no seu caminhão. Um abração aqui do Luiz Caslick, também do Manhã Sertaneja. Vamos que vamos! Vamos de música, 5 horas e 54 minutos aqui no Manhã Sertaneja. Um abração pra você aí, querido ouvinte, página de amigos, Ataíde Alexandre. Bom dia, bom dia!
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2: É 6:09. 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Agora vamos atendendo aqui, olha, pedido aqui musical. É, rapaz, o menino aqui mandou MTS. Eu não sei o nome dele, ele tá falando que é o Teodomar, porque hoje eu estou substituindo aqui o craque Theo, Teodomar Oliveira, né? Que fez uma pequena cirurgia aí na boca e hoje estou aqui, né? Fazendo a vez aí do Teodomar. Fala comigo, menino.
5: Aí, bom dia, Teodomar. Tudo bom, rapaz? Eita, rapaz, eu tô aqui na escuta do seu programa, viu? Tô aqui em Lago da Pedra, estado do Maranhão. Toca pra nós aí, rapaz. É Rick Renner, Escolta de Vagalume. Dedico a todos vocês da rádio, pra quem gostar da luz. Um abraço aí, tchau, tchau.
2: Opa, meu amigo, um abração pra você. Obrigado pela sintonia. Olha o seu áudio aí, a hora que foi falar a cidade, deu um pequeno aí, sei que é alguma coisa de pedra no estado do Maranhão. É, o Manhã Sertaneja tá indo lá pro estado do Maranhão, mandando um abração lá pra esse ouvinte especial aqui do Manhã Sertaneja, o MTS. É, só as iniciais do nome dele, um abração pra você, meu querido. É que você hoje tem um dia abençoado. Agora vamos falar com José Ferreira. José Ferreira mandou aqui, mandou um bom dia aqui, rapaz, mandou um joinha aqui pra nós, né? Bom dia, olá. Pois é, um abração pra você, José Ferreira. O telefone dele é 64, eu não sei se ele está aqui em Mineiros ou em outro lugar. E você tá no aplicativo da 91,9, a Rádio Eldorado está onde você quiser. Isso, 6:10. Vamos lá pro estado do Maranhão, mandando Escolta de Vagalumes, Rick Renner, lá pro o MTS. Um abração pra você, meu querido, e pro José Ferreira. Vai lá, Valéria Barros e Ed Brito Samuel. Nada mudou. Bom dia, do Manhã Sertanejo.

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10: Rádio Eldorado, sempre, sempre a seu lado. 6h21. Esse é o seu canal interativo, 64-3672-0322. Para você pedir sua música, faz assim como a Cida. Ô, Cida, bom dia. Como é que você tá, Cida? Fala comigo.
11: Bom dia, Luiz Carlos Nico. Quero oferecer essa música pro meu filho Anderson, minha filha Sulênia, minha filha Juliana, meu irmão Tonzinho, meu irmão Zé Cachucha, minha cunhada Fátima e para todos que gostaram da música. Pedido de um Pai, com Lourenço Lorival. E muito obrigado, um ótimo dia para você.
10: Ótimo dia para você também, Cida. Obrigado pela sua sintonia, pela audiência, né? Um abração então para seus filhos, Anderson, a Suleima, a Juliana, um abração para eles, né? Laís, para os irmãos Zé Cachucho, Tonzinho, para Fátima, um abração aí para eles. Olha, obrigado aí, ô Cida, obrigado pela sua sintonia, pela audiência. Pedido de um Pai, Lourenço e Lorival. Bom dia do Manhã Sertaneja.

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2: Agora 6:26, 6:26. 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

0: 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Ô Carita, Carita Cristina, bom dia. E aí, como é que tá as coisas por aí? Fala comigo, Carita.
1: Bom dia pra todos que estão curtindo a rádio Adorado. Bora pra mais um dia de trabalho, uma quarta-feira maravilhosa. Quero pedir uma música do Rick Renner, Chão Deserto, pra todos que curtirem. Bora que hoje tem jogo do Brasil. E vamos nessa.
0: Bora, vamos nessa.

0: Massa. Ô, Carita, obrigado pela sintonia, pela audiência. Seja muito bem-vindo aqui no Manhã Sertaneja, tá bom? Um abração pra você, um bom trabalho, um bom dia, um bom trabalho pra você, que o Brasil hoje é às 19 horas, entra em campo aí diante da Escócia. Vamos que vamos, Brasil! Eita, nós, um abraço aí também pro Batistinha. Ô, Batistinha, um abraço pra você, obrigado pela sintonia. Tá mandando aqui um bom dia aqui pro Manhã Sertaneja. Bom dia, Batista! Obrigado pela sintonia. Agora é de Batista pra Juraci Batista. Ô, Juraci, ei, meu amigo das antigas, um abração pra você. Fala comigo, menino!
1: Alô, meu amigo Nico! Tudo bem, meu amigão?
0: Joia!
1: Então, hoje eu tô querendo pedir um modão seu aí, meio estranho.
0: Então.
1: Moda do Catira, com Mike Lian. Vê se você acha esse modão pra nós aí. Quero oferecer aqui pra todos os meus vizinhos aqui, o Amarildinho aqui no Rancho Sonho Meu. Pra minha esposa Jussara, que estamos aqui preparando pra subir a serra, pra pegar na lida. Então, roda aí pra nós. Um grande abraço pra você. Deus abençoe seu dia, nosso dia, de todos os ouvintes. Valeu, meu amigo. Um abraço pra você.
0: Opa, um abração pra você. Obrigado pela sua sintonia. É, vamos subir, né? Subir a serra. Um abração pra você. Aí pra dona Jussara. Ô, dona Jussara, bom dia, né? Pro Amarildinho, pra essa galera toda aí do João Avelino. Um abração pra vocês. E obrigado pela sua sintonia e pela audiência. Meu querido, é o seguinte, com o Mike Lian não encontrei essa música, mas eu vou colocar César e Paulinho, um pupurri aí de Catira, tá bom? Pra você, obrigado aí pela sintonia e pela audiência. Não tem na nossa programação essa aí. É com o Mike Lian, rapaz. Eita, nós vamos que vamos. Agora vamos falar com Lindomar. Ô, Lindomar, e aí, meu amigo, como é que você tá? Lindomar tá dizendo aqui, ó, eu gostaria de ouvir uma música, Pense um Pouco, com Pablo do Arrocha. Meu querido, eu não tenho essa música, e Pense um Pouco eu tenho com Gustavo Lima, pode ser? Eita, nós, um abraço pra você, obrigado pela sintonia, pela audiência, tá bom? Um abração pra você, meu querido. Ei, Dantinha, bom dia, meu querido, bom dia. É, tá mandando só um bom dia aqui. Ô, Dantinha, lá na cidade de Portelândia, um abração pra você, obrigado aí pela sua sintonia, pela sua audiência, tá bom? Tenha um dia abençoado, então vamos que vamos lá pra Carita, Chão Deserto, Rick Renner, Pupurri Catira, César e Paulinho lá pro Juraci Batista, e Pense um Pouco, Gustavo Lima, lá pro Lindomar Oliveira, o homem mais apaixonado. E o Dantinho tá dizendo aqui, ó, uai, tá chovendo? Rapaz, aqui só tá uma neblina bem forte, bem densa, né? Eita, nós, vamos que vamos de música. Bom dia, bom dia.
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7: Agora 6 horas e 51 minutos aqui na 91,9, a melhor rádio no seu rádio. Mandando um abração aqui pro pessoal lá da Corredeira. Ô, Alessandro! E aí, Busclin, um abraço pra você, obrigado pela sintonia, um abração pra todos da Corredeira e pra todas as regiões aqui da nossa querida Mineiros, pra toda a nossa querida Mineiros, um abraço aqui do Luiz Calico e também aqui do Manhã Sertaneja 6h51. Zé Henrique e Gabriel, pinga na cabeça. Bom dia, bom dia.
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1: É, você tá na 91,9, a melhor rádio no seu rádio, 6 horas e 54 minutos. Lindaura, bom dia! Lindaura tá mandando um bom dia aqui pra gente, um bom dia aí, Lindaura. Você tem um dia abençoado, obrigado aí pela sintonia e pela audiência. Tá bom, Lindaura? Um abração pra você. Olha, 6 horas e 55 minutos, tá chegando a hora. Tá chegando a hora de dizer, né? Até daqui a pouco voltaremos aqui no Resenha Esportiva, depois aí no Rancho Sertanejo. Então, um abraço pra você. Obrigado pela audiência, obrigado pelas participações. Agora tá chegando, agora a partir das 7 horas, Carlos André com Bom Dia Mineiros. E segue aí na programação da 91,9. Voltaremos aí às 11 horas e 15 com Resenha Esportiva. Bom dia, bom dia. Até daqui a pouco.
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2: É isso aí, gente, agora são 7:06. Bom dia, no melhor bom dia do rádio. Olha aí, estamos chegando, Carlos André com você na melhor, no melhor bom dia do rádio mineirense. Aqui são 7:06, 7:06, sempre ao seu lado. A Rádio Eldorado desde 1979 com você, bom dia. Direto aqui do setor Cluvinel, estúdio Helena Paniago, mais uma vez o Carlos André chegando nesta manhã gostosa, já quarta, meio de semana, né? Quarta-feira, 24 de junho de 2026. E portanto você teve a excelente companhia do Luiz Carlos Lico, hoje teve com você aqui no Manhã Sertanejo Lico. Agora o Carlos André chegando com você até às 10 dessa manhã gostosa aqui no Bom Dia.
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2: É aqui, ó.
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2: É aqui que você participa comigo, 36720322, até às 10, tá bom? Às 10 da manhã tem Newton Júnior, tem Plantão Policial. Às 11:15, Luiz Carlos Lico, Cracktel, Carlos André, resenha esportiva. Às 12:15, as notícias e informações no seu Jornal Eldorado. Às 13:00, mais um amigo, mais uma amiga, comunicando com você, a Franciele Field Kish com o Tarde Total. Às 15:00, o melhor sertanejo do Brasil vai desfilar no seu rádio com o grande baluarte da música sertaneja, Gilmar Silva, e o Entardecer no Sertão. Às 19:00, de volta, Lico, com a Festa Sertaneja, aqui na sua Eldorado FM, de volta às 19:00. Você tem sempre, né? Aquele programa gostoso, muita música boa, aquela música raiz aqui, aquele bate-papo. No Rancho Sertanejo, a cada horário, um amigo comunicando com você, claro, aqui na Pioneira de Mineiros, 91,9 FM, tá bom? Estamos chegando, gente. 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Estamos no ar, portanto, com Drogaria Confiança e MG Borrachas e Mangueiras, o melhor bom dia do rádio está no ar aqui, ó. Graças ao nosso Deus eterno, Criador dos céus e da terra, bom dia. Ele nos preparou mais um dia, mais uma quarta-feira aqui, ó.

0: Opa, manda seu bom dia. Bom dia a todos os bairros aqui em Mineiros. Alô, você de Jataí, alô, Rio Verde. Alô, Portelândia, alô, alô, bom dia, Alto Taquari, Chapadão do Céu, Chapadão do Sul, Costa Rica, Santa Rita, Alto Araguaia, Ponte Branca, Araguainha, Ponte Branca também mais uma vez, duas vezes, é isso? Opa! Alô, Ponte Branca, bom dia! Pessoal de Barra do Garças também, né? Aragarça, Chapadão do Sul, enfim, todo mundo acompanhando pela internet, no aplicativo, na fazenda, na chácara, no sítio, onde quer que você esteja preparando para mais um dia. Você viu que, olha só, acordou hoje, daqui a pouquinho o tempo, né? A temperatura, aquela nebulosidade, aquelas neblina, né? Olha só, cuidado do trânsito, tá bom? Neblina, claro, fica aí um pouco embaçado, né? A gente que veio de moto para cá, rapaz, mas tá tudo certinho. Daqui a pouquinho o tempo, a previsão para esta super quarta-feira. O frio chega! E você ligado sempre na Pioneira de Mineiros, bom dia!
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0: Opa, 7 horas 12 minutos, vamos abrir então a nossa festa musical de hoje. Toda forma de amor, nenhum de nós aqui no Bom Dia Mineiros. O melhor bom dia do rádio está no ar.

0: Bom dia, Mineiro. 7 horas 22 minutos. É Henrique Gabriel com Gustavo Lima, né? A gente separou e não sabe. Bom dia.
1: Henrique Gabriel, o nome.
0: Infelizes para sempre. Tivemos Neto e Guilherme com Marília Tavares e Toda Forma de Amar. Começamos com Nenhum de Nós. Bom dia, Mineiros. Nesta quarta-feira, a gente está no ar. Carlos André com você nesta super edição do 24 de junho de 2026. Olha, tá valendo, tá bom, temos aqui camiseta do Brasil. Hoje tem jogo do Brasil, então tem camiseta do Brasil, aquela personalizada, né, da Rádio Eldorado pra você. Temos a última, inclusive, é a última, né? Olha só, que privilégio, hein? A última camiseta nessa remessa, né, de camisetas aqui da Rádio Eldorado, aquela camiseta personalizada pra você. Então, temos a última aqui pra você, ouvinte do Bom Dia Mineiros. Estou com ela em mãos aqui, tá bom? Deixa eu me ver uma G, né? Olha só, a última camiseta, deixa eu me ver aqui. P, tamanho P, tá bom? Serve pra você, tamanho P, aquela linda camiseta do Brasil, da Eldorado, aquela camiseta personalizada pra você, tá bom? É, você que participa aí, ó, 36720322, portanto, tá valendo pro ouvinte especial aqui do Bom Dia Mineiros, a linda camiseta do Brasil. É pra você com a linda, torcer com a linda camiseta do Brasil, tá bom? 36720322.

0: 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Um abraço aqui do Carlos André, de toda a equipe aqui do Bom Dia Mineiros pra vocês, tá bom? A gente volta na sequência com muito mais sucesso pra você aqui no Bom Dia, participando, tá bom? Tá valendo, temos aqui a última, sim, estou sorteando aquela última camiseta da Seleção Brasileira aqui da Rádio Eldorado. Essa aqui é P, tá bom? É uma camiseta P pra você que tá participando, 3672-0322, até às 10 aqui no Bom Dia.
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0: Olha a hora, gente, agora são 7:28, 7:28.
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3: Olha a hora, agora são 7:39, 7:39.
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2: Uma excelente manhã para você. Agora são 8 horas pontualmente. A nossa mensagem para você refletir nesta manhã de quarta-feira aqui no Bom Dia Mineiros. Muito obrigado a você pelo carinho da audiência. Olha, hoje eu gostaria de compartilhar uma mensagem especial para o seu coração, né? Muitas vezes a vida nos apresenta desafios, preocupações e momentos em que pensamos que não vamos conseguir seguir em frente, né? São dias em que o desânimo bate à porta. A esperança parece querer esconder, mas é justamente nesses momentos que precisamos lembrar que Deus nunca abandona aqueles que confiam nele. Mesmo quando não entendemos, né, os caminhos da vida, Deus continua trabalhando em silêncio, preparando o melhor para cada um de nós. Aquilo que hoje parece impossível pode se transformar em uma grande vitória amanhã. Não se esqueça, meu caro ouvinte, hein? Olha só, por isso, não permita que as dificuldades diminuam seu valor. Você, uma pessoa especial, claro, criada por Deus, um propósito, um talento, uma capacidade incrível para vencer. Então, nada de cabeça baixa, tá bom? Vamos para cima. As lutas não definem quem você é. Elas apenas fortalecem sua fé e mostram a força que existe dentro de você. Acredite. Acredite mais em si mesmo, levante a cabeça, siga em frente e não desista dos seus sonhos, tá bom? Não, isso mesmo, não desista dos seus sonhos. Lembre-se, depois da tempestade sempre vem a calmaria. Depois da noite escura, o sol volta a brilhar. E para aqueles que mantêm a fé, Deus abre caminhos onde parecia não existir saída. Então, lembre-se, meu caro ouvinte, não perca a fé, não perca a esperança, siga em frente e Deus sempre estará com você para lhe dar a grande vitória.

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0: Olha aí, agora são 8:19, por isso, Guilherme Santiago, fechando mais um bloco aqui do Bom Dia Mineiros. Ó, participando, tá valendo pra você hoje a linda camiseta do Brasil, tá bom? Da seleção brasileira pra você participar aqui no 36720322. 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
3: Olha a hora, gente, 8h22.
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Muito bem, estamos de volta. Agora são 8 horas 24 minutos aqui no Bom Dia Mineiros, que tem um oferecimento. 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
0: O melhor bom dia do rádio, Carlos André Zé, com você aqui na Pioneira desde 1979, direto aqui do setor Cruvinel, estúdio Helena Paniago, temperatura em 14, hein? Deixa eu ver aqui, 14 graus, olha só que beleza, maravilha. Mais uma grande, uma super quarta-feira pra você, continua participando, 36720322, tá bom? Tá valendo a linda camiseta do Brasil, aquela camiseta personalizada aqui da sua rádio Eldorado FM 91,9, tá bom? A sensação térmica de 13, isso mesmo, sensação térmica de 13 graus, tá bom? 14 graus, chuva fraca aqui aos lados aqui do setor Cruvinel, tá bom? Em toda Mineiro, gente. Bom dia, obrigado pelo carinho da audiência. São 8 horas mais 27 minutos aqui no Bom Dia Mineiros. Alô, Antônio, tudo bem? Bom dia. Tá participando, tá concorrendo, manda nome completo, tá bom? Manda nome completo, meu amigo, daqui a pouquinho tem pra você o Gustavo Lima. A Lurdinha também mandando bom dia, Poliana. Tá participando, Poliana, bom dia, obrigado pelo carinho, pela audiência. Também bom dia, Carlos André, quero ganhar essa camiseta da seleção, tá bom? Hoje é meu aniversário, sou do Parque do Jatobás, Joaquim Santos da Costa. Alô, Joaquim, parabéns, rapaz, felicidades, 20 anos de vida, tá bom? Deus dê a você muita saúde, muita paz, alegrias, nosso ouvinte Joaquim, aniversariante de hoje. Que data especial, hein? 24 de junho de 2026, parabéns. Bom dia também pra Edna lá da Chácara, não é isso? Ah, tá tudo bem, Edna, como é que tá aí? Tá frio? Tá frio na Chácara aí? Tá quente? Tá calor? Com certeza tá frio, né? Que beleza, o Alexandre também com a gente, né? Participando, bom dia, está concorrendo, Alexandre. É, mandando aqui pra todos da rádio, pro Cleonir e também pro Cristiano. É, tá fazendo entrega, né? E ouvindo a Eldorado. Alô, Alexander, bom dia, boa entrega pra você, meu garoto. Também a Luciana Batista participando com a gente, né? Isabel, a Keila, o Bruno. Alô, Bruno, tá participando, tá bom? Tá concorrendo, a Rosa Maria também. Um alô pra todos.

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1: Essa é pesada, hein?

0: Olha, agora são 8 horas 46 minutos. 8h46, tá aí pra você. Câmera da frente com Zé Neto Cristiano, Calguel e Liz Justi. Aqui no Bom Dia Mineiros, deixa eu mandar mais bom dia, mais participação aqui valendo a linda camiseta do Brasil, tá bom? Aquela camiseta personalizada da sua Eldorado FM para você torcer para a seleção. Hoje tem Brasil. Ah, bom dia, Carlos André, aqui é Maria Pureza Souza. Ah, estou aqui do Divino Espírito Santo, quero concorrer à camiseta, tá bom? Opa, tá participando, Dona Maria, tá concorrendo. Alexander também, Cleoni, José de Resende, Cristiano também participando. Opa, toda a família, obrigado pelo carinho, tá bom? Obrigado pela grande audiência aqui do Bom Dia Mineiros também. A Josefa participa com a gente.
1: Bom dia, Carlos André. Oi. Do Brasil, me chamo Josefa, moro aqui no Salar Betel.
0: Ô, oh, maravilha! Tá participando, tá concorrendo.
1: Eu não sei ler, não. Carlos André.
0: Oi.
1: Eu queria ouvir uma música de Amado Batista. Participação de Simone Simara.
0: Amado Batista, pode ser Folha Seca? Ah, daqui a pouquinho, tá bom? A nossa ouvinte Josefa Pereira tá participando. Bom dia, Sueli também, né? Lá no Divino Espírito Santo. Alô, Sueli, bom dia. Obrigado pelo carinho da audiência, tá bom? A nossa ouvinte Lourdinha de sempre, né? A Cida também, a Poliana tá participando. Poliana, tudo bem? Bom dia. William, bom dia, meu parceiro. Fala comigo, rapaz. Cadê minha churrasqueira? O Valdivino Nogueira também, né? É, Valdivino Nogueira, fala comigo, garoto.
2: Bom dia, Carlos André. Bom dia a todos os ouvintes do programa Bom Dia Mineiro.
0: E aí, rapaz, e o frio?
2: Nogueira. É. Eu estou aqui ligadinho na pioneira de
0: Mineiros. Opa, obrigado.
2: Aqui no bairro 31 de outubro.
0: Ô, maravilha.
2: Essa manhã de quarta-feira, amanhã com um tempinho gostoso, um
0: fresquinho,
2: tempinho agradável, né?
0: Neblina.
2: Um fresco, um friozinho.
0: Chuvinha.
2: Aquela garoinha. Aquela lebrina.
0: Pra tomar a sopinha, tá... hein? Tomar a sopinha é bom demais, rapaz. Um macarrãozinho, né?
2: E, cara, ah, rapaz. Gostaria de estar ouvindo aí a música Zé de Camargo Luciano.
0: Ah.
2: É, linda, linda.
0: Linda, linda.
2: Somente pra curtição mesmo.
0: Certo.
2: E desde já eu quero desejar pra você e todos os ouvintes aí uma ótima quarta-feira, um excelente
0: ótima
2: dia. Nós vamos ter um dia abençoado por Deus, né?
0: Amém.
2: Embora de Brasil, hoje tá em Brasil.
0: Hoje 2 tem 2x0, 2x0 Brasil. É, maravilha, Valdivino tchau, Nogueira. Tchau, tchau. Obrigado a você pela audiência. Alô, William. É, ele quer tocar, ele quer música Amiga Amante, né? Isso, Amiga Amante, namorada Bruno Marrone. Oferecer pra esposa Nilvana, pros filhos Rodrigo e Guilherme. E também pra todos da rádio e pra todos os ouvintes.
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Olha aí, 8 horas e 54 minutos, MC Lençol com DJ Travesseiro e Luan Santana. Agora sim, deixa eu fechar mais uma hora, deixa eu mandar um bom dia do William, né? A Bruno Marrone oferecendo para a esposa, Nilvana, para os filhos Rodrigo e Guilherme, para todos aqui da Eldorado. Valeu, meu garoto, tá participando, tá concorrendo ao prêmio de hoje, tá bom? Que é a linda camiseta do Brasil da Copa.

0: 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Começa agora o programa Vida Nossa de Cada Dia, da Igreja Presbiteriana de Mineiros. 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
1: Bom dia, mineiros. Aqui é o Reverendo Christopher. Que o Senhor nos abençoe em mais um dia que Ele nos dá.

Ouve, Senhor, a minha súplica e os meus clamores. Não escondas de mim o teu rosto no dia da minha angústia. Inclina meus ouvidos no dia em que eu clamar. Responde-me depressa. Salmo 102, versos 1 e 2. Todos nós passamos por momentos difíceis de serem enfrentados. Há dias que, de tão cinzentos para nós, não queremos sequer sair de casa ou fazer as coisas que mais amamos. Há momentos que começamos a nos perguntar por que fomos acometidos por algum tipo de mal, e até começamos a nos perguntar como seria nossa vida se tudo fosse diferente. Não há quem possa dizer que passou pela vida nessa terra cheia de dor e de sofrimento sem ao menos ter provado da aflição. O salmista estava passando por uma situação muito difícil em sua vida. Isso pode ser percebido pelo contexto geral do salmo. Ele via os seus dias desaparecendo e sentia os seus ossos como que se estivessem queimando, de modo que ele nem se lembrava de comer. Temos então um exemplo de sofrimento que nos mostra que ninguém está isento da dor. Infelizmente, há pessoas que ensinam que cristãos não sofrem e não padecem, mas não é isso que a palavra de Deus nos ensina. No primeiro verso, o salmista pede que Deus o ouça, porque ele estava passando por maus momentos. Em seguida, ele roga ao Senhor que não esconda dele o rosto no dia da angústia. A figura de Deus escondendo o rosto faz referência a um estado no qual, de forma ilustrada, ele afasta a sua presença graciosa do pecador. Em outras palavras, o autor pede que Deus seja gracioso para com ele e o escute. Por fim, ele clama ao Senhor a fim de que Deus o responda depressa. Esse anseio por agilidade demonstra o quão sofrido estava o escritor e o quão difícil estava sendo para ele enfrentar aquela situação. O que você faz quando tudo parece que vai desabar? Culpa os céus e a terra, o cônjuge e os filhos? Sai esbravejando e quebrando tudo que há em casa? Declara-se inimigo da vida e de todos? Que façamos como o salmista. No dia da angústia, corramos para o Senhor e supliquemos a Ele que nos socorra, estendendo a sua mão graciosa e auxiliando-nos em nosso sofrimento. Oremos. Deus gracioso, nós te louvamos por mais um dia, te louvamos por teu cuidado para conosco. Senhor, nos dias sombrios, dias de aflição, que nos lembremos de que o Senhor está atento ao sofrimento, que o Senhor conhece as angústias que se passam no nosso coração, que aprendamos a correr para Ti e descansar no Teu cuidado para com a nossa vida. Ajuda-nos, é o que nós rogamos em nome de Jesus.

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Faça-nos uma visita. Esperamos você e sua família.

0: Olha aí, fechando o bloco, agora são 9h20 aqui, 9h20 no seu Bom Dia Mineiros. 9h20, deixa eu mandar bom dia, você continua participando comigo, 3672-0322, tá bom? Tá valendo pra você a linda camiseta do Brasil, camiseta da Copa, aquela camiseta personalizada aqui na sua Eldorado FM 91,9, tá bom? Olha, nota de falecimento. A funerária Santa Rita de Cássia, Real Partes e Familiares comunicam com pesar o falecimento de Benedito Rodrigues da Silva. O corpo está sendo velado no Memorial Real Pax, Sala 1. Sepultamento será realizado às 17h30 do dia 24 de junho de 2026 no cemitério municipal aqui de Mineiros. A família enlutada agradece as manifestações de apreço e afeto. Com pesar, comunicamos o falecimento de Benedito Rodrigues da Silva, conhecido Benedito da Carreta, esposo da dona Laci, pai do Hélio, José, Evaldo e Marta Conceitos Interior.
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0: Aqui agora são 9:33 aqui no Bom Dia Mineiros, fechando mais um bloco, Gabi com Lauana Prado, Onde Essa Saudade Tava. 9:33 aqui no Bom Dia com você até as 10 da manhã, o André segue fazendo a festa boa companhia pra você. Olha, você que está acompanhando, nós estamos com uma instabilidade, né, aqui na emissora, às vezes saindo do ar, entrando devido ao trabalho, né, que estamos aqui com o técnico em nossos transmissores, tá bom? Nossos técnicos estão trabalhando aqui nos nossos transmissores da emissora e em breve estaremos com a programação normal para você que está acompanhando o Bom Dia Mineiros, tá bom? Você participando aqui no 36720322, portanto estamos, né, com os nossos técnicos aqui da Rádio Eldorado trabalhando em nossos transmissores para que você possa ter o melhor som, né, o melhor áudio, tá bom? A gente agradece pela sua audiência e também pela sua compreensão. O André segue com você, deixa eu mandar mais bom dia. Paulo Lopes participando, tudo bem, Paulo? Bom dia. Obrigado pela audiência. Aline Pio também, né? Alessandra, Emília Aparecida, o Batista, Fabrício Baianinha, Raquel também, o Sidney, Maria Pureza, Valdivino, todo mundo participando comigo aqui no 36720322. Agora são 9:34.
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0: Olha aí, tá no Eldorado, tá feliz da vida, são 9h45, o troco tá aí, droga de vida, né, com Raí, aqui na melhor programação. Deixa eu mandar bom dia, deixa eu falar da econômica. 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

0: Opa, estamos de volta, agora são 9 horas e 52 minutos aqui no Bom Dia de Volta, nossa programação normal com você, Pose Beleza e Estética. 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
0: Olha, nota de falecimento, a funerária Santa Rita de Cássia, Real Pax e familiares comunicam com pesar o falecimento de Benedito Rodrigues da Silva. 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A família enlutada agradece as manifestações de apreço e afeto. Com pesar, comunicamos o falecimento de Benedito Rodrigues da Silva, conhecido Benedito da Carreta, né, esposo da dona Laci, pai do Hélio, José, Evaldo e também da Marta Conceitos Interior.
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0: Bom dia, Mineiro. Bom dia, 9:58. Vamos fechar então, bom dia, Mineiros. Deixa eu mandar bom dia pro Lindomar, também pra Edna lá da Chácara, a Gislaine, tudo bem, Gislaine? Obrigado pelo carinho da audiência. Acompanhando o app, não é isso? No aplicativo, a Letícia também, Paulo Lopes, valeu Paulo, William também, mais uma vez, né? A Emília Aparecida, Alessandra, Aline Pio, tudo bem Aline? Obrigado pelo carinho, pela audiência, né? O Batista também, vereador Batistinha, né? Tá acompanhando sempre Eldorado. O Fabrício Baianinho Sidney, a Raquel Piuna Silva também. Olha só, gente, vamos fazer o sorteio da camiseta do Brasil dentro do esporte, tá bom? A partir das 11:15, vou estar aqui ao vivo de volta com Luiz Carlos Lico. Daqui a pouquinho continua participando, tá bom? Pode continuar participando, todos que já participaram, a gente já vai estar marcando aqui os nomes, né? Já vamos estar colocando aqui na nossa urna pro nosso sorteio online, tá bom? Pode continuar participando, sorteio da linda camiseta do Brasil, hoje tem aquela camiseta personalizada aqui da Rádio Eldorado para você, tá bom? A partir então das 11:20, 11:15, 11:20 comigo, Carlos André também com ele, Luiz Carlos Lico dentro do programa esportivo, resenha esportiva, tá bom? Continua participando, portanto, camiseta, vamos passar então pro programa do esporte, né? Devido aí ao nosso técnico, né? Está, já tá quase tudo pronto, tá tudo pronto? É isso, tá quase tudo pronto, nossos transmissores tá ok, tá maravilha, o somzão tá limpo, estéreo e cristalino, mas a camiseta a gente passa então pra 11:15, 11:20, tá bom? Você participar com a gente dentro do esporte no Resenha Esportiva. Deixa eu mandar bom dia final então, Zezé de Camargo e Luciano fechando, né? O Lindomar também, Oliveira, alô Lindomar, obrigado pelo carinho, obrigado pela audiência, né? Também aqui nosso amigo Pedro Pereira, não é isso? A Rose também participa com a gente, tá bom Rose? Tá participando, tá bom? Tá concorrendo, manda seu nome completo, daqui a pouquinho às 11:20, né? Temos aí portanto o esporte, a gente vai estar sorteando essa linda camiseta personalizada da seleção brasileira para você, ouvinte da sua Eldorado, a pioneira de Mineiros. Aquele forte abraço, sigam ligados. Daqui a pouquinho, na sequência, tem plantão policial, tem Newton Júnior aqui na Eldorado, sempre ao seu lado. E o André volta amanhã com Bom Dia Mineiros às 7, mas daqui a pouquinho às 11:15 no Esporte no Resenha.

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0: 10:11, 10:11 aqui pela sua Eldorado. Estamos entrando no ar, começando a partir de agora o plantão policial. Aumente o volume.
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0: Manhã de temperatura baixa aqui no alto do setor Cruvinel. Você vai conferir a partir de agora o clima e o tempo e a temperatura nessa manhã. Segundo o site Clima Tempo, para esta super quarta-feira, coração da semana, a previsão mínima. A mínima já marcou 14 graus. 14 graus, a máxima deve marcar 18 graus apenas. Probabilidade de chuva é de 93%. Caso chova, o volume de precipitação para hoje é de 24,5 milímetros. Umidade relativa do ar altíssima, ventos de 10 km por hora. Essa é a previsão do tempo para você que acompanha o plantão policial nessa super quarta-feira, né? O tempo já começou aí fresco. Você já percebeu aí, né, que a gente já cortou pondo blusa, né, blusa de frio. Então, o que que acontece? Significa que hoje, amanhã, né, as temperaturas estão mais amenas aí, né? Então, o clima muda, a temperatura abaixa aí, né? A umidade relativa do ar lá em cima, enfim, e a previsão de chuva para hoje. E a chuva que ninguém quer aí deixar de dar palpite é a chuva de gols. Hoje, no jogo da seleção brasileira, quantos você chuta aí que vai dar Brasil? Jogo de hoje, hã? Quanto que você joga aí pra seleção brasileira? Hoje tem Escócia e Brasil. Deixa o seu palpite aí dentro do nosso programa, sua participação é sempre muito bem-vinda aqui no 9, no nosso WhatsApp 36720322.
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0: Vamos às ocorrências do Corpo de Bombeiros nessa manhã. O total de 7 ocorrências atendidas nessas últimas 24 horas. 7 ocorrências com destaque aqui dessas últimas 24 horas. Nós tivemos aí 3 ações preventivas, uma ação preventiva por diversas aí, destaque limpeza de pista, um resgate de transporte de paciente obeso, resgate por agressão física e o resgate e salvamento de pessoa retirada de anel aí. O destaque dessas 24 horas, o atendimento por volta das 14h36, a guarnição de busca e salvamento deslocou ali para o quilômetro 300 na BR-364, sentido Mineiros-Portelândia, para atender ocorrência de saída de pista. No local, a guarnição deparou ali com uma carreta atravessada na pista, bloqueando o tráfego aí de veículos nos dois sentidos. No local se encontrava um ônibus que transportava alguns militares do Corpo de Bombeiros do Estado do Espírito Santo, que viajavam ali para a cidade de Cuiabá para participar de um evento. Diante do fato, os mesmos se dispuseram a ajudar a guarnição a liberar a pista. Com a ajuda aí de um caminhoneiro, né, a equipe acabou retirando ali a carreta, né, da metade da pista. A equipe também realizou ali a limpeza da mesma, utilizando pás, enxadas e vassouras, liberando assim meia pista, liberando ali o fluxo de veículo. Logo em seguida, a equipe da PRF assumiu aí a cena do acidente com os agentes Luiz Eduardo e também o agente Debian, né? A guarnição acabou retornando aí pro batalhão sem alteração. Esse é o resumo enviado pelo sargento Elismar, o comandante de serviço aí. O resumo dessa ocorrência, né? Nós ficamos aí, inclusive circulou nas redes sociais, né? Esse acidente, essa saída de pista aqui logo após o trevo da cidade mineira sentido a Portelândia. Nós não tivemos aqui a informação do estado de saúde aí do condutor. Mas nós redobramos aí chamar a sua atenção, pista molhada, velocidade tem que ser reduzida, faróis ligados, o clima amanheceu aí com bastante cerração, né? Bastante neblina, então é interessante que você mantenha aí os faróis ligados, baixe, reduza a velocidade, de preferência ande menos de 100 km por hora, ali entre 80 e 90, né? Evite aí as velocidades acima de 100 km por hora, para que você tenha segurança aí ao transitar pelas BRs e rodovias que cortam a nossa região. Essa é a dica, tá certo? 10 horas e 17 minutos aqui no Plantão Policial. Essas foram as ocorrências atendidas pelo Corpo de Bombeiros nessas últimas 24 horas. Wesley Coquim tá participando com a gente aqui. Bom dia, Wesley. Tá ligado aí, amanheceu frio, hein, Wesley? Como que você vai fazer se semana que vem tiver frio para você ir para Trindade? Eu não sei se vocês estão sabendo, mas semana que vem, quarta-feira, quem vai estar quinta vai dar dia 2? Deixa eu só conferir aqui. Quinta-feira, dia 2, o Gilmar Silva, na quinta e na sexta, o Gilmar Silva vai estar aqui assumindo o programa, o Plantão Policial, junto com vocês. Eu estarei me retirando, estarei indo à Trindade pedalando. Agora, a convite do Reginaldo e da Letícia, que são amigos aí, companheiros, eles vão lá pagar uma promessa. Mas não tô junto, você é evangélico, você vai lá pagar promessa? Não, eu vou lá acompanhar, galera. Vou lá ajudar o Reginaldo, que tem a promessa para pagar lá, né? E aí, respeitosamente, carinhosamente, ele me convidou. E a gente vai estar nessa empreitada aí. Vai estar eu, vou estar junto com o Reginaldo e a Letícia, né? Que são... Muita gente conhece o Reginaldo ali da Mineiros Ar-Condicionado, né? É ele. Ele vai lá pagar essa promessa e convidou a gente aí, eu, a minha esposa, né? E também vai estar o Wesley Coquim junto com a gente. Vai estar a Onidelma. A Onidelma é lá de Portelândia. Filha do saudoso ex-prefeito Manuel do Eliezer. Vai estar uma turma aí, nós vamos estar nos 8 aí, gente. E aí eu tô preocupado com esse frio, viu, Wesley? Como é que vai ser daqui pra lá, hein? Meu Deus do céu, é 420 quilômetros, hein? Nós vamos sair aí na quinta-feira de madrugada, com a previsão de chegada aí na sexta-feira à noite ou no sábado de manhã. Vamos ver como é que vai ser, né? Enfim, desde já aproveitar aí para pedir para que vocês recebam carinhosamente aqui no plantão policial na quinta e na sexta o Gilmar Silva, tá? Recebam ele aí e orem pela gente, né? Orem pela gente, intercedam por nós aí que nós vamos estar nessa empreitada aí mais uma vez. É a segunda vez que eu vou estar indo à Trindade pedalando, 420 quilômetros. Que Deus nos acompanhe aí, que nós façamos uma viagem abençoada, né? 10h19, intervalo, hein? Depois do intervalo, as ocorrências da Polícia Militar, aquele caso lá da cidade de Alto Araguaia, um homicídio registrado ontem, na madrugada de ontem, ali em Alto Araguaia. A polícia ali já agiu rápido e já identificou aí quem é o suspeito principal, suspeito de ter matado Larissa, a jovem de 18 anos, recentemente completado 18 anos, ali na cidade de Alto Araguaia, foi morta com um tiro fatal na cabeça. Os detalhes dessa ocorrência você vai saber aqui dentro do programa, já já.
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10:25, 10:25. Bom dia pro Dantinha, tá com o rádio ligado. Gente, muitas pessoas participando aqui. Qual o palpite aí para o jogo do Brasil e da Escócia, né? O Arroz e 2-0 Brasil, Newton Júnior. O Valdeir. Newton Júnior, eu quero participar do sorteio da camiseta. Vai mandando um nome aí que no sorteio no Resenha Esportiva tem um sorteio aí, beleza? Quem mais tá por aqui, né? A Eliette tá dizendo, Newton Júnior, olha, bom dia. Já estamos orando por vocês aí, Newton Júnior, que façam uma ótima viagem. Inclusive, gente, deixa eu lembrar para vocês aqui, nós estaremos aqui dentro da programação da Rádio Eldorado. A Rádio Eldorado vai ser parceira aí do Newton Júnior na cobertura dessa ida para Trindade, viu? Inclusive, nós estaremos aqui fazendo flashes dentro da programação, mandando informação. Inclusive, você vai poder acompanhar aí essa viagem para Trindade através do meu Instagram, beleza? Quem não me segue ainda lá no Instagram, vai lá, me segue, Newton de Navio JR, tá certo? Oficial Min de Mineiros, tá certo? Só que o Min de Mineiros tá com Y, beleza? Vai lá, segue a gente lá, que a partir de quinta-feira a gente vai fazer essa cobertura aí, tá? E a Rádio Eldorado é parceira aí para essa cobertura. Inclusive, nós vamos estar aqui fazendo flash, né, dentro da programação aí, contando como que tá sendo a viagem, como que tá sendo esse trajeto aí, tá bom? E desde já agradecemos aí as orações de todo mundo aí, tá certo? Quem mais tá aqui dando palpite aqui? O Nelson Rodrigues, Newton Júnior do céu. Brasil ganha hoje. Obrigado, viu, Nelson? Nelson Rodrigues, seu Joãozinho Pereira aí, lá no bairro São João, acompanhando a gente. Enquanto isso, vai pedindo aí, vai mandando aí a sua reclamação também, seu pedido de ajuda, tá? A Irlani tá dizendo, Newton Júnior, vai ter empate hoje, 1-1. 1-1, tá certo, Irlani. Obrigado aí pela sua participação. Vamos pras ocorrências? Eu vou trazer aqui essa ocorrência que nós falamos aqui dentro do programa ontem, esse homicídio que aconteceu ali na cidade vizinha de Alto Araguaia. Ontem, a polícia agiu rápido aí, menos em 12 horas de trabalho aí, a polícia já conseguiu desvendar aí boa parte dessa situação. Prestem bem atenção, porque essa jovem de 18 anos foi executada com um tiro na testa ali na cidade de Alto Araguaia. O suspeito saiu aqui da cidade de Mineiros. O que, Newton Júnior? Sim, ele saiu aqui da cidade de Mineiros. A polícia já sabe disso. Para ir lá em Alto Araguaia cometer esse crime. A morte da jovem Larissa, assim como ela foi identificada, 18 anos, foi registrada na madrugada de ontem ali no bairro Maria das Graças, em Alto Araguaia. Essa história continua cercada aí de investigações e pode estar relacionada à disputa entre facções criminosas e o tráfico de drogas ali na região, na cidade de Alto Araguaia. Segundo informações repassadas aí pela própria Polícia Civil, a vítima foi atingida por um disparo de arma de fogo a queima-roupa na testa, morrendo na hora, fatal. Conforme relato aqui de uma testemunha que mantinha relacionamento amoroso com a jovem, os dois estavam em uma motocicleta e seguiam ali para uma residência onde seria realizada a entrega de entorpecentes encomendados por um comprador. Durante a ação, Larissa acabou sendo morta, alvejada fatalmente. O delegado Marcos Paulo informou que a hipótese de feminicídio, que era aí a principal linha de investigação, já foi descartada. As investigações apontam aí para uma possível ligação do crime com organizações aí criminosas, disputas envolvendo aí o comércio ilegal de drogas ali na cidade de Alto Araguaia. Larissa possuía antecedentes criminais, histórico aí com envolvimento com a criminalidade, ou seja, também não era flor que se cheirava. Outro fator que chama atenção aí nessa ocorrência e nas investigações é que ela era irmã de um jovem recentemente assassinado ali também na cidade de Alto Araguaia, ou seja, o irmão da Larissa também foi morto ali com envolvimento com crime, né? Ele foi torturado por criminosos, posteriormente executado, e o seu corpo foi encontrado ali alguns dias depois às margens do rio Boiadeiro. O suspeito que foi preso pela polícia
o suspeito de ter aí atirado contra a jovem Larissa. Segundo a polícia, ele teria saído aqui da cidade de Mineiros para cometer o crime a mando de facções. De acordo com as informações divulgadas pela Polícia Militar, por meio do tenente-coronel Cândido, o principal suspeito preso durante as diligências teria saído aqui da cidade de Mineiros no último domingo agora, com a missão de executar esse crime ali na cidade de Altaraguaia, supostamente a mando de uma facção criminosa. O suspeito, cuja identidade não foi divulgada ainda pelas autoridades, foi localizado em um posto de combustível desativado ali às margens da MT-100, ali na saída para Alto Taquari. Durante a abordagem, os primeiros depoimentos, ele negou qualquer participação no assassinato de Larissa. Contudo, segundo a Polícia Militar, gente, o homem admitiu que estava em Altaraguaia para cumprir uma missão criminosa determinada por integrantes de uma organização criminosa, mas alegou que o alvo seria outra pessoa e não a jovem assassinada durante a madrugada de ontem. Ou seja,

confirmar ou descartar aí a participação do suspeito que foi preso ontem. A polícia agiu rapidamente, conseguiu prendê-lo. As autoridades também investigam aí a possível relação entre o assassinato de Larissa e a morte do seu irmão e a atuação aí de facção criminosa ali na região, especialmente em disputas ligadas ao tráfico de drogas e ao controle territorial. O caso segue sob sigilo parcial para não comprometer aí o andamento das investigações. Essas versões aí, né, é isso. É isso que a gente tinha para trazer para você que tá ligado no programa. Ele, o suspeito, foi preso. Ele estava ali num posto de combustível abandonado às margens da MTC, inclusive no momento da abordagem da polícia militar. Havia na presença dele ali, junto com ele, dois menores. Eles faziam ali a utilização de entorpecentes, usavam drogas no momento. A polícia questionou ele. Ele negou participação nesse crime. O que ele confessou foi que realmente ele teria saído aqui da cidade de Mineiros, que foi para a cidade de Altaraguaia amando aí para um cumprimento de um trabalho ordenado por uma organização criminosa, uma facção, só que o alvo não era Larissa, não era ela, o alvo é outro. Mas durante ali o interrogatório, a polícia encontrou diversas contradições aí na fala desse suspeito, que inclusive não teve a identidade divulgada ainda. Não sei o porquê, mas ainda não teve. Eu estive em contato agora há pouco com a imprensa ali de Altaraguaia, especialmente o grande repórter Sérgio Lopes, sobre a finalidade aí de obter, né, as novidades, inclusive a identidade. Ele nos informou que a polícia ainda não tinha identificado aí e não tinha divulgado o suspeito ainda. Enfim, torcemos para que a polícia trabalhe aí de forma rápida, como agiu aí na missão de identificar aí, de chegar ao suspeito, que a polícia trabalhe aí rapidamente para elucidar esse caso, né? 10:34, esse caso lá da cidade de Alto Araguaia. Os detalhes dele você fica sabendo, está sabendo aqui dentro do nosso programa O Plantão Policial. Olha, um acidente de trânsito foi registrado na tarde de ontem ali no cruzamento da Avenida Alessandro Marchior com a Rua 16, aqui na nossa cidade, envolvendo ali um veículo, né, uma motocicleta, inclusive a motocicleta utilizada aí como borracharia móvel. Pelas imagens de segurança ali, alguém não respeitou ali a sinalização de pare, né, gente? Alguém não respeitou ali a sinalização de pare, ocasionou ali a colisão e, claro, como sempre, o motociclista levou a pior, né? Essas imagens, inclusive, aí, circulando pelas redes sociais. A Terezinha Missionária tá acompanhando o nosso programa. Tereza, tô aqui acompanhando o Nilton Júnior no programa, tô ligada, viu? A Terezinha tá dizendo aqui que tem um projeto para viciados em drogas, cigarro, bebidas alcoólicas. Depois eu vou ouvir seu áudio, viu, Terezinha? Entender aí. Enfim, vou ouvir seu áudio aqui para entender, tá? A Eva tá ouvindo o programa também, a Antônia tá com o rádio ligado. Nilton Júnior, hoje o Brasil é 3-0. O Nelson diz que hoje é 2-0 pro Brasil. Quem mais aqui participando, né? O pessoal lá na Vila da Paz, a Marisa. Nilton Júnior, hoje o jogo vai ser 2-1 Brasil, hein? Quero ganhar essa camiseta aí. Sorteio da camiseta dentro do programa Resenha Esportiva, viu, galera? A Aline Pio também tá participando, um beijo do seu coração. Muita gente participando aqui, obrigado, né? Pelo carinho de vocês. A Elma Moraes também, Nilton Júnior. Que Deus abençoe vocês, leve vocês em paz aí, né? Que o Divino Pai Eterno abençoe a viagem de vocês. Amém, amém. Ela tá chutando a opinião aqui que o Brasil vai arrebentar aí, vai arrebentar 2-1 no máximo aí, né? 2-1 Brasil, tá certo.

0: Olha, a Polícia Civil, por meio da delegacia especializada no atendimento à mulher, aqui da cidade, cumpriu ontem um mandado de prisão preventiva em desfavor de um homem investigado pelo crime de descumprimento de medida protetiva de urgência previsto na Lei Maria da Penha. A ordem judicial foi expedida pela 2ª Vara Criminal da Comarca de Mineiros após representação aí da autoridade policial, sendo investigado, localizado e preso pelas equipes da Polícia Civil aqui no município ontem. Após os procedimentos legais, o preso foi encaminhado ao sistema prisional, onde permanecerá aí à disposição da justiça. Ou seja, o camarada quebrou a medida protetiva, provavelmente na cabeça dele não ia dar nada, né? Ah, dá nada não, né? Foi lá, quebrou a medida protetiva, aí o que que deu o resultado? Vai ver o sol nascer quadrado. 10:38, 10:31. Olha, autor de ameaças e injúrias, preso aqui na cidade de Mineiros. Um homem foi preso em flagrante após ameaçar e injuriar uma mulher trans com quem manteve o relacionamento. De acordo com o relato, durante a discussão, o autor teria ali arremessado um pedaço de tijolo contra a vítima, atingido ali o ombro da moça e feito ali ameaças de morte usando um martelo que estava no local. Diante da situação, a mulher trans exigiu que ele deixasse ali a sua residência. Na data do fato, a vítima soube que o autor estava nas proximidades ali do Campo Capoeira e foi até o local para reaver um aparelho celular que ela havia emprestado aí para ele. Ao solicitar a devolução, sofreu novas ofensas verbais. Diante da situação, ela acionou a polícia militar porque ficou ali chateada por estar sofrendo ali injúrias. Ela foi parceira dele, emprestou um celular, agora o relacionamento não vai mais para frente, não tem como continuar, e ele com essa ignorância toda, né? Enfim. As partes aí foram conduzidas para o 46º Batalhão de Polícia Militar, depois para a Delegacia de Polícia Civil. Em determinação aí do delegado, foi lavrado aí o auto de prisão em flagrante em desfavor desse indivíduo, né? Enfim, tá aí, essa ocorrência foi atendida também nas últimas 24 horas aqui em nossa cidade. 10:40, 10:40. A polícia agindo sempre com rapidez aí, né? Diante de muitas ocorrências, nós tivemos aqui também uma ocorrência da Polícia Civil, por meio da subdelegacia ali de Aparecida do Rio Doce, que deu cumprimento aí na data de ontem ao mandado de prisão temporária aí pelo prazo de 30 dias, mandado de busca e apreensão domiciliar expedido aí em desfavor de um investigado de 38 anos. A investigação policial em andamento há aproximadamente 2 meses apura em tese a prática do crime de estupro de vulnerável envolvendo ali uma criança e uma adolescente. Durante o curso das investigações, foram realizados diversos atos investigativos, incluindo a realização de depoimentos especiais das vítimas em observância à legislação aí de proteção integral à criança e ao adolescente. Diante dos elementos informativos produzidos durante a investigação, a autoridade policial representou pela decretação aí da prisão temporária, pela expedição aí do mandado de busca e apreensão domiciliar e pela apreensão de dispositivos eletrônicos eventualmente relacionados aí aos fatos investigados. Então, na data de ontem, os policiais civis deslocaram até a Aparecida do Rio Doce, onde deram cumprimento às ordens judiciais, né? Fizeram ali as diligências, então foi apreendido esse aparelho celular do investigado, diante da suspeita de que o dispositivo possa armazenar fotografias, vídeos e outros elementos de interesse para investigação criminal. 10:41, 10:41. Já, depois do intervalo, nós voltamos com o nosso programa especial junto com Alcoólicos Anônimos. Hoje nós temos assunto importante para falar aqui dentro do momento de sobriedade. Uma filha vai falar da alegria de ver o pai sóbrio. Como é a convivência dessa filha hoje e como era antes com o pai embreado nos vícios. Já já, dentro do programa O Plantão Policial, momento de sobriedade. Fique aí, fique ligado.
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0: 10:43. 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
0: 10:48, estamos de volta aqui pela sua Eldorado, plantão policial até as 11 horas da manhã e começando a partir de agora o quadro Momento de Sobriedade, hein? Esse quadro que tem ajudado muita gente a, pelo menos, a ter a consciência aí sobre o alcoolismo, sobre vícios, né, sobre drogas, enfim, esse programa que tem ajudado muita gente e são muitos os testemunhos aí que a gente tem recebido das pessoas que acompanham o programa. E hoje o nosso programa está recebendo aqui alguém, né, ela vai se identificar, ou nós não vamos, vamos manter o seu anonimato? Ou a gente vai falar, vamos ver, vamos ver. Mas eu vou dizer para você o seguinte, ela é uma filha, gente. Uma filha que viveu aí as dores de conviver com o pai, né, nas drogas, no alcoolismo, e ela vai contar pra gente como foi viver esse momento. Primeiramente, bom dia, seja muito bem-vinda. Se você quiser se apresentar, fique à vontade aí para falar seu nome. Ou se quiser manter o seu anonimato também, é uma regra do programa. Bom dia.
5: Olá, bom dia. Como eu não faço parte dos Alcoólicos Anônimos, né? Eu tô aqui como representante da filha de alguém que faz. Então, meu nome é Manuela. Eu convivi durante a minha vida inteira, né? Com uma pessoa que é adicta. Muito pouca gente sabe, eu falo nesses modos de dizer adicto, adicção, e tem pouca gente que sabe o que é, mas adicção é basicamente a compulsão que a pessoa tem, independente por drogas, álcool, alguma coisa que possa, né, tá ali influenciando de um modo ruim a vida dela. Então, até jogos de azar. Então, tudo isso tem a ver com adicção. Então, eu convivo ainda, né? Porque a adicção, ela não tem cura.
0: Ela não tem cura.
5: Ela tem tratamento, né? Então, todo mundo que tá lá no AA, uma vez alcoólico, sempre vai ser. Porém, com o tratamento. Então, eu sou falam lá, né? Se alguém já foi no...
0: Na reunião,
5: vai saber, né? Eu sou um alcoólatra em tratamento, né? Sim. Então, só por hoje, que é um dos lemas lá dos Alcoólicos Anônimos. Tudo isso, né, influencia muito, né? Todas as pessoas que convivem no meio, assim, mesmo que não utilizem do álcool, das drogas, independente do que for... Existe a codependência, que nós chamamos lá.
0: Sim. Que indiretamente, né, indiretamente, vocês, de alguma forma, estão dependentes ali, porque fazem parte do sofrimento, né, das pessoas, por exemplo, do teu pai, que estava embriagado ali nos vícios, né? Sim. Então, seja ou não, queira ou não, você é codependente, né?
5: Codependente. Isso. E tudo isso... influencia. Também temos o Al-Anon, pra quem não sabe, né? O Al-Anon, ele é um programa do AA também, que é para os codependentes, para a família de quem tem um dependente. Então, os amigos do AA, né? Eu sou amiga do AA. E, então, assim, tudo isso é muito importante, porque não só o alcoólatra que é doente, ele adoece quem está em volta, né? E principalmente a família, que é a que tá ali o tempo inteiro, né?
0: Com certeza.
5: Agora, assim, falando um pouco sobre a vida do meu pai, né? Antes do tratamento, antes de tudo, era assim, eu costumo dizer que eu não tinha um pai, na verdade.
0: Era isso que eu queria saber. Mas antes de você contar, Manu, eu quero pegar o bom dia do teu pai, porque eu acho que ele no programa, muita gente já conhece ele, porque ele tá aqui sempre, mas acho que ajudar a gente a conduzir esse bate-papo também bem melhor, que é o João Guilherme, que tá aqui. Bom dia, João, mais uma vez, bem-vindo ao nosso programa.
9: Bom dia,
0: Nilton. Agora tá ligado.
9: Bom dia, Nilton Júnior, bom dia a todos os ouvintes da Rádio Eldorado. É um prazer enorme estar aqui, quero agradecer vocês. Eu sou membro de Alcoólatras Anônimos e hoje o Gonçalves não pôde vir, né? Quero deixar todo mundo tranquilo, o Gonçalves está bem, tá, ele bem. Está apenas em viagem, próxima semana ele está aqui com a gente novamente, e quero agradecer demais. E esse tema é muito, eu gostei demais desse tema, e é muito delicado, né? Meu pai, hoje está sóbrio, sou feliz, né? Gratidão. E eu trouxe a minha pequena aqui, né? Pra dizer.
0: Pequena, mas é de quantos anos?
5: Eu tenho 18 anos.
0: 18 anos. É só pequena, porque pra gente que é pai, né, João? A gente sempre vai chamar eles, mesmo que estejam grandes, é nosso pequeno.
9: Ah, com certeza. Ela sempre vai ser minha filhinha, né?
0: É isso aí.
9: Mas eu trouxe ela aqui principalmente porque eu estou há 4 anos sóbrio, né? Então, ela conviveu comigo boa parte da minha ativa, que a gente fala, né? Quando eu estava, né? No mundo aí do álcool, das drogas. E ela convive comigo agora esse tempo. Então, mostrar para os ouvintes também que além de... que minha vida, ela mudou completamente, né? Com a minha sobriedade. Mas... as pessoas ao meu redor, as pessoas que convivem comigo, as pessoas que eu amo, indiretamente, mesmo eu sem fazer esforço, né, a vida delas também mudaram, né? Então, isso é levar essa mensagem que, além de fazer dano, que muita gente fala assim, Newton, fala, não, eu bebo, eu uso droga, é o meu dinheiro, eu não faço mal pra ninguém, só pra mim mesmo, mas não é. Não é, não é. As pessoas.
0: Esse é um tipo de fala para afugentar da responsabilidade que ele. Da irresponsabilidade dele de responsabilizar também as pessoas que estão em volta dele, né? Seria
9: com
0: isso.
9: Com certeza, né? Uma negação sobre o problema que ele está causando, né? E com isso, ele poder fazer o que quer, poder fazer, né? Sem ter nenhuma responsabilidade.
0: É isso. Manu, você ia falando, eu acho que é interessante você contar um pouco de como foi viver com teu pai, e você começou a frase mais ou menos assim, na verdade eu não tinha pai, mais ou menos assim, né? Que é o sentido que você queria começar a já relatar. Então, como foi essa convivência, ou essa não convivência, porque seu pai estava muito ausente ali da sua vida, da sua casa, nesse período dele... nas drogas e no álcool.
5: Sim, eu acho que assim, eu tenho até uma sorte, entre aspas, de se dizer assim, que meu pai, durante o uso, né, de substâncias e etc, eu nunca fiquei sabendo. Pra mim, quando eu era criança, meu pai só bebia muito, só fumava muito. Então, eu nunca soube que ele utilizava drogas, né? Então, quando... eu descobri isso depois que ele estava internado já há 2 anos, eu não sei. Desculpa, gente, as datas provavelmente vão estar erradas.
0: Vão estar erradas, né?
5: Porque eu não lembro muito bem. Mas aí durante que ele ficou internado, e aí minha mãe me falou, pai utilizava droga. Eu falei, mentira. Eu convivo com ele, vivia com ele na minha casa durante 10 anos. Impossível, porque eu nunca vi e eu vivo com ele, né? Impossível. Mas pra você ver o quanto que a adicção, ela traz essa questão da manipulação, né? Gente, lembrando aqui que eu não tô dizendo que meu pai é uma pessoa super manipuladora, não. Mas é porque enquanto ele estava doente... nem eu sabia que ele utilizava drogas, porque a pessoa, ela mente até pra si mesma, sabe? E eu convivia na mesma casa que o meu pai, na mesma casa. Então, assim, não tem como uma pessoa falar assim, como que você não sabia? Mas eu não sabia mesmo. E 10 anos, a gente já tem um discernimento.
0: Uma noção, né?
5: A gente já tem um discernimento. Mas, enfim, aí durante todo esse tempo, sempre foi uma pessoa... que estava ali, principalmente financeiramente, sabe? Então, comprava muitos presentes, muitas coisas, e tinha até tempos, né, que nós ficávamos juntos. Mas, por exemplo, nós só ficávamos juntos no momento que ele tinha acabado de utilizar alguma...
0: droga.
5: Algum entorpecente. E por que eu falo isso? Porque naquele momento ele não tava pensando mais, porque ele já acabou de usar. Uhum. Mas se passasse ali uma hora, um pouquinho, já tava... Ah, eu tenho que sair daqui, eu tenho que terminar essa brincadeira, porque eu quero, entendeu?
0: Então era curto o espaço de convivência, de tempo ali, o tempo, entre aspas, de qualidade que você tinha com ele por conta disso.
5: Era curto o espaço de tempo. E, mas assim, sempre mantemos uma boa relação, sabe? Sim. Eu e meu pai somos... Graças a Deus, eu tenho meu pai como meu melhor amigo, é a minha pessoa favorita no mundo, a pessoa que me ajuda em tudo mesmo. E hoje, né? E porque antigamente ele não tava nessa. Porém, depois disso, que a gente tá falando aqui...
0: É isso.
5: Sobre o hoje, né? Sobre o hoje, mas assim, só pra falar pra vocês, contextualizar, né, que foi muito difícil, muito complicado, foi uma fase muito triste da minha vida, e da vida dele também.
0: Também, né? Porque todo mundo sofre, né?
5: É, porque tem gente que acha que fala assim, mas ele fez mal só pra... Mas assim, pra você pensar que ele me ama mais que tudo nesse mundo, né?
0: Uhum.
5: Então, se ele fez mal pra pessoa que ele mais ama, imagina pra ele.
0: Pra ele, né?
5: Entendeu? E eu tô falando isso porque... Uma pessoa doente, ela adoece quem está ao lado.
0: Certo. E hoje, né, convivendo com teu pai, o tema hoje é meu pai hoje está sóbrio, eu sou muito feliz. O que você mais gosta de fazer com teu pai, que você não fazia antes, que ele não te dava oportunidade de vocês fazerem juntos, e hoje vocês fazem muito juntos, graças à sobriedade dele?
5: Hoje é até engraçado, porque assim... Às vezes as pessoas, meus amigos, né? Então, assim, todo mundo que conhece meu pai fala: nossa, eu queria ter um pai igual o seu pai.
0: Seu pai é muito massa.
5: Seu pai é muito massa, seu pai é demais. Então, assim, tem. Pra você ter ideia, tem amigos meus que no Dia dos Pais falam: Manuela, manda feliz Dia dos Pais pro seu pai. Porque seu pai é demais, seu pai é incrível. Nossa, meu sonho é conhecer seu pai, tipo, porque não tem uma pessoa. Se você me conhece, né, pessoalmente, você vai saber que. Em 5 minutos de conversa, se eu não comentar nada do meu pai, é porque tá errado.
0: Tá errado,
5: porque eu comento sobre tudo. Meu pai é assim, a minha inspiração como pessoa, né, hoje em dia. E, nossa, ele é meu melhor amigo, né? Eu não, não, assim, o que eu mais gosto de fazer com ele, a gente ri muito, a gente brinca muito. Claro que também é o meu pai, então tem as...
0: Tem o limite do respeito,
5: tem,
0: né?
5: Tem o limite do respeito, claro. Mas sempre, assim... Eu acho que tudo isso, eu a gente patina junto, né, hoje em dia.
0: Que legal.
5: Ele anda de skate, eu patino. A gente sempre brinca muito. Adoro ouvir música no carro com meu pai.
0: Qual que é o estilo de música que você herdou do seu pai, que você gosta de ouvir?
5: Ah, eu gosto de rock.
0: Você gosta de rock?
5: De rock, metal, né? Normalmente a galera não gosta muito, né? Mas é um estilo mais pesado, assim.
0: Mais pesado.
5: Também MPB, assim, Raul Seixas. Meu pai adora Raul Seixas.
0: Toca Raul.
5: muitas músicas, assim. Acho que meu estilo de música, talvez, seja totalmente influenciado pelo meu pai,
0: Pelo teu pai.
5: E quem me conhece também fala, nossa, você é a versão escrita do seu pai. Assim, até o rosto, o jeito.
0: Posso falar a verdade? Pra quem... A gente não tem live aqui... Mas você parece muito mesmo na fisionomia com teu pai. Parece muito, assim, até a forma de expressar puxou muito. O que que acontece? Beleza, você tá numa idade de 18 anos. Gente, eu vou passar, o Lico, o Craquetel, eu vou passar um pouquinho do horário aqui, vai me perdoando aí, porque o assunto hoje aqui é muito importante. Eu acho que é interessante a gente falar disso, Manu, porque você tá numa idade, 18 anos, cara.
5: Uhum.
0: 18 anos, o mundo tá aí cheio de pratos... De coisas que aparentemente são legais demais.
5: Sim.
0: E como que você tem usado essa sua experiência para não ir por esse caminho e ajudar os seus amigos também não ir por esse caminho? Como que você usa? Você usa suas redes sociais, você fala, você conta seu testemunho de vida do teu pai. Que ferramentas você usa para conscientizar as pessoas para não irem por esse caminho e não sofrerem?
5: Sim, eu tenho meu pai como grande experiência, assim, né? Então, eu sempre me preocupo, eu falo, nossa, eu não quero acabar daquele jeito. Porque eu vi, né?
0: Sim.
5: Eu vi como o fundo do poço pode ser fundo e triste, sozinho. Porque no final disso a gente tá sozinho.
0: É.
5: No final disso, a gente tem muitos amigos pra levar, tem muita gente, ah, experimenta. Mas no final, você vai estar sozinho.
0: Sozinho.
5: Sozinho.
0: A hora que você olha, é como se fosse um buraco. Quando você olha pra cima, você tá no fundo dele e você fala, cara, como é que eu vou sair disso aqui? Era mais ou menos isso, né?
5: É aí que vem o AA. Aí você não tá mais sozinho.
0: É isso.
5: Você vai lá no AA, lá tem muita gente pra apoiar, né? Lá tem conversas, né? Muito boas. Mas enfim, agora continuando aqui no assunto. É uma coisa... É complicado, porque como adolescente, né? Querendo ou não, sou uma adolescente, nós temos muito essa de experimentar o mundo, experimentar a vida e querer saber sobre as coisas, mas a vida, ela talvez não seja só sobre substâncias, certo? Então, assim, nós podemos estudar muitas coisas e conviver com amigos, por exemplo. Eu já fui em várias festinhas, entre aspas, né? Comemorações, assim, que meus amigos bebem. Só que eu falo, não, eu não quero.
0: Quero.
5: E assim, tudo certo. Tanto é que teve uma vez que a gente, acho que nós estávamos na pecuária do ano passado. E aí, meus amigos, tinham de 5 pessoas, 3 bebiam e 2
0: não.
5: E aí, eu era uma dessas duas, né? A gente estava lá. E aí, depois que foi a festinha... O after foi a gente fazer um café da manhã. A gente foi lá, comprou um pão, um todinho e comeu.
0: Que legal, comeu. Que legal.
5: 5 horas da manhã, assim, acordado até 5 horas da manhã. Depois a gente fez um café da manhã juntos ali, tudo certo. Então, assim, sempre tem um jeito. Tem gente que utiliza e tudo bem, a gente respeita, né? Não é como se não fizesse parte. Sempre orientando, ó, olha isso, toma um pouco de água, né? Sempre cuidando. Então, assim, o máximo que a gente pode fazer... Eu não posso ir no livre-arbítrio da pessoa e falar, você não pode fazer isso. Mas é lógico que eu conto as experiências. Eu falo, olha só como é que acontece, olha o que, que aconteceu, toma cuidado. Se precisar, eu converso, né? A gente tá aí pra conversar. Tem o meu pai também é uma pessoa super de boa também. Sim. Se meus amigos quiserem conversar com meu pai...
0: Na hora. Eu falei com ele... E eu não sei se você sabe, por que que ele não vai para as redes sociais falar sobre esse assunto, pôr a cara dele lá? Por que que você não ajuda ele a fazer isso e ele virar aí um influenciador e falar desse assunto e contar? Você também é presente na rede social? Ele falou que não é muito presente, não. Ele disse que olha lá o Instagram e tal, aquela coisa, mas não é muito, não.
5: Eu tenho um Instagram, assim, mas é coisa básica mesmo, de adolescente, assim, né? Nada demais. Eu nunca pensei nisso, pra falar bem a verdade. Nunca pensei nisso. As redes sociais, elas ajudam muito, né? E pode ser que seja uma boa ideia até. Eu nunca tinha pensado sobre isso e eu achei bem bacana.
0: Olha aí.
5: Talvez a gente comece aí um
0: bate-papo com a Manu.
5: Bate-papo com a Manu.
0: Ou fique atento, a Manu te ajuda. Uma coisa assim, né?
5: É, sim. Seria
0: começa
5: com
0: teu
5: bacana.
0: Pai.
5: E porque assim, é tudo muito, muito novo também pra mim, né? Ter um pai de novo. Porque assim, eu vou falar isso aqui rapidinho, mas quando meu pai tava internado e na escola perguntavam, qual que é o nome do seu pai? Não sei o que eu falo, não tenho pai.
0: Não tem pai.
5: Eu não tenho pai.
0: Isso te de alguma forma traz o que tipo de reflexão pra você? Isso te dá uma dorzinha lá no coração? O que você sente quando você ouve a Manu falar isso, o Gui?
9: Newton, eu fico um pouco emocionado, mas não por ela falar isso, né? Emocionado porque hoje ela tem um pai, né?
0: Olha.
9: Porque realmente eu aceito isso e vejo isso como uma, até mesmo uma grande inspiração para mim continuar sóbrio. Porque ela não tá mentindo. Ela não tinha um pai presente na época, né? Eu podia estar no mesmo local que ela, fazer as coisas necessárias para ela, porém eu não tinha esse convívio. E eu queria dar um ressalto aqui, Newton, que é que ela comentou que a pessoa sofre muito e o familiar também sofre. Eu acho que é bem ao contrário. O familiar sofre muito mais.
0: Olha aí.
9: Muito mais. Eu falo por experiência. Porque na época eu não via que eu estava fazendo algo errado, né? Só que eu estava somente o meu pensamento. Eu amava como amo meus filhos, amava quem estava do meu lado, Porém, eu não tinha, eu não achava que eu estava fazendo errado. E o meu pensamento era só em torno de bebida e droga, mas eu não percebia isso. Então, as pessoas que estavam, e eu estava, entre aspas, anestesiado, sim, né, por causa da bebida e do entorpecente. Então, eu às vezes sofri um pouco, pensava nisso, mas isso logo saía. Mas quem não está, quem está na realidade mesmo, né, que é no caso, o codependente, né, os filhos, os familiares, às vezes até amigos, eles sofrem. Porque eles estão vendo o que está acontecendo, eles não podem fazer nada, porque quem tem que mudar é o alcoólatra ou o dependente químico. Então, eles têm essa impotência e não tem o carinho, não tem a presença. Então, o sofrimento deles é muito maior do que a pessoa que está no uso. Eu sofri muito, sim, depois que eu comecei a minha recuperação, que eu comecei a enxergar isso. Só que aí que o AA me ajudou bastante, né? Nos passos, ajuda a gente fazer as pazes com o nosso passado, né? Primeiro a gente tem que admitir, né, que somos impotentes perante ao álcool, à droga. Depois que a gente fortalece bem isso, nós vemos o nosso passado, vemos as coisas boas, as coisas ruins e deixamos elas, nos perdoamos por isso, né? Eu não posso ficar preso
0: lá, né?
9: Isso é um retrovisor para mim não voltar, né? Nesse lugar.
0: 11 horas 9 minutos. Deixa eu só mandar um abraço aqui pro Zé Geraldo, tá lá em São Paulo ouvindo a gente, ele sempre tá participando aqui. Um abraço, Zé. O Zé já esteve aqui. Ele tá dizendo aqui, olha, quando cheguei em AA, meu desejo era levar meu pai, pois ele era alcoólatra desde que nasci, mas infelizmente ele nunca aceitou que era um doente e faleceu aos 88 anos. Cheio de problemas devido ao alcoolismo. Infelizmente, ele não descobriu as alegrias da sobriedade e a felicidade de ser um membro de AA. Obrigado, viu, Zé? Bom, nós vamos encerrando por aqui. Eu vou agradecendo, Manu, a sua participação. Quero que você volte mais vezes, porque acho que a sua voz vai alcançar muitas pessoas, assim como a do teu pai tem alcançado, assim como a do Gonçalves tem alcançado. Seja sempre muito bem-vinda, volte sempre que quiser. Obrigado pela sua participação, pelo um pouco da sua história. Eu queria ter um tempo aqui, pelo menos de 2 horas, pra gente conversar com você. Você é muito inteligente, muito ligada. Obrigado pela sua participação.
5: Obrigada. Eu também, só encerrando aqui, desculpa.
0: Pode fazer seus agradecimentos, fica à vontade.
5: Eu queria agradecer muito ao AA, né, que trouxe meu pai de volta, né, que fez esse... tudo isso por mim, assim, é espetacular tudo. E assim, todo mundo que tá precisando de ajuda, né, mesmo que seja só, tenta, sabe?
0: Tenta. Dê o primeiro passo, né?
5: Vamos tentar, sabe? Vamos tentar. Porque às vezes pode ser que eu tente e caia, mas a gente tem que tentar. A gente tem que tentar e tem o grupo do AA lá pra apoiar, sabe? Então, tenta, gente, que faz muito bem, não só pra você, como pra sua família, né, e pra todo mundo. É uma coisa, é uma doença. Você, a pessoa que ela não é vagabundagem, é uma doença.
0: Doença precisa de tratamento, precisa de acompanhamento.
5: Precisa de ajuda, de ajuda.
0: É isso.
5: Então, nós, eu falo A, né, eu sou amiga do A, então nós estamos lá pra acolher todos. E é isso.
0: É isso. João, obrigado pela sua participação. Quarta-feira que vem tem mais. Gonçalves com certeza já vai estar por aí, você também, enfim, você sabe que o programa é seu, é nosso, tá sempre de portas abertas. Obrigado pela sua participação aqui.
9: Eu agradeço muito, Newton Júnior, agradeço novamente a Rádio Eldorado por esse espaço, né, tão importante, e convidar a todos, né, lembrar aqui nessa quinta-feira temos reunião, né, de alcoólatras anônimos, será às 17h30, né? Em frente à prefeitura, né? Na antiga Rádio Eldorado,
0: isso, né? Isso, lá nos nossos antigos estúdios da Rádio Eldorado, ali na Praça Coronel Carrijo.
9: Isso. Convidar todos que quiserem, puderem ir, né? Que quiser bater um papo, eu vou estar lá, a Manuela vai estar lá também nessa quinta-feira, se quiser conhecê-la. Então, uma coisa bacana do AA, né? Eu sei que nosso tempo já estourou, mas deixa eu falar aqui, que falou que se a pessoa está com problema, tentar, é que às vezes fala, ah, mas eu não consigo, eu não vou agora não. O requisito para você ir lá é o desejo de parar. Você, não, nós chegamos lá e não falamos, você tem que parar. Não, lá é tudo, como se diz, não é nada imposto, né? É. Então, é só o desejo. Se você tem um desejo, vai fazer uma visita lá pro Alcoólatras Anônimos, dá uma chance para você, né? Se você é um familiar, vai lá para conhecer também e participar do Al-Anon, que o Al-Anon é na segunda-feira.
0: Na segunda, né? Reunião,
9: mas,
0: do Al-Anon.
9: Isso, mas se quiser ir lá também, quando não tem Al-Anon, é super bem-vindo, né? E mandar um abraço pro Gonçalves, que deve estar escutando a gente, né? Que tá fazendo uma falta tremenda. É, mandar um abraço também aqui pro Zé Geraldo, que tá lá em São Paulo, escutando, né? Você já mandou, mas ele é nosso parceiro.
0: Ouvinte assíduo, né? Isso, ele não perde o programa.
9: Não perde, ele é uma pessoa espetacular. Pro pessoal da Chácara Resgate, né? E pra Lazinha, minha mãe preta, que deve estar ouvindo.
0: Tá certo. Obrigado. Quarta-feira tem muito mais aqui dentro do programa Plantão Policial. Vem aí na sequência o Padre Reginaldo Manzotti. Na sequência também tem o Resenha Esportiva. Fique ligado na programação da Eldorado, porque aqui é muito melhor. E lembre-se, pedir ajuda, reconhecer que você precisa, é o primeiro passo para você deixar o alcoolismo. Tchau, gente. Quarta-feira a gente volta com mais programas.
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0: E chegou o momento de rezarmos juntos a novena perpétua de Jesus das Santas Chagas no sexto dia. E eu convido você a mandar as suas intenções, 41-3221-6060. Rezemos. Por suas santas chagas, suas chagas gloriosas, o Cristo Senhor me proteja e me guarde. Senhor Jesus, foste levado na cruz para que, por vossas santas chagas, sejam curadas as de nossas almas. Eu vos louvo e agradeço pelo vosso ato redentor. Carregaste em vosso próprio corpo os meus pecados e de toda a humanidade. Nas vossas santas chagas, Senhor, coloco minhas intenções, minhas preocupações, ansiedades e angústias, minhas enfermidades físicas e psíquicas, meus sofrimentos, dores, alegrias e necessidades. Em vossas santas chagas, Senhor, coloco a minha família. Envolvei, Senhor, a mim e meus familiares, protegendo-nos do mal. Senhor, ao mostrar vossas santas chagas gloriosas a Tomé e o mandando tocar em vosso lado aberto, o curaste da incredulidade. Eu vos peço, Senhor, permita-me refugiar em vossas santas chagas e, por mérito desses sinais de vosso amor, curai a minha falta de fé. Ó Jesus, pelos méritos de vossa paixão, morte e ressurreição, dai-me a graça de viver os frutos da nossa redenção. Amém. Filhos queridos, filhas amadas, quando Deus age, Ele quer que nós tenhamos gratidão no coração. E quando alguém liga contando o seu testemunho, ele está agradecendo a Deus. E agradecendo a Deus nos edifica na fé. Veja, escute esse testemunho.
1: Eu sofri um grave acidente com a minha filha. Eu tive um capotamento de carro. Minha filha caiu fora e só teve uma fratura no ombro. E eu tive uma mão amputada. E a caminhonete caiu em cima, o carro caiu em cima. E eu fiquei presa às ferragens, as duas veias artérias minhas jorrando sangue. E eu pedi para Jesus das Santas Chagas que desse para mim chegar em Alta Floresta com vida ainda. E eu cheguei com 5% de chance de sobreviver e conseguir estancar o meu sangue. Não tinha sangue na banca, mas eu consegui sobreviver e estou aqui viva. E hoje eu estou aqui para agradecer essa graça. Com Jesus das Santas Chagas que me ajudou e Nossa Senhora de Guadalupe que me tirou de lá. Graça alcançada, graça testemunhada. Toca o sino, sacristão!
0: E vamos à bênção da casa. Que a vossa divina bênção os acompanhe. Que o Espírito Santo ilumine os seus pensamentos e que seu poder haja por eles em toda parte. Tudo que se encontra nesta casa, os que nela entram, os que dela saem, que Jesus, nas suas santas chagas, nos abençoe e vos preserve do mal, para que nenhuma desgraça se aproxime de vós. O Senhor vos abençoe e vos guarde, que Ele faça seu rosto brilhar sobre vós, que Ele se compadeça de vós e vos dê a paz. Em nome do Pai, do Filho e do Espírito Santo. Amém.
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2: Opa, são 11 horas 26 minutos, 11:26. Alô você, bom dia, estamos chegando com Resenha Esportiva. É, quarta-feira tem Brasil, Seleção Brasileira, Copa do Mundo dos Estados Unidos, México e Canadá, 24 de junho de 2026, aqui pela Pioneira, Eldorado FM, direto do estúdio Helena Paniago, desde 1979 com você. O destaque para nossa seleção, para Goiás, Vila Atlético. Destaque para o Campeonato Brasileiro. Também o Mecão, Mineiros Esporte Clube. Vem aí a divisão de acesso. Aqui Carlos André, bom dia. Ao lado dele, o super craque da informação, Luiz Carlos Lico. Temos também ele, o super craque, Craquetel. Retorna amanhã nos microfones da Eldorado FM 91,9. O meu destaque de hoje. Agenda da Copa desta quarta-feira, 24, tem 6 jogos e estreia de Neymar pelo Brasil. O seu destaque, Luiz Carlos Lico, bom dia.
3: Bom dia, Carlos André, bom dia, queridos ouvintes do Resenha Esportiva. É, hoje o destaque principal hoje é o Brasil diante aí da equipe da Escócia. Jogo muito complicado pro Brasil, porque a Escócia marca muito. Meu nome é Luiz Carlos Lico.
2: Opa, e você participa, tá valendo a linda camiseta do Brasil, né? 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Começamos a anunciar o sorteio às 7 horas da manhã e vamos fazer o sorteio aqui dentro do Resenha. Manda seu áudio 36720322, inclusive participando com a gente. É, qual é o placar, hein? Você tem o placar do jogo de hoje? Vá participando, mandando seu nome completo, seu telefone, concorrendo a essa linda camiseta do Brasil. E é a última, né? A última camiseta P, tá bom? Camiseta P, temos a última camiseta para sorteio aqui no Resenha Esportiva. A Copa do Mundo de 2026 entra em uma fase decisiva nesta quarta-feira, 24, com 6 partidas que encerram a terceira rodada dos grupos A, B e C. Os confrontos serão disputados simultaneamente dentro de cada chave e podem definir classificados, eliminados e posições para o mata-mata. E aí o principal destaque para esta rodada é o duelo entre Brasil e Escócia, 19 horas, 7 horas da noite, Brasília. A seleção chega à rodada final, ocupando a liderança do Grupo C e depende de um empate para confirmar a primeira colocação. A partida também pode marcar a estreia de Neymar no Mundial. É isso mesmo. É, tá lá. Enfim, levou ele, insistiu, tratou, curou. Será que está bem? Vamos ver hoje, vamos ver, né? Recuperação de uma lesão na panturrilha. Muita gente a favor, outros contra. Muitos torcedores realmente criticando, outros aplaudindo essa ida dele lá com a seleção brasileira. Vamos ver em campo, queremos ver em campo. Hoje o camisa 10 voltou a treinar com o grupo e aparece como opção para a comissão técnica. No mesmo horário tem Marrocos e Haiti. É, equipes vão se enfrentar. Os marroquinos ainda disputam a liderança da chave, enquanto os haitianos tentam encerrar a participação no torneio com o resultado positivo. Mais cedo, às 16 horas, Suíça e Canadá fazem o confronto direto pelo topo do grupo B. As duas seleções chegam à rodada com a mesma pontuação e já encaminharam a classificação às oitavas. No outro jogo da chave, Bósnia e Herzegovina e Catar buscam a primeira vitória na competição. Bósnia Herzegovina, não é isso, Lico?
3: É, olha só que nome, hein? É Bósnia-Herzegovina.
2: Herzegovina e Catar. Fechando a programação às 22 horas, o México enfrenta a República Tcheca pelo Grupo A. Os mexicanos venceram os dois compromissos anteriores e tentam manter o 100% de aproveitamento na fase de grupos. No outro duelo da chave, África do Sul e Coreia do Sul ainda alimentam chances de avançar. Portanto, 16 horas, Suíça e Canadá. 4 da tarde, Bósnia e Herzegovina enfrenta Catar. 19, Escócia e Brasil. 7 da noite, Marrocos e Haiti. Às 22, República Tcheca e México, África do Sul e Coreia do Sul.
3: Olha, rapaz, hoje tem 6 jogos, né? Definindo aí 3 grupos, né? Definindo 3 grupos, e o Brasil hoje tem que ficar aí em primeiro lugar, porque se o Brasil não ficar em primeiro lugar, terá que fazer o jogo das 16 avos lá no México, né? Lá no país México. Então o Brasil aí, a logística já fica

0: participando, tá concorrendo. Raquel Piuna Silva, Raquel Piuna Silva também participando com a gente. Olha, técnico professor doutor Clair Flamenguista, minha seleção de hoje, pode falar aí, André, pode. Goleiro é o Alisson, lateral direito é Danilo para ele, né? Zagueiros Marquinhos e Gabriel Magalhães, lateral esquerdo Alexandro, meio campo Casemiro, Bruno Guimarães e Paquetá. No ataque, Vini Júnior e Neymar. Olha só, e aí, portanto, essa é a seleção, né, do técnico professor Clair Flamenguista. Coloca, manda, não mandou o placar, hein? É, tá com medinho de falar o placar, professor? Fala o placar, qual é o placar do jogo de hoje? Qual é a sua opinião, hein? Fala comigo! Bom dia, Francisco! Bom dia, Francisco! Bom dia, Luiz Carlos! Bom dia, Carlos André! Hoje é 2-1 para o Brasil, é isso? 2-1 é o palpite do Francisco, lá da Fazenda São José, participando com a gente. O Fábio Júnior tá arriscando 2-1 também, né? Muitos 2-1 para o Brasil. Lindomar Oliveira, participando do sorteio da camiseta, 1-0 Brasil, isso? 1-0 para o Brasil. A Joelma também participa com a gente.
1: Bom dia, Carlos André.
0: Oi.
1: Me chamo Joelma Faria de Santana, moro aqui na Invasão, gosto da BR, gostaria de participar do sorteio das camisetas.
0: Opa, tá participando, mas o placar você não falou, mulher, fala comigo, placar do jogo de hoje. Alô, Joelma, bom dia, torcedora fanática da seleção brasileira e do Mecão, do Mineiros Esporte Clube. A Lucélia de Jesus também tá participando com a gente. Olha, André, quer ganhar, tá bom? Tô concorrendo, quer ganhar essa camiseta, Lucélia de Jesus Oliveira. O Osvaldo também participa com a gente, não é isso?
2: Bom dia, Carlos André.
0: Bom dia.
2: Aqui é o Osvaldo, conhecido como Beretinha.
0: Aí, Beretinha.
2: É, o placar hoje do jogo hoje é 3-1 no Brasil.
0: 3-1.
2: Quer participar aí da camiseta. Alô?
0: Opa, um abraço. Maravilha, abraço, Osvaldo. Tá participando, 3-1, está concorrendo. A Maria Pureza também, bom dia. Quero concorrer a essa camiseta do Brasil. Maria Pureza Souza. É lá do Divino Espírito Santo, o placar do jogo é 2-1. 2-1 para o Brasil. A Lucélia arriscou 2-0, é isso? Isso, Lucélia de Jesus lá do Coacol. 2-0 para a seleção brasileira. Bom dia, Joelcio Souza. Lá do setor Nossa Senhora de Fátima, tá participando. Valeu, professor, obrigado pelo carinho, pela audiência. Fala comigo, ele mandou áudio, é isso? Mandou áudio, vamos ouvir então.
3: Muito bom dia, meu amigo Carlos André.
0: Opa, bom dia.
3: Bom dia, meu grande amigo Lico também.
0: Bom dia.
3: Esse Carlos André é o melhor narrador.
0: Opa.
3: Do nosso sudoeste goiano.
0: Obrigado.
3: E do Brasil inteiro, né?
0: É.
3: Sou fã demais. Rapaz, São Paulo.
0: A gente também chega lá, tamo...
3: Ô, Carlos, tava vendo aqui, né, tipo uma reportagem aqui, mais ou menos, me parece que hoje, primeiramente, o Brasil ganha. Se Deus quiser, vamos ganhar, avançar.
0: E o placar?
3: E vamos partir pra cima da França e outro time que vier.
0: É, não pode escolher adversário, né?
3: Também, né? Nosso Mecão aí tá vindo como forte mais, viu?
0: É, Mecão vem com tudo.
3: O Wilson Tadei, não sei se o Ligo tá sabendo, vocês estão sabendo aí, parece que eles estão vindo aí pra acertar aí.
0: Olha só.
3: Com a diretoria. Se for, vai ser bom demais.
0: É.
3: Mecão.
0: Opa, vai, Mecão, Joelcio Souza Silva. Você tá sabendo, ele falou, já adiantou aqui, você tá sabendo de alguma novidade? O Wilson Tadei tá vindo, é o técnico que foi o campeão ano passado, né?
4: É, o técnico veio...
0: Subiu, né?
4: Subiu ano passado, a terceira pra segunda divisão. Um abraço aí pro pastor Joelcio, né, Joel Souza. É, tá sempre ligadinho. Olha, é muita conversa, né, muita informações, a gente não tem nada de concreto, né, que a gente pode informar aqui depois que o Zé Silvestre falar quem é. Mas assim, no, naquela Rádio Peão, a gente sabe aí que o Wilson Tadei é um dos nomes mais fortes para vir comandar a equipe do Mineiros, né? E se ele vir, ele, o Maicon Tadei, que é seu filho, seu auxiliar técnico, também o Kleber, é o preparador físico, né? Essa comissão técnica fez muito sucesso aqui, espero que seja eles mesmos.
0: Tá certo, olha só, já tá aí, né? Já conhece a cidade, enfim, já subiu, né? O Mineiros, depois de muitos anos, foram 14 na Série C?
4: O Mineiro disputou a última 2014, né? 2014 para 2000, então na verdade não é 11, né? O Mineiro também, né, teve uns anos que não disputaram por causa da pandemia, teve Mineiros assim, na verdade de 2014 até 2025, então daria 11 anos mais ou menos.
0: 11.

0: anos, né? E conseguiu essa volta aí, né? Nada mais merecido, né, do que ele realmente retornar para tentar subir essa equipe para a primeira divisão, né? O Wilson Tadei.
1: Olha, e o Casandré, queridos ouvintes, o Wilson Tadei, em termos de experiência, não tem ninguém melhor do que o Wilson Tadei. Foi um cracaço de bola, jogou no São Paulo, jogou no Internacional. Isso aí não é dizer quando o cara joga bola que vai ser um excelente treinador. Ele tem mais de 30 anos aí como treinador, tem quase 40 equipes que ele passou, né? Então, assim, falta de experiência não é. Já subiu várias equipes, então assim, o nome do Wilson Tadei é um técnico que o ano passado, você era prova, você trabalhava nos jogos, certo. O Mineiros subiu com uma equipe que praticamente não tinha um banco para ele fazer aquelas substituições. Ele mesmo falou aqui pra gente, aqui no estúdio Helena Paniago, falando que ele não tinha aquele, o material humano para ele fazer aquelas mudanças que ele gostaria de fazer. Por quê? Porque era sub-23, alguns jogadores não poderiam ser acima da idade. Mas agora, com a segunda divisão não tendo esse problema de idade, então eu acho que aí ele vai fazer um trabalho muito melhor ainda. Eu confio muito aí no Wilson Tadei.
0: 11:39, 11:39, ainda vamos falar muito do nosso Mecão, Mecão, Mecão, vem aí. A Isadora Dias Oliveira tá participando com o placar dela, 2-0, é isso, Brasil 2, Escócia 0. Obrigado, Isadora, pela participação, bom dia. O Valdir Moraes está arriscando 3-1, hein? Brasil 3, Escócia 1. Valeu, Valdir. O Paulo Maurício também, tudo bem? Bom dia. A Maria Luzia, bom dia, meninos. Quero participar do sorteio da camiseta, tá bom? Marilu, setor Nossa Senhora de Fátima, tá participando. Dona Maria, tá concorrendo, bom dia. Você não falou o placar, tá com medinho? Não falou o placar do jogo? Alô, Maria Luzia, fala comigo. E o placar do jogo hoje, hein? É, o vigilante Alcenir também está participando. Ele já falou direto aqui, ó. Pode colocar aí, ó. Hoje Brasil 2, Escócia 1. Vamos se classificar em primeiro lugar. É isso mesmo, tá certo. Obrigado pela participação, tá bom? Bom dia, o Márcio Souza também. Hoje é Brasil 5-0. Opa, cobra vai fumar, tá dizendo aqui, ó. Tome chibata. Alô, Márcio Souza. Brasil 5, Escócia 0. A Edna, lá da Chácara, tá dizendo aqui, ó, vamos ganhar, quero ganhar essa camiseta, é hoje, Brasil 2-0. A Sueli do Divino Espírito Santo também participa. Não colocou o placar, manda, manda, Sueli, tudo bem? Obrigado pelo carinho, obrigado pela audiência. O Paulo Maurício mandou áudio.
2: Bom dia, Carlos André.
0: Opa, bom dia.
2: Com muita fé, hein, na seleção, hein? Só que hoje vai pegar parada torta, hein?
0: Parada torta, mas e o placar? Você tá com medo? Fala o placar aí, Paulo Maurício. Obrigado pelo carinho, obrigado pela audiência. O Wagner também participando. Wagner 4-1, Brasil. De um modo geral aqui, o torcedor tá bem... É,
1: otimista.
0: Tá bem otimista, né, Lico?
1: Tá muito otimista, né? O Paulo Maurício aí, um abraço pra ele. O palmeirense Paulo Maurício.
0: José Mendes Oliveira também 4-1 aí, ó. Mais um 4-1 goleada. Será, rapaz? A Escócia tá com um time bem preparado.
1: Olha,
0: ali.
1: Olha, pra você fazer 4 gols na Escócia não é fácil, né? De repente, o futebol acontece algo assim, às vezes, dentro da partida que poderá o Brasil fazer 4 gols. Mas no normal mesmo, não acredito que o Brasil conseguirá fazer 4 gols na Escócia, não.
0: Certo, e qual é o seu placar então? Não fuja não, você tá com medinho de falar também?
1: Meu? É. O meu é 1-1.
0: 1-1?
1: 1-1.
0: Você tá brincando, falando, rapaz, aí. Brasil 3-1.
1: Eu já ganhei no bolão já.
0: Brasil 3, Escócia 1, é o placar do Carlos André, pode marcar aí, tá valendo,
1: tá,
0: hein?
1: Tá marcado.
0: Tá valendo milão entre nós dois aí, hein? O Paulo Maurício tá dizendo aqui, ó, Brasil 1, Escócia também 1.
1: Aí, escutou a minha.
0: A Maria escreveu aqui, a professora dona Maria Luzia mandou o placar, olha só, Brasil, placar apertado, hein, dona Maria? Brasil 3, Escócia 2. E o nosso amigão, hein, o super craque da informação, Cracktel, tem o placar, tá ouvindo a gente? Manda seu placar aí, Cracktel, qual é o seu placar de hoje, rapaz? Aqui o Carlos André, 3-1 Brasil, Lico 1-1. E você, hein? Lá em cima do muro, manda, manda, manda, manda seu placar e Cracktel vai estar aqui ao vivo amanhã no microfone da Eldorado FM 91,9. 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
0: 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Obrigado pela parceria, pela audiência. 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
0: Abraço lá pro Silas, pro Saulo, pra todo o timaço lá do Banana Móveis e também, deixa eu mandar abraço pra todos da Galileia Veículos.
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0: É, resenha esportiva, 11 horas 45 minutos, 11:45. Luiz Carlos Lico, que destaque você tem? Opa, liga!
1: É, agora é, vem pra gente aí, Daniel Esperon, falando da seleção brasileira. Quem será o substituto de Rafinha? Ancelotti esconde a escalação.
0: Beleza, vamos conferir então, na sequência 11:45.
2: Para o último jogo da seleção brasileira na fase de grupos da Copa do Mundo. O Brasil fez o último treinamento antes de enfrentar a Escócia em Nova Jersey, nos Estados Unidos. O goleiro Alisson, que foi poupado do treinamento de segunda-feira por controle de carga, treinou normalmente e não é problema. O atacante Neymar também participou da atividade junto com o grupo, mas não será titular neste jogo. Ele vai ser relacionado e deve entrar no decorrer da partida, fazendo apenas alguns minutos contra a Escócia para iniciar um retorno à equipe principal. O técnico Carlo Ancelotti fez os últimos testes para definir a escalação, lembrando que vale o primeiro lugar do grupo C. Rayan e Luiz Henrique foram testados na vaga de Rafinha, mas o técnico italiano não deu indícios se vai poupar alguns jogadores, principalmente os pendurados, que são Douglas Santos e Casemiro. O treinador também chegou a observar Léo Pereira no lugar de Gabriel Magalhães e Endrick no ataque, ao lado de Matheus Cunha. Portanto, pode ser que o Brasil esteja mexido para essa partida diante da Escócia, principalmente por controle de carga. Alguns atletas demonstram já um desgaste físico muito grande. A principal dúvida nesse time mesmo é quem será o substituto do Rafinha, aquele que deixou a partida contra o Haiti com uma lesão muscular. Então, Luiz Henrique, Rayan e Endrick são as principais opções. A verdade é que momentos antes do jogo é que conheceremos a escalação oficial do técnico Carlo Ancelotti. Agência Rádio Web com informações da seleção brasileira, Daniele Esperon.
0: Opa, obrigado Daniele pela participação. Daqui a pouquinho você volta com mais notícias.
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0: Sou eu, ao lado do super craque da informação, Luiz Carlos Lico. Com muito mais esportes para você, tem a linda camiseta do Brasil para você participar aqui no 36720322. Luiz Rubens, tudo bem, Luiz? Bom dia.
4: Opa, bom dia a toda a equipe do esporte da Eldorado FM. É o Luiz Peru.
0: E aí, Luiz Peru?
4: É, o placar... 2x1 Brasil.
0: 2x1 Brasil.
4: O pessoal esquece um pouco dos méritos dos goleiros, né? Foca mais só nos ataques. Mas então os goleiros estão ali também pra fazer o time, né?
0: É, tá lá também pra evitar o gol,
4: tá,
0: né?
4: Bom, obrigado.
0: Obrigado a você, obrigado pelo carinho, pela audiência. Deixa eu mandar bom dia também pro Wagner participando, né? Também a Helena Carafini Camargo, Wagner Camargo Rezende, todo mundo participando. Lucas Lopes também, 4x0 Brasil. Tá lá na Fazenda Flores do Cerrado, na Cavoeira. Um abraço aí, Lucas. A Dilzete também, vai Brasil. Elma Maria, 2x1 para o Brasil. O Paulo Maurício mandou áudio. Deixa eu me ver aqui também a participação do Valdir Moraes. A Isadora, fala comigo, Paulo Maurício.
5: Quem vai ser o treinador?
0: Opa.
5: Do
0: MEC? A expectativa é de ser o treinador do ano passado, tá bom? Wilson Tadei, pode ser, ainda são especulações, tá bom? Nada oficial, mas a gente fala pra você, claro, sempre em primeira mão aqui no microfone da Eldorado. Alô, Lindomar Oliveira, 1x0 Brasil, é isso?
6: Escócia joga muito bem também, mas ele não vai fazer gol não, é 0 e Brasil 1, pode ter certeza.
0: Escócia 0, Brasil 1, Lindomar Oliveira, nosso amigão participando sempre, torcedor do Mecão, da Seleção Brasileira. Tem mais no 36720322. A Dilzete arriscou aqui 2x1 para o Brasil, não é isso? Ah, tá certo, Dilzete. Ilda do Nascimento, tá na fazenda Nossa Senhora Aparecida, na região da Panela, isso, da Panela, placar 4-1 para o Brasil. Silas, bom dia meus amigos, Sila Rocha Guimarães, o placar 2-2, olha aí, placar de 2-2, é o placar do Silas. A Dulcineia também tá com a
7: Brasil
0: gente.
7: Brasil vai ganhar de 2-0.
0: 2-0.
7: E a do Celinho. Brasil, do Rancho Bem TV, o Brasil vai ganhar de 2-0.
0: Alô, Rancho Bem TV, 2-0 Brasil. E beleza, maravilha, todo mundo participando, 36720322. Deixa eu falar do Vila Nova, na sequência o Vila Nova volta a jogar nesta sexta, não é isso? Isso, sexta-feira tem Campeonato Brasileiro da Série B, o líder, o Tigrão, líder isolado e imparável nessa Série B. O Vila Nova entra em campo nesta sexta-feira, dia 26, às 19 horas, horário Brasília. Vai enfrentar o Novo Horizontino no estádio Jorge Ismael de Biase, né? O Jorjão, lá em Novo Horizonte, São Paulo, pela 15ª rodada da competição. O Tigrão soma 28 pontos e faz uma das melhores campanhas do campeonato, né? Em 14 partidas, são 8 vitórias, 4 empates e apenas 2 derrotas. A equipe também possui um dos ataques mais eficientes desta Série B. São 22 gols marcados, ficando atrás apenas do CRB, que balançou as redes 23 vezes. Apesar da liderança, a vantagem ainda exige atenção. São Bernardo e Sport aparecem logo atrás, ambos com 25 pontos, né? Mantendo ali aquela disputa pelas primeiras posições da tabela. Do outro lado, o Novo Horizontino também apresenta números consistentes. A equipe paulista ocupa a 4ª colocação com 24 pontos, acumulando 6 vitórias, 6 empates e 2 derrotas. Assim como o Vila Nova, o Vila marcou 22 gols, né, como eu disse, no campeonato e chega embalado por uma sequência de resultados positivos. O confronto também coloca frente a frente, Lico, 2 dos times menos derrotados dessa Série B, né? Ambos com 2 reveses apenas na competição, no caso, o Vila com o Novo Horizontino, sexta-feira, só que é lá no interior paulista. E aí, hein? Você acha que dá para o Tigrão, empate, vitória?
1: Olha, Carlos André, queridos ouvintes, o Vila Nova tá jogando fora como se estivesse jogando em casa, né? Não tá temendo nenhum adversário e eu acho que é isso mesmo, né? Quando você quer subir para uma Série A, não pode temer ninguém. Sabemos que o Novo Horizontino foi o vice-campeão paulista, joga muito bem lá no Jorge Ismael de Biase, mas o Vila Nova tem condições de chegar lá, endurecer o caldo lá e pode trazer um empate. Um empate pro Vila Nova não é ruim. O Novo Horizontino chegou na Serrinha e enfiou 4-0 no Goiás. Então, assim, qualquer resultado que for, é normal, né? Não é normal se for uma goleada de ambas as partes. Pra mim, não é normal. Mas se empatar e o Vila ganhar e também o Novo Horizonte, normal. Mas o Vila Nova tem totais condições de chegar lá e trazer um bom resultado pra Goiânia.
0: 11:53, você acompanhando ligadinho no Resenha Esportiva aqui da sua Eldorado. Hoje com Carlos André, Luiz Carlos Lico, estamos ao vivo. Amanhã de volta o Super Craque da Informação, Craquetel, aqui no microfone da Eldorado FM 91,9. A Ana tá participando com a gente. Alô, Ana, fala comigo, hoje tem camiseta do Brasil.
8: Pode falar?
0: Deixa eu me ver se ela quer participar do esporte. Oi.
8: Eu queria falar pra você que o Brasil vai ser de 4-0.
0: Opa!
8: É Brasilão do meu coração.
0: 4-0.
8: Feito bem arrochado. Neymar.
0: Neymar, Neymar, Neymar, disse aqui a Ana. Neymar vai marcar 5 gols hoje, hein?
1: Pois é, né? O brasileiro. Eu até admiro, né? O brasileiro é muito otimista, né? Falar que o Brasil vai ganhar de 4-0. O Neymar nem condições de jogo não tem. Se jogar, vai ser poucos minutos, né? Que o Neymar poderá entrar em campo. Né? O Brasil, sabemos aí que a Escócia é muito complicada de jogar contra eles. Né? O Brasil, se ganhar, é diferença mínima de gol. Eu acho que goleada não tem condições de ser goleada, não.
0: 3-1 Brasil, rapaz, com 5 gols do Neymar, hein?
1: Não, mas aí não dá, né? 3-1 com 5 gols aí é complicado. Ah, você tá falando os gols do treino, né? Tá certo.
0: Isso, treino, rapaz. Agora são 11:54. Alegria, alegria, alegria aqui no Resenha Esportiva.
9: Chega ao fim.
0: Ah, daqui a pouquinho tem mais informações, qual é a próxima?
1: Agora é a Mariana, Mariana de Freitas, aqui tem VAR, CR7 marca e entra para a história das Copas.
0: Olha só, o português tá que tá, hein?
9: Chega ao fim mais uma rodada do Mundial. Eu sou Mariana de Freitas e aqui não tem VAR, mas estamos de olho em tudo que acontece dentro e fora de campo na Copa. Sim! Ele corre, dá um salto, gira no ar e aterriza com os braços abertos para os lados, enquanto o estádio inteiro ecoa o grito junto com ele. Gol de Cristiano Ronaldo. Ele marcou e se tornou o único jogador a balançar as redes em 6 Copas diferentes. Portugal chacoalhou o Uzbequistão por 5-0 nesta terça-feira. E o homem tá com fome de bola. E se tem muita gente que acha o Cristiano Ronaldo de outro planeta, a gente vai falar de uma história que viralizou ainda antes do começo da Copa. Uma vidente brasileira com mais de 20 milhões de seguidores sonhou por 2 vezes que vai rolar uma invasão extraterrestre na Copa, justamente durante a partida entre Brasil e Escócia. A avó baiana, que não é nem vó nem baiana e tem um H ali no meio do nome, divulgou um vídeo falando em abdução de torcedores e de jogadores. Nas redes sociais já circulam questionamentos pertinentes sobre um protocolo de ação em caso de invasão alienígena e direitos dos consumidores, que afinal pagaram caro pelo ingresso e correm o risco de não ver a partida. Seria o cúmulo do absurdo. Bom, e brincadeiras à parte, eu torço para que a vovó Maria Baiana, a verdadeira, uma entidade da linha dos baianos na Umbanda, leve sabedoria e gingado ao time brasileiro. Dizem que Neymar pode entrar em campo. E vocês lembram da expulsão do jogador Almiron do Paraguai por cobrir a boca na partida contra a Turquia? Pois é, o jornalista paraguaio Tipi Vera, da emissora ABC Color, acabou perdendo a credencial de cobertura da Copa. Na transmissão, ele chamou de ladrões e outras cositas, mas o trio de arbitragem e a organização do Mundial. Ofendida, a FIFA agiu e cassou o documento. O jornalista não pode participar de qualquer programa sobre Copa, sendo dentro ou fora dos estádios. Tipi divulgou um vídeo se desculpando com os telespectadores pelas palavras usadas, mas afirmou que discordar de uma regra é válido e permitido. E tu já ouviu falar da expressão parking the bus? É aquela estratégia ultra defensiva no futebol em que um time mantém praticamente os 11 jogadores no campo de defesa, quase dentro da grande área, para evitar de tomar o gol. É como estacionar o ônibus na frente da goleira. Foi o que aconteceu na partida entre Inglaterra e Gana. Final, placar intacto. A Croácia é famosa por suas muralhas medievais. Em Dubrovnik, onde foi gravada a série Game of Thrones, elas chegam a medir 25 metros de altura. Na partida contra o Panamá, o goleiro croata Livakovic fez jus à fama do país e fechou o gol. A partida tinha cheiro de 0-0 e deu uma esquentadinha ali na segunda etapa e a Croácia sobreviveu na Copa com o placar protocolar de 1-0. E na última partida do dia, Leopardos contra Cafeteiros. Deu Cafeteiros. A República Democrática do Congo resistiu bravamente às investidas da Colômbia, mas no fim das contas, com o gol do lateral Daniel Muñoz, foram os colombianos que cantaram. Ai, ai, ai, ai, tá chegando a hora! Nesta quarta começa a terceira rodada da Copa. 5 seleções já não têm chances matemáticas de avançar para a próxima fase. Haiti, Turquia, Tunísia, Senegal e Iraque. E nessa quarta tem Brasil em campo. A gente traz tudo sobre a rodada logo cedinho, porque aqui não tem VAR, mas estamos de olho em tudo o que acontece dentro e fora de campo na Copa.
0: Muito bem, agora são 11 horas 58 minutos, 11h58 aqui no Resenha Esportiva, que tem o oferecimento.
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0: É isso aí, galera, são 11:59, 11:59. Continue participando com a gente, hoje tem a linda camiseta da Seleção Brasileira para você aqui no 3672-0322, aqui no Resenha Esportiva. Daqui a pouquinho tem o Minuto Goiás, é isso? Frank. Daqui a pouquinho tem
1: vamos, vamos com o Frank.
0: Vamos com o Frank.
1: Agora o Minuto.
0: Bom, daqui a pouquinho a gente volta com o Resenha Esportiva. Vamos lá com o Minuto Goiás. São 12 horas pontualmente. Daqui a pouquinho a gente fala do nosso parceirão Frank. Fique ligado, daqui a pouquinho a gente volta após o Minuto Goiás.
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0: É Resenha Esportiva, agora 12:01. Meio-dia e um, Lico.
1: É, meio-dia e um, né? 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
0: Agora são 12:02, meio-dia e 2. Seguimos com mais esportes, com mais ouvinte participando. Regivaldo, 2-1. Ah, 2-1 contrário, ele disse aqui, né? 2-1 contrário.
1: Eita,
0: Raimundo nossa. Pereira, olá, tudo bem? Raimunda Pereira, tá participando. 3-1 Brasil, mesmo placar meu. Valeu, Adriane, também Adriane Souza, 2-1 Brasil. A Edilene também participando com a gente lá do Alvina, setor Alvina.
1: Agora vem com a gente, agora Daniele Esperon, Carlos Alberto Parreira, apresenta melhora e respira sem aparelhos.
13: O ex-técnico da seleção brasileira, Carlos Alberto Parreira, de 83 anos, segue internado na unidade de terapia intensiva do Hospital Samaritano, na Barra da Tijuca, zona oeste do Rio de Janeiro. Mas a boa notícia é que ele já respira sem o auxílio de aparelhos. O campeão mundial apresenta uma inflamação pulmonar, um quadro clínico que teve uma melhora evolutiva, mas ainda necessita de muitos cuidados intensivos, de acordo com o boletim médico divulgado pelo hospital. Parreira segue sem previsão de alta da UTI. Ele está sendo acompanhado por pneumologistas intensivistas e também pela equipe assistencial e multidisciplinar do hospital. O técnico tetracampeão mundial com a seleção fez recentemente um tratamento contra um linfoma de Hodgkin, que é um tipo de câncer raro que afeta o sistema linfático, mas que tem cura. O diagnóstico veio à tona em janeiro de 2024, com um comunicado da CBF. Carlos Alberto Parreira esteve em 7 Copas do Mundo pela seleção brasileira, participou de 3 edições, em 94 e 2006, e como coordenador técnico em 2014. Fora do Brasil, ele comandou as seleções do Kuwait em 82, Emirados Árabes Unidos em 90, Arábia Saudita em 98 e África do Sul em 2010. Portanto, Carlos Alberto Parreira apresenta melhoras, mas necessita ainda de muitos cuidados. Agência Rádio Web do Rio de Janeiro, Daniela Esperon.
0: Obrigado, Daniela, pelas informações. Daniela Esperon, pelas informações aí. Boa recuperação para ele, né? Que Deus dê muita saúde, então, ao Carlos Alberto Parreira. Olha, torcedores do Goiás fizeram um protesto na Serrinha, sede do clube, no final da tarde e início da noite de ontem. Eles protestaram contra a diretoria e a crise vivida pelo clube nesta Série B do Brasileiro. Já teve lá, né, 2 derrotas em casa com 2 goleadas. Cerca de 30 esmeraldinos levaram faixas criticando Paulo Rogério Pinheiro, presidente do Conselho Deliberativo, e Haroldo Guidão, né, que é o presidente do Conselho de Administração. Paulo Rogério Pinheiro, cadê a sua postura? Haroldo, incompetente, renuncie já. São alguns gritos lá, né, da torcida do Goiás Esporte Clube. Outra faixa dizia Goiás falido, Pinheiros milionários, enfim. Situação tá feia lá pelos lados da Serrinha, hein, Lico?
1: É, vivemos para ver essa decadência aí do todo poderoso Goiás, né? O Goiás que era temido aqui no Centro-Oeste, né? Era uma equipe muito respeitada no Brasil, hoje amargando aí essa decadência aí, a gente vê aquela arrogância toda ali da equipe do Goiás. Quem vai ali na Serrinha sabe que a equipe do Goiás é uma equipe muito arrogante, né? Seus diretores são muito arrogantes, né? E agora amargando aí essa decepção aí no campeonato da segunda divisão. Jogadores que eram titulares tá machucado, complicando aí a vida do treinador, e aí o torcedor vai protestar, mas não adianta, lá no Goiás são muito blindados, né? A diretoria é muito blindada, agora mudou o sistema lá, não é o sistema de presidencialismo, é um conjunto ali para decidir a vida do Goiás, e assim a gente só fica, é só lamentar, né? Toda essa decadência aí da equipe do Goiás.
0: Goiás que ocupa a 12ª posição com 18 pontos.
1: E já foi líder, né?
0: A zona do rebaixamento ali, o Londrina tem 14, né? Tá 4 pontos ali de diferença daquela zona vermelha.
1: Exato. Então, muito complicado.
0: Tem que tomar cuidado, é claro. 4 pontos, mas só vem perdendo, né?
1: Só perdendo.
0: E aí as equipes estão lá embaixo, vai subindo e o Goiás vai descendo. O outro goiano, o Atlético, tá pior ainda, é o 13º, tem 18 pontos, o Dragão. E claro, lá em cima, você só vê vermelho, hein? Vila Nova tem 28 pontos, é o líder do Brasileirão desta Série B. E a gente torce para que um goiano possa subir. Claro, agora, né? O Vila Nova tá lá em cima, Atlético e Goiás tá correndo aí. Claro que ainda falta muitos jogos, ainda tem muito campeonato pela frente, mas o Vila realmente vai aí, né? Mantendo aí, vai colocando aí essa gordurinha para queimar, quem sabe, no final e conseguir essa tão sonhada classificação.
1: Caso André, a diferença do Atlético com o Goiás, porque o Atlético começou muito mal, tá recuperando, e o Goiás começou bem e tá caindo. Então, se um tá descendo, o outro tá subindo. Sabemos que o Atlético também não tá muito bem, mas já teve muito pior, né? E o Vila Nova, todos os cornetas lá, que tem que tirar print, né? Com o Vila Nova, mas esse ano aí o Vila Nova tá muito firme aí nessa batida aí para subir para a primeira divisão.
0: E a gente fecha com o destaque do Atlético, o Gustavo Coutinho, atacante que volta ao time do Atlético na próxima rodada, após cumprir suspensão, revelou o objetivo do clube até o final do primeiro turno. Restam 5 jogos. Segundo o atleta, o Dragão quer virar a metade da competição, pelo menos ali entre os 10 melhores na tabela. Neste momento, já dissemos aqui, né? O Atlético é o 13º colocado com 18 pontos. O 10º é o Cuiabá, que tem 19 e recebe o Londrina na próxima quinta, ou seja, amanhã, né? Faltam 5 jogos para se encerrar o primeiro turno. Nosso objetivo é encerrar o primeiro turno na parte de cima da tabela, entre os 10 primeiros colocados. Agora, o formato da Série B mudou, né? Até o 6º se classifica. Então, acredito que até o 10º estará brigando por uma vaga para conquistar o acesso, que é o objetivo do clube.
1: É só lembrando, né, Carlos André, até o sexto, até o segundo sobe direto, né? O primeiro e o segundo sobe direto, do terceiro ao sexto é o playoff, aí o terceiro contra o sexto, o quarto contra o quinto, para ver as outras duas equipes que sobem aí para a primeira divisão.
0: Muito bem, agora são 12:09, tem camiseta do Brasil para você, daqui a pouquinho o sorteio, tem camiseta, tem mais um torcedor aqui, será que... Ah, tá saindo, tá certo, 4-1 Brasil, é isso, Brasil 4, Escócia 1, 2 do Vini, 1 do Paquetá e 1 do Hendrick. Será que ele vai colocar o Hendrick hoje, hein? Será? Será? Será? Vamos fazer o vídeo no final do. Será que o Ancelotti vai colocar o...
1: Ancelotti.
0: 4-1, valeu, William. Participação do William, né? A Edilene também, Ronildo Souza, fala comigo, Ronildo. Alô.
14: Ô, Carlos André, meu nome é Delvani e meu pra cá pro jogo hoje é 2-0. Eu quero muito mais.
0: Opa!
14: Mas é
0: 2-0.
14: Sou a torcedora fanática do Brasil.
0: Torcedora fanática.
1: É a mãe do Ronildo. Mãe do Ronildo lá do Banana Móveis.
0: Oh, que maravilha! Um abraço, Ronildo. Um abraço à mamãe, a toda a família. 12:10, Lico.
1: Agora vamos com Daniela Esperon. É esporte. João Fonseca vai disputar a edição do UTS Rio no Maracanãzinho.
15: O tênis brasileiro terá um de seus momentos mais aguardados dos últimos anos no mês de julho. Principal nome da modalidade no país e uma das grandes revelações do circuito mundial, João Fonseca foi confirmado como uma das atrações da primeira edição do Rio de Janeiro. Torneio que será realizado entre os dias 16 e 18 de julho no Maracanãzinho. O evento vai marcar o retorno do esporte ao tradicional ginásio carioca após 14 anos e vai dar ao público brasileiro a oportunidade de acompanhar de perto o melhor momento da carreira do jovem atleta. Aos 19 anos, João Fonseca vive uma rápida ascensão no cenário internacional. Atual número 27 do ranking da ATP, o carioca consolidou seu nome entre os principais tenistas da nova geração após uma sequência de resultados expressivos em grandes torneios. O brasileiro ganhou ainda mais projeção recentemente, quando protagonizou uma campanha histórica em Roland Garros, onde conquistou vitórias marcantes, incluindo o triunfo sobre o sérvio Novak Djokovic, um dos maiores nomes da história da modalidade. A participação no Rio de Janeiro vai representar também um reencontro especial com a torcida brasileira. Desde que ele passou a disputar regularmente os principais torneios do circuito internacional, João Fonseca passou boa parte da temporada longe do país, acumulando experiência e resultados que o colocam definitivamente no radar do tênis mundial. Agência Rádio Web com informações do tênis, Daniela Esperon.
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0: Opa, obrigado, Daniele, pela informação aqui no Resenha Esportiva desta quarta-feira, 12:12, 12:12. Daqui a pouquinho já tem o sorteio para você da linda camiseta do Brasil, uma camiseta P, tá bom? Camiseta P do Brasil aqui, a sua Eldorado FM, essa camiseta personalizada para você acompanhar o jogo do Brasil hoje. Olha alguns destaques aqui em Goiás. Vai sair técnico do Goiás, o Daniel Paulista, recebe sondagem do Ceará. É isso mesmo. Olha, o Trindade empatou com o Vila Nova, hein? Na primeira final do Goianão Sub-17, né? Estamos tendo aí essas decisões, né? A Trindade empatou a primeira com o Vila Nova nessa primeira final do Sub-17. Aparecidense emite nota oficial e admite atrasos salariais após cobrança do elenco. É isso mesmo, destaque aqui do Esporte Goiano, falando do nosso esporte. A Haroldo Guidão segue no comando do CA do Goiás, após reunião marcada por protestos na Serrinha. Resenhas volta a jogar em casa e busca encostar na zona de classificação da LFF. Luiz Carlos Lico, 12:14.
1: É, essas notícias aí, gente, porque é muito triste, né, de ver uma aparecidense aí atrasando pagamentos, né, então é complicado, né, então a gente sabe que jogadores, né, trabalham, tem que receber, e outra, o Trindade sempre na base, muito bem, né, disputa sempre agora a Copa São Paulo de Futebol Júnior, mas no profissional aí não tá fazendo o mesmo sucesso que nem na base. A base do Trindade é muito boa, inclusive já tem jogadores na Europa, né, que passaram lá pelo Trindade, e aí o Guidão, que é o presidente aí do Conselho Deliberativo aí do Goiás, né? A gente sabe que o presidente, o Pinheiro lá, filho do seu Ailê Pinheiro, o Rogério Pinheiro, então assim, tá deixando a desejar, mas vamos que vamos, né? De repente uma hora tudo muda e o Goiás volta aí a figurar aí no cenário nacional com uma das grandes equipes do futebol brasileiro.
0: Olha só, provável escalação do Brasil, hein? Provável escalação do Brasil, segundo a Gazeta Esportiva, já destaca Alisson, Danilo, Marquinhos, Gabriel Magalhães e Douglas Santos. Casemiro, Bruno Guimarães e Lucas Paquetá. Luiz Henrique ou Rayan, Matheus Cunha e Vinícius Júnior. Técnico Carlo Ancelotti.
1: É, não vai sair disso aí não, né? E ele tá mantendo a equipe, né? Não tá tirando jogadores que tá com cartão amarelo, né? Não tá fazendo, não tem ninguém para ser poupado, e para substituir o Rafinha, eu vou acreditar mais aí no Luiz Henrique, porque já tem mais bagagem, apesar que o Rayan chegou lá na Inglaterra, é como fosse um veterano, chegou, assumiu a camisa da sua equipe, mas qualquer um que jogar ali, para mim, tá muito bem servido. Gostaria de ver muito o Endrick na seleção, mas a gente tem que parar de falar em Endrick, porque o homem não coloca, mas eu acho que a seleção vai manter aí, ele tá querendo manter um conjunto, a seleção brasileira tem aquele conjunto, por isso que está mantendo os seus jogadores que ele considera titulares.
0: É, só não pode manter o conjunto e vir todo mundo embora para casa.
1: Né? Ah, e morre abraçado, né? Já vi muito isso aí, né? Assume lá, né? Fala assim, você é meu compadre, eu vou abraçar com você, vamos morrer junto.
0: Olha só, gente, são 12:16. Vamos com sorteio, então?
1: Vamos.
0: Vamos lá com o sorteio da linda camiseta, uma camiseta P, tá bom? Inclusive é a nossa última dessa remessa, o Brasil classificando, com certeza a gente vai trabalhar para que possamos ter outras camisetas também, mas por enquanto uma camiseta do Brasil, tá certo, aqui da Rádio Eldorado, personalizada. Quem ganhou, são 12:16, muitas participações desde as 7 da manhã aqui dentro do Bom Dia Mineiros, foram dezenas e dezenas. Luiz Carlos Ico, sorteio online até para todo mundo ter chance, vamos lá, 1, 2, 3, número 45.
1: Isso, olha, opa. Número 45, juntando aí o Bom Dia Mineiros, também o Resenha Esportivo, todos aí participaram, né? E também o plantão policial, deu muita gente aqui no sorteio. Quem ganhou foi Maria Luzia Santana. O telefone dela é o 649-9976, final 89.
0: Olha aí, Maria Luzia Santana, número 45 para ela, Maria Luzia Santana. Opa, maravilha, Maria, obrigado a todos pela participação, você que não ganhou, não fique triste não, tá bom? Na sequência tem muito mais para você, tá vindo aí a Hora do Recado, tem o Jornal Eldorado, tem a Fran, né, com Tarde Total, tem Gilmar Silva com Entardecer no Sertão, tem mais prêmios para você. Às 19 horas tem Luiz Carlos Lico de volta aí com o melhor sertanejo, né? Tem o Rancho Sertanejo, tá certo? Você que não ganhou, não fique triste não, fique ligado aqui na Pioneira de Mineiros, mas por enquanto, quem ganhou, repetindo aí, 12:18, Maria.
1: Maria Luzia Santana, o telefone, o final é 89-9976, final 89.
0: Maria Luzia Santana, parabéns, pode passar aqui na emissora a partir das 13, tá bom? A partir de 13h, com a nossa recepcionista Flávia, vai tirar aquela foto com você, tá bom? Vai fazer o registro, por enquanto, obrigado, Maria, a todos, pela imensa participação, pela grande audiência aqui no Resenha. Abraço a todos, estão 18 horas, agora são 12:18, 12:18. Um abraço, um bom almoço para você, Luiz Carlos Lico.
1: Bom almoço para você, Carlos André, pro nosso querido ouvinte também, um almoço especial aí, uma tarde abençoada, e voltaremos às 19 horas com o Rancho Sertanejo, um abraço e até lá.
0: Eu volto daqui a pouquinho com a Hora do Recado, também com o Jornal Eldorado. Mais esportes amanhã, quinta-feira, a partir das 11h15, logo após o plantão policial aqui na sua Eldorado. Sigam ligados.

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2: 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Olha, o Rodrigo está à procura de serviço em fazenda como caseiro. Ele é casado, também trabalha com serviços gerais. Telefone 649-9612-4157. Lindomar está à procura de emprego como caseiro ou serviços gerais. Telefone 649-9655-8660. O Antônio Geraldo está à procura de emprego em fazenda. Ele trabalha com trator, com gado e serviços gerais. Telefone 649-9934-3902. José Batista é solteiro, está à procura de serviços em chácaras, sítios e fazendas como caseiro. Telefone contato 649-9929-1051. Olha, vagas de emprego, POSE. Beleza e Estética está com vagas abertas. Manicure e Pedicure, parceria. Aplicadora de laser, formação na área da saúde. Experiência será um diferencial. Informações 649-9324-8792. Contrata-se ajudante doméstica para trabalhar com cozinha, limpeza geral da casa, lavar e passar roupas. É necessário ter experiência, tá bom? Telefone 649-9950-3860. Contrata-se babá com experiência de segunda a sexta, das 16 às 21 horas. 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Olha, vende-se uma excelente área com mais de 11 mil metros quadrados. Esta situada à Avenida Antônio Carlos Paniago, entrada principal da cidade de Mineiros. Ponto de grande fluxo, visibilidade e localização. Perfeito para quem busca investir com segurança e alta rentabilidade. Ideal para empreendimentos comerciais, industriais ou residenciais. Terreno amplo e estratégico. Fácil acesso e grande movimento diário. 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Olha, vende-se uma casa, o imóvel possui 2 quartos, sala de estar, cozinha, banheiro e um terreno aos fundos. Valor R$100 mil. Informações, ligue 649-9969-9170.
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0: Boa tarde, está no ar mais uma edição do Jornal Eldorado. Hoje é quarta-feira, dia 24 de junho de 2026. Eu sou o Carlos André, a direção executiva de Cleia Gouveia. Confira agora, no Jornal Eldorado, as principais manchetes da edição de hoje.
1: Confira os destaques da edição de hoje.
0: Banco de Edir Macedo é alvo de operação da Polícia Federal contra fraudes no sistema financeiro. Além de 450 mil de indenização, Amado Batista deve pagar pensão a pais de criança de 3 anos que morreu afogada em fazenda em Goiás, determina juiz. Prefeitos se mobilizam em defesa de medidas para reforçar resposta ao El Niño nas cidades. PLP dos combustíveis proposta em análise na Câmara quer chegar no bolso da população, diz relatora. Estes e outros destaques você acompanha aqui e agora no Jornal Eldorado.
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0: Olha, a Polícia Federal deflagrou na terça-feira, portanto ontem, dia 23, a Operação Miragem contra supostas fraudes no Banco Digimais, instituição controlada pelo Bispo Edir Macedo. Mais de 50 policiais federais cumprem 9 mandados de busca e apreensão expedidos pela Justiça Federal em São Paulo. A decisão judicial autorizou o afastamento dos sigilos bancários e fiscal dos investigados, além do sequestro e bloqueio de bens e valores de até 670 milhões. A suspeita é de que o banco tenha usado fundos de investimentos para ocultar a sua real situação econômica financeira. As investigações, subsidiadas por relatórios do Banco Central, apontam que investigados teriam manipulado demonstrativos contábeis e registros regulatórios para ocultar a real situação financeira da instituição e aparentar solvência perante os órgãos de controle. Os investigados poderão responder por gestão fraudulenta, inserção de dados falsos em demonstrativos contábeis e realização de operações de crédito vedadas, previstos na Lei número 7.492/1986. Segundo o Estadão, entre os alvos estão dirigentes do Digimais, como o bispo João Urbaneja e o seu filho Tiago Urbaneja. O bispo Edir Macedo não foi alvo de buscas por morar fora do Brasil. Em abril, o BTG Pactual confirmou ter assinado acordo para adquirir o Digimais. Segundo fonte próxima ao caso, a chance da operação ser finalizada diminuiu drasticamente, pois as condições não foram cumpridas. Com informações do Diário da Manhã. Olha, além de condenar o cantor Amado Batista ao pagamento de R$ 453 mil por danos morais, a Justiça aqui de Goiás determinou que ele pague uma pensão mensal aos pais do menino de 3 anos, que morreu afogado em uma piscina existente em uma fazenda do artista em Goianápolis, na região metropolitana de Goiânia. A decisão foi assinada pelo juiz Leonardo de Camargos Martins, da Vara Cível da Comarca, e publicada em 15 de junho. A defesa do cantor informou que vai recorrer da sentença. Em nota, os advogados afirmaram que a própria decisão reconheceu a existência de culpa concorrente dos pais da criança, que não ficou comprovado que houve pedido prévio para instalação de proteção na piscina e que houve cerceamento de defesa devido ao indeferimento de uma perícia técnica solicitada pela defesa. Segundo a sentença, Amado Batista deverá pagar aos pais uma pensão mensal equivalente a 2/3 de 70% do salário mínimo vigente. O pagamento começará quando a criança completaria 14 anos e seguirá até a data em que completaria 25 anos. Após esse período, o valor será reduzido para um terço de 70% do salário mínimo e continuará sendo pago até a idade correspondente à expectativa de vida da vítima, conforme tabela do IBGE, ou até a morte dos beneficiários. Na decisão, o magistrado afirmou que a indenização possui caráter compensatório e também pedagógico, para evitar a repetição de condutas semelhantes. O juiz destacou ainda que a morte de um filho representa uma das formas mais intensas de sofrimento humano e que o dano moral nesse tipo de situação é presumido. Com informações do G1 Goiás, desta quarta-feira, dia 24 de junho. São 12 horas 32 minutos. Seguimos com mais notícias, com mais informações aqui no seu Jornal Eldorado. Vamos até Goiânia, destaque de hoje. Libório Santos, boa tarde.
2: Boa tarde, ouvintes do Jornal Eldorado, FM 91.9, Rádio Eldorado Mineiros. Boa tarde para você, Carlos André. Olha, nós estamos de volta de Goiânia com as principais notícias do dia. A Assembleia Legislativa de Goiás começa a apreciar pacote de benefícios para a segurança pública, mas inativos reclamam que foram excluídos. Agrodefesa lança a guia de transporte de animal digital. Casal de assaltantes morre em confronto com policiais militares. Eu sou Libório Santos, hoje é dia 24 de junho, quarta-feira. Esses são os nossos destaques. Olha, fique atento, pois nos jogos do

0: Mas também ela vamos falar, uma ação que precede outras ações para trazer mais segurança no transporte, no trânsito animal, também mais transparência para todo esse trânsito. Nós temos em Goiás, né, um rebanho considerável, o terceiro maior do Brasil, e uma importância econômica para esse rebanho. E o fluxo de animais ele é muito intenso. Então é um dos grandes desafios, é esse controle do trânsito animal. Então essa ferramenta vem nesse sentido. Além de trazer essa facilidade e agilidade para o produtor rural, ela também vai trazer um pouco mais de segurança. Como eu te disse, outras ações que virão, por exemplo, como a confirmação de destino e muitas outras, o monitoramento por meio da inteligência artificial também, nós estamos trazendo para todo esse ciclo aí de defesa da pecuária bovina.
1: A Polícia Rodoviária Federal apreendeu aproximadamente 10 quilos de haxixe dry, droga com elevada concentração de THC extraída da maconha durante uma fiscalização da BR-060 em Rio Verde. Parte do entorpecente foi localizado numa mochila e o restante estava preso ao corpo de duas passageiras com idade entre 20 e 30 anos. As mulheres haviam saído de Campo Grande, no Mato Grosso do Sul, com destino a Goiânia. Segundo relataram os policiais, receberiam R$3.000 pelo transporte da carga. O motorista do veículo informou que desconhecia a existência da droga. Um homem e uma mulher suspeitos de integrar um grupo que praticou uma sequência de assaltos em Goiânia morreram durante um confronto com policiais militares. Segundo a PM, o casal era investigado por participação em pelo menos 6 roubos registrados ao longo do dia em diferentes bairros da cidade. Nessa quarta-feira, começa a vigorar a autorização da Agência Nacional do Petróleo de aumento de 30% para 32% da mistura de etanol à gasolina. A medida é para baratear o preço do combustível e é pagar para ver se realmente vai chegar essa redução nos postos, hein? Prefeituras goianas vêm sofrendo ataques de hackers, tendo grandes prejuízos. Eles sacam dinheiro das contas dos municípios e depositam em várias outras contas. Só em um ano, 7 prefeituras tiveram dinheiro desviado da saúde e da educação. Em alguns casos, valores altos que quase chegam a R$3 milhões. Chegou à Assembleia Legislativa de Goiás o denominado pacote da segurança pública enviado pelo Executivo Estadual e que contém vários projetos propondo benefícios aos policiais militares, civis, penais, bombeiros e criando novos cargos de comando. As matérias começaram a tramitar pelas comissões e a liderança do governo já demonstrou interesse de que a tramitação seja agilizada. Deputados de oposição usaram a tribuna demonstrando apoio aos projetos, mas cobrando que esses benefícios sejam mais amplos. O deputado Major Araújo, por exemplo, critica o fato dos inativos da polícia ficarem de fora.
2: O veterano já estava anunciado que ficaria de fora. O próprio governador já pronunciou a respeito. O líder do governo também deu entrevista a respeito disso e dando o tom de qual que é a política desse governo. É que é de tratar o veterano, o aposentado das instituições policiais como um peso morto na segurança. E deixar de reconhecer os bons serviços que prestaram, as contribuições previdenciárias que fizeram para ter um salário digno. Então a gente está retrocedendo há 20 anos, é um penduricalho que está sendo implantado, isso foi abolido lá em 2006, então a gente está na realidade sofrendo um retrocesso, além de outras modificações. Na PM, a exemplo do bombeiro, estão criando funções de coronéis e só de coronel, isso é inadmissível, a técnica ensina o contrário, você tem que criar toda a estrutura, nossa estrutura é piramidal.
1: Eram essas as informações de hoje de Goiânia, informou Libório
3: Santos. Muito bem, são 12 horas 38 minutos, meio-dia 38. Seguimos com mais notícias. Obrigado, Libório. Você volta amanhã com mais informações da nossa capital, também do estado de Goiás. O nosso próximo assunto, vamos falar do agro. Os comentários de hoje, Leonardo Freitas.
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5: Olá, meus amigos, aqui é Leonardo Freitas, já estamos de volta. O contrato de soja para novembro de 26 recuou para fechar próximo a 11,42 por bushel na Bolsa de Chicago. A pressão negativa sobre os preços foi influenciada pela desvalorização do petróleo bruto e pelo fortalecimento do dólar americano. Além disso, as condições de cultivo favoráveis no cinturão agrícola dos Estados Unidos contribuíram para a retração do mercado. Os contratos futuros de milho para dezembro de 26 recuaram cerca de 4 centavos de dólar, fechando a 4,40 por bushel. O mercado do grão sofreu forte impacto devido às previsões de chuvas dentro da normalidade para as principais regiões produtoras. A desvalorização

0: do petróleo no mercado internacional também retirou o suporte que vinha sustentando as cotações do milho. Os contratos futuros do trigo operaram em baixa em Chicago, motivados pelo avanço acelerado da colheita do trigo de inverno. A colheita nos Estados Unidos atingiu 40% da área total, registrando o ritmo mais rápido para o período desde o ano de 2012. As boas perspectivas para safras de grãos da Rússia e da Ucrânia também exerceram forte pressão de baixa no mercado global. O avanço de uma massa de ar seco prolongada acende o sinal de alerta no campo, tornando a prevenção e combate a incêndios no agro o tema central das discussões estratégicas para proteger a produção e o meio ambiente. Com a marca de mais de 70 dias sem chuvas regulares, na região de Rio Verde, Goiás, as principais lideranças do setor agropecuário e das forças de segurança intensificaram as ações integradas para mitigar os riscos de queimadas. A Sala do Agro de Rio Verde assumiu protagonismo nesse processo. O sistema de defesa civil do município passou por uma reestruturação profunda, agora com monitoramento 24 horas, utilizando satélites em tempo real, integrados com órgãos estaduais e federais, cruzamento de coordenadas geográficas e banco de dados das propriedades rurais para identificar os proprietários em segundos. Acionamento imediato via telefone para confirmar a existência do foco e coordenar a resposta, e acionamento de viaturas de rápido acesso e caminhões-pipa equipados estrategicamente na zona rural. Goiás se consolida como potência na produção de sementes de soja no Brasil, reforçando sua posição estratégica no agro nacional e ampliando sua relevância na cadeia produtiva da soja. O estado vem se destacando não apenas pela produção de grãos, mas principalmente pela expansão de um segmento de alto valor agregado, a produção de sementes. Dados da Secretaria de Estado de Agricultura, Pecuária e Abastecimento mostram que Goiás ocupa atualmente a segunda posição nacional em área destinada à produção de sementes de soja, atrás apenas de Mato Grosso, evidenciando a força do estado na base tecnológica da agricultura brasileira.
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3: Agora são 12 horas 41 minutos, meio-dia e 41. Seguimos com mais notícias, com mais informações aqui no Jornal Eldorado. Olha, menino de 12 anos é arrastado por correnteza em canal, mas salvo por homens em ponte, né? O menino de 12 anos passou por momentos de desespero ao ser arrastado por uma forte correnteza em um canal de drenagem na cidade capital do Tajiquistão. O incidente aconteceu no último sábado e foi registrado em vídeo. Segundo autoridades locais, o garoto entrou no canal para tentar recuperar uma bola, mas foi surpreendido pela força da água da chuva. Olha, Trump viraliza com gemidos em comícios para zombar de atletas trans. Destaque Mundo. Aqui no Destaque Brasil, Caiado diz que vice de Daniel Vilela será definido no fim do prazo. E descarta favoritismo. Pré-candidato à presidência da República, o ex-governador de Goiás, Ronaldo Caiado, do PSD, afirmou que o nome do candidato a vice na chapa do governador Daniel Vilela, do MDB, que buscará a reeleição, só será anunciado na reta final das convenções partidárias. Abre aspas para ele. As convenções terminam dia 5 de agosto, não é? Então, dia 4 será anunciado o vice. Caiado fez questão de afastar a ideia de preferência por qualquer um dos postulantes ao cargo e afirmou que não há favoritismo entre os possíveis candidatos. A escolha do vice é uma prerrogativa do grupo político liderado por Caiado e segue em aberto. A disputa pela vaga reúne, né, 5 nomes considerados principais cotados. No caso, o José Mário Schneider, Adriano da Rocha Lima, ainda Luiz do Carmo, Gustavo Mendanha e Bruno Peixoto. A declaração foi dada durante conversa com jornalista após evento da CNI em Brasília. 12 horas 44 minutos, meio-dia e 44. Nosso próximo assunto na sequência. Prefeitos, isso mesmo, prefeitos se mobilizam em defesa, né, de medidas para reforçar resposta ao El Niño nos estados. Na sequência, o destaque do Marquesan Araújo tem mais informações, meio-dia e 44.
4: Prefeitos ligados à Frente Nacional de Prefeitas e Prefeitos, a ANP, intensificaram a articulação com o governo federal e com o Congresso para tentar acelerar medidas de prevenção e resposta aos efeitos do El Niño nos municípios brasileiros. A mobilização ocorreu depois da primeira reunião da Comissão Permanente de Adaptação, Mitigação e Prevenção de Desastres da entidade. A comitiva foi liderada pelo prefeito de Porto Alegre e presidente da FNP, Sebastião Melo, e teve reuniões com o ministro do Meio Ambiente e Mudança do Clima, João Paulo Capobianco, e com o deputado federal Léo Prates, da Bahia. Ao Ministério do Meio Ambiente, os prefeitos levaram uma lista de pedidos para reforçar a preparação das cidades diante do fenômeno climático. Entre as propostas, estão a participação mais efetiva dos municípios na formulação e no monitoramento de políticas ambientais e climáticas, a facilitação do acesso das prefeituras ao Fundo Clima e a aplicação do apoio técnico para cidades com menor capacidade institucional ou com menos recursos. Os gestores também defenderam a redução da burocracia para o acesso a recursos, a capacitação permanente de equipes municipais e o fortalecimento do chamado federalismo climático, com maior articulação entre União, estados e municípios. Durante o encontro, o Ministério apresentou programas em andamento, como o Arboriza Cidades, o Adapta Cidades e o Cidades Verdes Resilientes, além de informar a instalação de uma sala de situação coordenada pela Casa Civil para acompanhar os efeitos do El Niño. Na agenda com o Congresso, a comitiva discutiu projetos considerados prioritários para melhorar a resposta a desastres, entre eles o PLP 50 de 2025, que flexibiliza exigências para o repasse de recursos da União a estados e municípios em situações de emergência e calamidade, a PEC 44 de 2023, que reserva parte das emendas parlamentares e do orçamento para ações de prevenção e recuperação, e o PL 1542 de 2024, que permite o compartilhamento de máquinas e equipamentos entre prefeituras em casos de desastre. Reportagem Marquesan Araújo.
3: Muito bem, agora são 12 horas 46 minutos, meio-dia e 46. Olha, seguimos com mais notícias. Na sequência, nosso próximo assunto, a PLP, né, dos combustíveis. Destaque com a Bianca Bingotti.
5: O projeto de lei complementar número 114 de 2026, que autoriza o governo federal a usar receitas extraordinárias do setor de petróleo para reduzir tributos sobre combustíveis, está em tramitação na Câmara dos Deputados. A proposta cria um mecanismo para compensar perdas de arrecadação causadas pela redução dos impostos. Para isso, o governo poderá utilizar recursos adicionais não previstos inicialmente no orçamento. O objetivo é reduzir os efeitos da alta do petróleo sobre os combustíveis, os fretes, a produção e os preços ao consumidor. A relatora do projeto, deputada federal Marussa Boldrin, do Republicanos de Goiás, explica que a arrecadação extra gerada pelo próprio setor poderá ser usada para compensar a redução dos tributos. Segundo a parlamentar, a medida busca aliviar os impactos econômicos sem comprometer a responsabilidade fiscal.
6: Como relatora do projeto, é garantir que essa medida chegue na ponta. O que quer dizer isso, né? Que vai lá no bolso da população, podendo deixar mais dinheiro com as pessoas, que as pessoas possam ter fontes, né, para que possa ajudar nos recursos. O conflito é lá no Oriente Médio, mas atinge a gente aqui diretamente, aumentando o preço do petróleo, e isso tem um impacto aqui no nosso combustível, no frete, na produção, e isso chega lá na mesa, na forma do preço dos alimentos.
5: Representantes do setor produtivo avaliam que a proposta pode reduzir custos para empresas, principalmente em regiões com forte atividade industrial e logística. O presidente da Associação Comercial e Industrial de Anápolis, em Goiás, Luiz Cláudio Ledra, afirma que a alta dos combustíveis afeta toda a cadeia produtiva e chega ao consumidor por meio do aumento dos custos. Segundo ele, a redução nos tributos pode contribuir para preservar empregos, investimentos e competitividade.
7: Em Anápolis, isso tem um peso ainda maior pela nossa vocação industrial e logística. Grande parte da movimentação de matérias-primas, produtos e mercadorias depende desse transporte rodoviário. Quando o combustível aumenta, sobe o frete, aumenta os custos operacionais das empresas e esse impacto acaba chegando também ao consumidor. Por isso, uma redução bem planejada pode ajudar a preservar empregos, investimentos e competitividade das empresas.
5: O projeto de lei complementar que autoriza o governo federal a usar receitas extraordinárias do setor de petróleo para reduzir tributos sobre combustíveis está em tramitação na Câmara dos Deputados e aguarda deliberação pelo plenário. Reportagem Bianca Mingotti, locução Sofia Stein.
3: Agora são 12:50, meio-dia e 50. Olha, ataques hackers causam prejuízos milionários, né, a prefeituras aqui no estado de Goiás. Pelo menos 7, isso mesmo, 7 prefeituras aqui de Goiás foram alvo, né, de ataques hackers nos últimos 3 anos. Gerando assim prejuízos que somados chegam a quase 8 milhões de reais. Segundo a Associação Goiana de Municípios, né, que é a AGM, as invasões aconteceram entre 2024 e 2026. De acordo com a TV Anhanguera, as cidades afetadas e os respectivos prejuízos foram Damianópolis, R$400 mil, Nazário, R$2.800.000, Santa Rita do Araguaia, R$1.300.000, Lagoa Santa, R$150.000, Castelândia, R$496.000, Cromínia, R$406.000 e Caçu, R$3.000.000, dos quais R$600.000 foram recuperados. Olha que situação, hein? De acordo com a AGM, todas as contas bancárias das quais os valores foram retirados pelos hackers são da Caixa Econômica Federal. O G1 entrou em contato com o banco, solicitando informações sobre as ocorrências e as medidas tomadas posteriormente, mas não obteve retorno, né? Não obteve retorno até a última atualização dessa reportagem. Olha só a situação complicada aqui em Goiás, hein? Ataques a hacker. Portanto, né, já foram... lá em Damianópolis foi R$400 mil, Nazário 2,8 milhões, Santa Rita do Araguaia R$1.300.000, né, retirado lá pelos hackers, Lagoa Santa R$150 mil, Castelândia R$496 mil, Cromínia R$406 mil e a cidade de Caçu, né, foram furtados ali, ó. 3 milhões desses 3 milhões, R$600 mil foram recuperados, né? De acordo, portanto, com a AGM, que é a Associação Goiana dos Municípios. Agora são 12:52. Investigação segue, né? Para acabar com esse tipo, né? Situação realmente complicada aqui no estado de Goiás, o ataque hackers. Seguimos com mais notícias, mais informações. Vamos falar agora de saúde. Atenção, mamãe, papai, olha só. A Paloma Custódio tem informações porque a nova vacina Pneumo 20 começa a ser aplicada pelo Sistema Único de Saúde.
8: Crianças menores de 5 anos que ainda não completaram o esquema vacinal já podem receber a nova vacina Pneumo 20 na rede pública de saúde. A estratégia nacional foi lançada no último sábado, 20 de junho, em São Paulo, pelo ministro da Saúde, Alexandre Padilha. O imunizante oferece proteção contra 20 sorotipos da bactéria pneumococo, responsável por doenças graves, como pneumonia e meningite. Na rede privada, a vacina pode custar até R$500. Em comparação às formulações anteriores, a Pneumo 20 amplia a cobertura contra os sorotipos mais associados à doença pneumocócica invasiva. Além disso, a vacina também contribui para a prevenção da otite média, infecção que pode evoluir para complicações mais graves, como perda auditiva e infecção generalizada. Desde maio de 2026, o Ministério da Saúde distribuiu mais de 570 mil doses da Pneumovinte para todos os estados, garantindo o início da vacinação. Até o fim do ano, a expectativa é que mais de 6 milhões de doses sejam enviadas às unidades da federação. Além das crianças menores de 5 anos, a Pneumovinte será destinada a povos indígenas com mais de 5 anos sem histórico de vacinação pneumocócica conjugada, idosos com 60 anos ou mais, acamados ou institucionalizados e pessoas com condições clínicas especiais atendidas pelos Centros de Referência para Imunobiológicos Especiais. Atualmente, o SUS oferece as vacinas Pneumo 10, Pneumo 13 e Pneumocócica Polissacarídica 23. Essas formulações estão alinhadas às diretrizes internacionais e apresentam uma relação custo-benefício comprovada para as políticas de saúde pública. Com a chegada da Pneumovinte, o Ministério da Saúde dará início a uma transição gradual para ampliar a proteção. A estratégia será mantida até o esgotamento dos estoques da Pneumo 10 e depois disso o calendário passará a utilizar exclusivamente a Pneumovinte. Pais ou responsáveis poderão acompanhar o histórico de vacinação das crianças por meio da caderneta digital de saúde da criança disponível no aplicativo Meu SUS Digital. Reportagem Paloma Custódio.
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3: Hoje é quarta-feira, dia 24 de junho de 2026, e este foi o Jornal Eldorado. Eu sou Carlos André, a direção executiva de Cleia Gouveia. 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
1: Opa, muito bem, beleza? Boa tarde, gente. Quartou com muita alegria aqui na sua 91,9 FM. A partir de agora, eu daqui, você daí. Juntos e misturados, trazendo muitas músicas, notícias, informações e entretenimento aqui no seu rádio. Pra você que não me conhece, muito prazer. Me chamo Franciele Feldkischer e eu vou estar juntinha de você até às 15 horas, trazendo muita música boa, muita alegria e muita informação. E claro, gente, que eu já conto com a sua participação aqui no nosso canal interativo, que já está liberado, viu? A partir de agora, valendo a sua participação aqui no 36720322. Fique à vontade para participar e para interagir comigo. Tô aguardando por você. Hoje, quarta-feira, 24 de junho, o ano é 2026. No seu rádio são 13 horas e 3 minutos. Já vai o meu boa tarde todo especial para você que se encontra sintonizados nas ondas sonoras da 91,9 FM. Seja muito bem-vindo. Você no centrão da cidade, você nas cidades vizinhas, você nos setores, sítios, chacras, fazendas, assentamentos. Para você em seu carro, Bibi, valeu pela carona. Vamos juntos? Vamos para onde, hein? Me conta aqui no nosso canal interativo. E olha, não esqueça, gente, de usar o cinto de segurança e de utilizar a seta, porque não gasta gasolina, tá bom? Abraço pra você, amigo caminhoneiro, você em sua máquina agrícola. Seja muito bem-vindo ao nosso programa Tarde Total. Hoje vamos começar com Israel Rodolfo. Fui obrigado a te amar no seu rádio. 13 horas e 4 minutos. Seja bem-vindo.

Muito bem, no seu rádio, 13 horas e 18 minutos. Vamos com os nossos oferecimentos do nosso programa Tarde Total? 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

0: Deus te abençoe mais e mais, viu? Mais e mais, viu?
1: Muito bem, beleza? No seu rádio, 13 horas e 31 minutos. 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

0: Nota de falecimento. 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A família enlutada agradece as manifestações de apreço e afeto. Com pesar, comunicamos o falecimento de Benedito Rodrigues da Silva, conhecido como Benedito da Carreta, esposo da Dona Laci, pai do Hélio, do José, Evaldo e Marta Conceitos Interior.
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2: Muito bem no seu rádio, Gustavo Mioto, impressionando os anjos. 13 horas e 42 minutos. 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
2: Nota de falecimento. A funerária Santa Rita de Cássia, Real Pax e familiares comunicam com pesar o falecimento de Edésio Martins de Souza. O corpo está sendo velado no Memorial Real Pax, Sala 3. O sepultamento será realizado às 17h30 no cemitério Jardim dos Ipês de Mineiros, Goiás. A família enlutada agradece as manifestações de apreço e afeto. Com pesar, comunicamos o falecimento de Edésio Martins de Souza.
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2: Muito bem, no seu rádio, 13 horas e 46 minutos, aqui na sua 91,9 FM. Gente, vamos com as nossas participações, vamos ver quem tá aqui no nosso canal interativo, olha. A Eliette tá na sintonia, tá participando, mandou uma mensagem aqui, maravilhinho do dia pra nós, sou a Eliette, falo do setor Boa Vista, toca Natanzinho Lima, música Sonho de Amor, vou colocar na sequência pra você, tá bom, Eliette? Valeu pela participação, tamo juntas! Ó, temos mais participações, vou mandar o meu boa tarde pro Alexandre, tá participando. O Marcelo também tá participando aqui com a gente, mandou aquele bom dia todo especial, aquele bom dia carinhoso. Ele tá curtindo a gente de Canoas, né? Tá longe, tá curtindo a gente pelo aplicativo. Abraço pra você, Marcelo, abraço pra você e toda a sua família. Ó, a Lucenir também tá participando. Mandou boa tarde, Fran, tudo bem com você? Toca música, Roupa Nova, A Força do Amor, só pra curtir. É claro que eu já coloquei na sequência pra você, tá bom, Lucenir? Ó, quem também tá com a gente é o Márcio. E com o Márcio, eu tô de carona, gente. Tô de carona com o Márcio. Ele mandou, boa tarde, Franciele. Estamos por cá, ligado na Eldorado, faltando pouco pra congelar. E ele queria deixar um recado, né, Márcio? Esse março é custoso, viu, gente? Ó, é um recado importante pra hoje. Segundo a mídia, Neymar vai jogar hoje, né? Então tome muito cuidado pra na hora do jogo ninguém esbarrar na TV pro Neymar não cair, viu, gente? Ai, Márcio, você é uma comédia, viu? Ó, quem também tá com a gente é o Dantinha. Dantinha tá curtindo a gente de Portelândia. Mandou boa tarde, minha amiga. Manda um alô pra todos os ouvintes da 91,9 FM. É o Dantinha. E uma moda do Renan e Raí. Abraço. E ele perguntou, e o frio? Tá frio demais, Dantinha. Nossa senhora, tô com duas blusas de frio aqui. Tá congelando. Ontem aqui também estava frio e lá em Portelândia estava com sol, né, Dantinha? Ele mandou um vídeo aqui compartilhando. Aqui estava frio e lá estava quente. E agora, Dantinha, tá frio aí também? Fala comigo! Ó, quem também tá com a gente é a Joelma. Joelma tá participando. Oi, linda, boa tarde. Ela mandou um áudio. Já vou ouvir seu áudio, tá bom? O Valdivino também tá com a gente, mandou um áudio. Seja bem-vindo, Valdivino. Também vou mandar meu boa tarde, gente, pra Zilmara. Sua linda, saudade de você. Ela tá ouvindo aqui em Tocantins. Curtindo a nossa programação, o programa Tarde Total. Abraço também pra Maria. E ela mandou aqui, ó, manda esse frio pra Tocantins. Bem que ele podia chegar aí mesmo, né, Zilmara? Que aí é muito quente. Nossa, gente, quente demais, Tocantins. Quem conhece sabe, né? Quem conhece sabe o que, que eu tô falando. Do calor de Tocantins. Mas é um calor gostoso, né, Zilmara? É um calor bom demais, só podia ser mais dividido, né? Ó, vou mandar meu boa tarde pro Alvino. Oi, Alvino, boa tarde. Ele também tá com a gente em Portelândia. Ele mandou um áudio, já vou ouvir seu áudio, Alvino. Deixa eu ver quem mais tá com a gente. O Samuel. Ele mandou boa tarde, aqui é o Samuel Borracheiro. Manda aquela música aí pra nós. Trio Parada Dura, O Muro de Berlim. Ofereço pra todos aqui no setor Iores. Falou, Samuel. Valeu pela participação. Vou colocar na sequência pra você, viu? Então, vamos curtindo aí os nossos pedidos musicais? No seu rádio, 13 horas e 50 minutos. Não perca a hora.

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1: Muito bem, gente, no seu rádio, 14 horas e 2 minutos, vamos com os nossos oferecimentos do nosso programa Tarde Total. 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Tá aí os nossos oferecimentos do nosso programa Tarde Total.
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0: Muito bem, no seu rádio, 14 horas e 8 minutos. Nota de falecimento. 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

0: muito bem, beleza? 14 horas e 13 minutos na sua 91,9 FM. Vamos ver quem passou por aqui. Quem passou por aqui? João Lucas Freitas, participação de Kleber Cauã, preso ao seu beijo. E vamos pro nosso canal interativo com as nossas participações. Vou mandar meu boa tarde pro Fabrício, tá na sintonia. Fabrício Baianinha, ele compartilhou um vídeo. Valeu pela participação. A Joelma também participou. Ah, quem mais tá com a gente? Vamos ver. O Valdivino Nogueira tá participando, ele mandou um áudio. Oi, Valdivino, boa tarde.
1: Boa tarde, Franciele, como é que você tá? Tudo bem? Aqui é o Valdivino Nogueira, estou aqui na audiência da Peneira de Mineiros, né? Nessa quarta-feira, essa tarde, quarta-feira aí, um tempinho agradável, né?
0: Uhum.
1: Tempinho assim, quase um frio, né? Não tá frio não, mas tá quase.
0: Menino!
1: Tá agradável, aquele tempinho assim, ótimo. Ô, Franciele, desejar o que desejar pra você e todos os ouvintes aí, uma ótima tarde. E eu gostaria também de estar ouvindo a música do Gustavo Lima, Ficha Limpa. Eu dedico aí a todos os ouvintes que estão acompanhando a programação maravilhosa da Eldorado FM. E é isso aí, um grande abraço para você e toda a equipe aí da rádio. Que você continua assim, levando alegria, informação e música, né? Aquela boa música para os lares de mineiros, região aí, através das ondas sonoras, né? Da Eldorado. É isso aí, tchau, obrigado.
0: Alô, Valdivino, muito obrigado pela sua participação e, claro, pelo seu carinho, viu? E ele diz que não tá frio não, tá quase frio. Valdivino, menino, eu tô com duas blusas de frio, tô quase um picolé já, viu? Pra mim já está frio e já está bem frio. E olha, pra previsão, amanhã vai ser mais quente que hoje, tá bom, Valdivino? Pra minha alegria, pra minha alegria. Gente, eu não acredito que ele falou que não tá frio ainda. Tá um clima bom, sim, mas eu já estou com... Eu tô de moletom, duas blusas de frio. É doído, viu? Pra mim o frio é doído. Mas muito obrigada, Valdivino, pelo seu carinho, viu? Ah, quem também participou foi o Alvino, Alvino Santos, em Portelândia. Boa tarde, Alvino.
2: Boa tarde, Francê. Tudo bom?
0: Tudo jóia.
2: Aqui é o Alvino, aqui da Serraria Santos, em Portelândia. Francê, estamos sempre ligadinhos no 6 aí. Manda um modão pra nós aqui. Tá no Rádio, tá no 12. Renan e Raí, Encontros e Perfeito. Oferece pra vocês aí, amigo cliente. Tchau, obrigado. Tudo de bom.
0: Falou, Valdivino! Ô, oh, Valdivino não, Alvino! Valeu, Alvino, pela participação. Vou colocar pra você, Renan e Raí, Encontros Imperfeitos. Abraço pra você e todos os seus clientes aí na serralheria. Tamo juntos! E aí, Alvino, você acha que tá frio? Ou tá, o clima tá bom? Pra mim já tá frio, pra mim já tá bom. Ó, deixa eu ver quem mais tá com a gente. Ah, vou mandar um boa tarde pro Alex. Tá curtindo a programação, tá aqui ouvindo a 91,9 FM, o nosso programa Tarde Total. Tamo juntos até às 13 horas. Lembrando, gente, você que ainda não participou, não fica aí parado não, participa aqui no nosso canal interativo 36720322. E aproveita e conta pra mim o que que você gosta de fazer no frio, nesse friozinho. Conta aqui pra mim, tô aguardando sua participação, viu? 14 horas e 17 minutos, não perca a hora.
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1: Muito bem, no seu rádio, 14 horas e 26 minutos. Nota de falecimento. 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
1: Jump Joias, hora certa, 14 horas e 28 minutos.
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1: Nota de falecimento. 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
1: É isso mesmo, com toda certeza, viu, gente? 14 horas e 32 minutos, aqui na sua 91,9 FM. E vamos com as nossas participações? Temos participações aqui no nosso canal interativo. Quem tá com a gente é a Célia, tá na sintonia. Boa tarde, Célia.
12: Eu, minha linda, maravilhosa. Bom dia.
1: Bom dia.
12: Bom dia, não. Boa tarde, aliás.
1: Boa tarde também.
12: Amiga, tô preparando pra limpar a casa, pra me passar umas roupas. Deitar o tempo, aí já esquenta, né, irmã?
1: Uhum.
12: Põe uma musiquinha de Amado Batista aí pra gente ouvir. Pode ser qualquer uma, tá?
1: Beleza.
12: Obrigada, linda. Sim, boa tarde.
1: Obrigada, Célia. Valeu pela participação, viu? Eu escolhi de Amado Batista, que tem participação de Léo Magalhães, a música Cuida de Mim. Música boa, né? Espero que você goste. E ela tá aí no frio trabalhando pra aquecer, né? Ainda mais curtindo a nossa programação, o nosso programa. Aí que aquece mesmo, né, Célia? Valeu pela participação. Ó, quem também tá com a gente é o Lindomar Oliveira. Tá na sintonia, tá participando. Lindomar, gente, pra quem não sabe, é o cara mais apaixonado do setor Cruvinel. Há quem discorde, viu, Lindomar? Há quem discorde. Ele tá pedindo música de Eduardo Costa, Amor de Violeiro. Ele compartilhou uma foto dele aqui. Uma foto dele, não. Ele compartilhou uma foto. De um cara fazendo uma pintura lá na casa dele. E você tá só assistindo, né, Lindomar? Igual foi ontem, ou foi ontem de ontem, não lembro. Ele mandou foto lá e eu falei, nossa, Lindomar, parabéns. E ele, não tô... ele falou, não tô trabalhando, não, eu tô só olhando. Tá só conferindo, né, Lindomar? É isso mesmo, tá certinho. Conferindo, ele mandou aqui pra mim.

0: Ô, Lindomar, manda o nome aí do rapaz pra me mandar abraço pra ele. Ele falou muito obrigado e que o programa é ótimo. Muito obrigada pelo carinho. Ele tá gravando um áudio. Eu vou rodar seu áudio, menino. Ó, tem mais mensagem chegando aqui no nosso canal interativo. A Kátia Cristina, oi linda, boa tarde, seja bem-vinda. Ela mandou boa tarde aqui no nosso canal interativo. Ô Lindomar, eu posso rodar esse áudio ou não posso? Fala comigo. Vou mandar meu boa tarde pra Guida. Oi linda, mandou boa tarde abençoada pra você, lindona. Abraço pra você, muito obrigada pelo seu carinho e pela participação. Abraço também, deixa eu ver. Ó, a Guida diz que está sintonizada na melhor. Gente, eu amo essa frase que ela manda. Ela manda assim, ó: estou sintonizada na melhor 91,9 FM, a pioneira de mineiros. É isso mesmo, a pioneira. Abraço pra você, linda. Ela tá com a gente no setor Buena Vista. Abraço pra você e sua família. Ó, tem mais mensagem chegando aqui no nosso canal interativo. Azuleide tá com a gente, ela mandou boa tarde, gostaria de ouvir Noite Escura com Roberta Miranda. Azuleide, vou colocar pra você na sequência, tá bom? Deixa eu ver aqui, ó, o Lindomar tá falando. Oi, Lindomar.
1: É Pedro Aparecido Santos, do Santo Xavier.
0: Olha.
1: Pedro Aparecido Santos Xavier.
0: Beleza.
1: Tô pintando aqui pro Lindomar.
0: Olha, valeu pela participação, Pedro. Excelente tarde de trabalho, viu? Muito bom ter você aqui comigo. Deixa eu ver aqui quem mais tá com a gente. Tem um áudio da Cristina. Gente, eu vou ouvir o áudio da Cristina. Enquanto isso, vamos curtindo aí os nossos pedidos musicais, que é Léo Magalhães, participação Amado Batista, com participação de Léo Magalhães, Cuida de Mim, e também tem Eduardo Costa, Amor de Violeiro.

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0: Muito bem, no seu rádio, Wesley Safadão, participação de Rei Vaqueiro. Displicente.
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0: E vamos com os nossos oferecimentos do nosso programa Tarde Total. 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
2: Muito bem, 14 horas e 49 minutos. 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
2: Muito bem, beleza. 14 horas e 51 minutos. Vamos com as nossas participações aqui no nosso canal interativo, ó. A Zuleide tá participando com a gente, tá com a gente no setor Leontino. Zuleide, eu vou passar pra você, Roberta Miranda, a Majestade ou Sabiá, tá bom? Valeu pela participação. Ó, quem também tá com a gente é o Marcelo. Oi, Marcelo, boa tarde, fala comigo.
5: Boa tarde, Franciele.
2: Boa tarde.
5: Marcelo Taete, da cidade de Oscar Buessani, São Paulo. Estamos aqui prestando serviço à comunidade de Oscar Buessani, fazendo trabalho em cima dos postes aqui da cidade.
2: Olha.
5: Como você pode ver, estamos trepados em cima do poste aqui. Mandar um abraço para vocês de Mineiros aí.
2: Estamos
5: aqui nessa altura aqui, tentando fazer uma ligação elétrica, já que eu sou eletricista da cidade.
2: Olha só.
5: Beleza? Um abraço para você. Fique com Deus. Deus o proteja.
2: Amém.
5: Obrigado por esse programa maravilhoso seu. Tamo junto.
2: Tamo junto, valeu Marcelo pela participação. Ele compartilhou um vídeo comigo, gente. Cuidado, menino, você tá alto. E excelente tarde de trabalho pra você, viu? Tô me sentindo importante, gente. Muitas pessoas de fora curtindo a nossa programação. Ele tá lá em São Paulo, né? Ó, quem também tá com a gente é o Rodrigo Digão. Tá na sintonia, participou, mandou mensagem aqui no nosso canal interativo. E perguntou se eu sou irmã do Frederic. Aham. Sou irmã dele, ele mandou um recado, ó. É, fala pra ele que pra esquentar tem que soldar. Vou dar o recado pra ele, viu? Vou falar mesmo. E ele pediu música. Deixa eu ver a música. Nós enverga, mas não quebra, de Gino e Gino. Valeu pela participação, Digão. Tamo junto, participe sempre. Abraço também pra Edna Maria, tá com a gente na Chácara Recanto da Natureza. Abraço pra você, Edna. Ah, gente, a Kátia também tá com a gente e tá mandando um recadinho, não é, Kátia?
6: Eu queria desejar feliz aniversário pro meu irmão André Luiz e dizer que eu a amo muito.
2: Olha só, o recado tá dado. Ô, André Luiz... É claro que vai ficar as nossas felicitações pra você, viu? Muitos anos de vida! Muitos anos de vida pra você, muitas felicidades da sua irmã e de toda a equipe da rádio, lhe parabenizando aí nessa data tão especial que é o seu aniversário. Deixa eu ver aqui, mais participações. Ah, temos mais participações. O Cláudio Alves está na sintonia. Oi, Cláudio.
7: Ô, Francisco, tudo bem, Franciele? Boa tarde.
2: Por boa tarde.
7: Quero ver pra gentileza. Chitão em Chororó, Evidência. Com ela, Franciele, a locutora do Vale da Araguaia, da 91,9 do estúdio do setor Covinel para o CDB de Goiás. Solta a vinheta, simbora. Boa tarde. Obrigado, tchau.
2: Falou, Cláudio. Valeu pela participação. Tem mais mensagem chegando. Ó, a Lurdinha tá com a gente. Mandou boa tarde, Franciele. Tá animada, hein? Eu tô tentando aquecer, Lurdinha. Nesse frio. Tá frio demais. Abraço pra você, Lurdinha. Quarta-feira abençoada. Gente, faltando apenas 5 minutos para as 15 horas e o nosso programa Tarde Total vai ficando por aqui. Nosso encontro tá marcado amanhã, viu? Lembrando que pontualmente às 15 horas vamos com a nossa consagração e logo após Entardecer no Sertão com Gilmar Silva. Então, um grande abraço, um grande beijo. Fui!

0: Produção Milícia da Imaculada.
1: Hoje a liturgia nos convida a celebrar a natividade de São João Batista. Para o Papa Bento XVI, a vida de João está orientada para Jesus como a da mãe dele, Maria. João foi o precursor, a voz enviada para anunciar o Verbo encarnado. Comemorar seu nascimento significa celebrar Cristo, cumprimento das promessas de todos os profetas, dos quais o Batista foi o maior, chamado para preparar o caminho diante do Messias. Perguntado se era o Messias, João negou: "Eu não sou o Messias." Mas ele permanece a primeira testemunha de Jesus, tendo recebido a indicação do céu: "Aquele sobre quem vires o Espírito descer e permanecer é que batiza no Espírito Santo." Após receber o batismo, Jesus saiu da água e João viu descer sobre ele o Espírito como uma pomba. Assim conheceu a plena realidade de Jesus de Nazaré e começou a dá-lo a conhecer a Israel, dizendo: "Eis o Cordeiro de Deus que tira o pecado do mundo." João deu testemunho da verdade e denunciou os poderosos que não obedeciam a Deus. Quando acusou de adultério Herodes e Herodíades, pagou com a vida. Entreguemo-nos a Maria, invocando a intercessão de João Batista para que a Igreja saiba manter-se fiel a Cristo e testemunhar com coragem a sua verdade e amor a todos. Amém.
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3: Virgem Imaculada, minha Mãe Maria, eu renovo hoje e sempre a consagração de todo o meu ser, para que disponhais de mim para o bem de todos. Somente peço que eu possa, minha Rainha e Mãe da Igreja, cooperar fielmente com a vossa missão de construir o reino do vosso Filho Jesus no mundo. Para isso vos ofereço minhas orações, sacrifícios e ações. Ó Maria, concebida sem pecado, arrogai por nós que recorremos a vós, e por todos quantos não recorrem a vós, especialmente pelos inimigos da Santa Igreja, e por todos quantos são a vós recomendados. Pela intercessão da Virgem Imaculada, nosso amoroso Pai, Filho e Espírito Santo. Amém.

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2: Olá, começando a festa sertaneja, tarde de quarta-feira, 24 de junho, ano 2026. Abrindo a porteira do seu coração, aumentando o volume do rádio para começar a partir de agora o programão mais sertanejão do Brasil. Boa tarde para você na querida cidade de Mineiros, boa tarde para você nas cidades vizinhas, fazendas, chacras, sítios, boa tarde para você que tá acompanhando aí no rádio do seu carro, do seu caminhão, da sua máquina agrícola, para você que tá ouvindo aí pela internet, através do nosso site, nosso aplicativo. Chegamos, hein? Chegamos com o Entardecer no Sertão aqui pela sua 91,9 FM. É a rádio que está sempre ao seu lado desde 1979, a pioneira de Mineiros. Estamos juntos a partir de agora e diretamente aqui do estúdio Helena Paniago, Gilmar Silva te fazendo companhia. Moda boa, informação, a sua participação tá valendo, alegria que não falta por aqui também. Vamos esquentar esse frio aí que eu vou te contar. O frio chegou, chegou. Tá certo, chegou, chegou. Fazer o quê, né? Você gosta ou não, o frio tá aí. Temperatura nesse momento na cidade de Mineiros. Vamos dar uma olhada como é que tá a situação. Segundo informações aqui, ó. É, nesse momento, 15 graus. Vixe! É frio de com força, hein? 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Aí vamos trazer para você moda boa, modão de sertanejo de qualidade, daquele jeitão que você gosta, e tudo isso aqui pela sua 91,9 FM, a rádio que está sempre ao seu lado desde 1979. E lembrando que hoje, quarta-feira, tem Seleção Brasileira em campo pela Copa do Mundo. Seleção Brasileira hoje joga com quem? Com a Escócia? Ah, é? Então tá, beleza, vamos aguardar. Será que ganha hoje, hein? Será? Será? Brasil! Vamos trazer a moda aí, tem que ter amor. Eduardo Costa, chama!

0: sucesso modão, Mato Grosso e Matias, no Entardecer no Sertão, Um Século Sem Ti. Também passou por aqui, ó, o Gian Giovanni, Sem Você Não Sou Nada. Ah, o trio Alto Astral, Solidão da Madrugada e Tem Que Ter Amor, com Eduardo Costa. Começando o programão mais sertanejão do Brasil, aqui pela sua 91,9 FM. É a rádio que está sempre ao seu lado.
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0: Agora são 15 horas e 31 minutos. Nota de falecimento. A funerária Santa Rita de Cássia, Helpax e familiares comunicam com pesar o falecimento de Márcia Ivone Sandoval Silva. O corpo está sendo velado no Memorial Helpax, Sala 2. O sepultamento será hoje às 16h30 no cemitério Jardim dos Ipês de Mineiros. A família enlutada agradece as manifestações de apreço e afeto. Com pesar, comunicamos o falecimento de Márcia Ivone Sandoval Silva.
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2: Hora certa agora 15:34.
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0: Ó, você tá confiante, hein, Márcia? Você tá confiante. Tomara que seja mesmo. Pois é, e falando em confiante, rapaz, como tá a situação dessa Copa do Mundo aí? Você sabe me dizer aí as seleções que já estão classificadas aí para a próxima fase? Não? Pois é, então eu vou falar para você agora. Olha, as seleções que já estão classificadas aí para a próxima fase aí da Copa do Mundo. O México está classificado, né? Líder do grupo A. Os Estados Unidos, líder do grupo D. A Alemanha também, líder do grupo E. A Colômbia, líder do grupo K. A França também já garantiu, né? Quem mais? A Noruega também já garantiu. França do Mbappé, Noruega do Haaland, né? E a Argentina, líder do grupo J. Argentina de quem? De quem? Do ETzinho, Messi, né? Você tá doido, o homem é diferenciado demais, né? Essas são as seleções já classificadas aí para a próxima fase. E quem já deu adeus à Copa do Mundo? Já não tem mais chances. Quem? Olha, já não tem mais chances aí de se classificar para a próxima fase. O Haiti, a Turquia, Tunísia, Jordânia e o Panamá. São essas seleções que já não tem mais chances aí de se classificar para a Copa do Mundo. E o Brasil, como é que tá a situação do Brasil? Alguém me fala? Eu falo agora. A situação do Brasil tá a seguinte, olha, a seleção brasileira, né, entra em campo nesta quarta-feira, dia 24, em busca aí da classificação para as oitavas de final da Copa do Mundo. E o Brasil precisa apenas de um empate contra a Escócia para garantir a vaga aí na próxima fase. Ó, então tá fácil e não tá. Tá que nem a música do Renan e Raí. Tenho, mas não tenho, né? Boa sorte pra nossa seleção brasileira. Tomara que dê tudo certo. Tem uns comentários por aí que o Neymar parece que tá na lista lá dos relacionados. Será que vai jogar? Será que não? Será, hein?
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0: Hora de Henrique Juliano. Fazer uma modão aí no Entardecer no Sertão. O nome da moda é Às Vezes. Agora 15:38. Chama a moda aí, fi.
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0: Obrigado, Diego, Vitor Hugo.
1: Obrigado, Bruno e Marrone, por aceitar o convite e cantar essa moda linda com a gente.
2: Alô, meninos, sucesso pra vocês.
1: Ô, moçada.
3: Obrigado a vocês, viu?
0: Muito obrigado.
3: Obrigado mesmo.
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0: é moda de com força, hein, meu filho? Você tá doido aí? Ginigeno com o Rick. É o nome dessa moda aí. Como que é o nome dessa moda, hein? Pra salvar a minha vida. Você tá doido? Edna Maria, lá na Chácara Regando da Tureza, também falou. Ela falou: essa moda aí, se o Nando Moreno canta um trem desse, ou se não ele tá ouvindo, ele fala: ô, moda chorada. É de verdade, hein? Você tá doido aí? Quem mais passou por aqui? O de Paulo Paulino, né? Com a saudosa Marina Mendonça, Estrelinha, Facas, Diego Vitor Hugo, participação aí do Bruno Marrone, às vezes Henrique Juliano. Daqui a pouco tem mais moda aí, hein?
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0: Agora são 15:53, nota de falecimento. A funerária Santa Rita de Cássia, Helpax e familiares comunicam com pesar o falecimento de Benedito Rodrigues da Silva. O corpo está sendo velado no Memorial Helpax, Sala 1. O sepultamento será hoje às 17h30 no Cemitério Parque Municipal de Mineiros. A família enlutada agradece as manifestações de apreço e afeto. Com pesar, comunicamos o falecimento de Benedito Rodrigues da Silva, conhecido Benedito da Carreta, esposo da dona Laci, pai do Hélio, do José, do Evaldo e Marta Conceitos Interior.
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0: Muito bem, agora são 15h57, nota de falecimento. A funerária Santa Rita de Cássia, Helpax e familiares comunicam com pesar o falecimento de Edésio Martins de Souza. O corpo está sendo velado no Memorial Helpax, sala 3. O sepultamento será hoje às 17h30 no cemitério Jardim dos Ipês de Mineiros. A família enlutada agradece as manifestações de apreço e afeto. Com pesar, comunicamos o falecimento de Edésio Martins de Souza.
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3: Vamos seguindo com o Entardecer no Sertão, aqui na sua tarde de quarta-feira, quarta futebolística, né, de Copa do Mundo. Daqui a pouco vai ter bola rolando, né? Daqui a pouco bola vai rolar pra... Ou já tá rolando? Já tá rolando, eu acho, né? Pra Canadá e Suíça. Daqui a pouco vamos dar uma verificada aqui pra ver como tá a situação desse jogo. Vai começar ainda, não sei. Vou dar uma olhada aqui pra trazer as informações pra você, tá? Canadá e Suíça daqui a pouquinho pela Copa do Mundo. A terceira rodada aí da fase de grupos. E lembrando, hein, gente? Hoje tem Brasil, hein? Seleção brasileira entra em campo hoje contra a Escócia. Brasil, vamos Brasil! Deixa eu mandar aqui um boa tarde, deixa eu ver o pessoal que tá participando aqui, se tem alguém colocando aqui o palpite pro jogo de hoje. Deixa eu mandar aqui um abraço pro Luiz, o Luiz que tá passando por aqui, dizendo: ô Luiz, como é que tá a situação do jogo hoje, o que que você acha? E se o Neymar entrar pra jogar hoje, qual que é a sua opinião? Boa tarde, fala comigo.
4: Boa tarde, aqui é o Luiz Peru da Fazenda Invernadinha. Olha, o Neymar só de entrar em campo nem precisa jogar, que ele já segura dois atacantes com ele e os outros faz a festa. O placar é 2-1 pro Brasil.
3: Bacana, valeu Luiz. Luiz Peru fazendo Invernadinha, obrigado pela sua participação, Luiz Peru. Aí, bacana. O Márcio tá falando o seguinte: se o Neymar entrar em campo hoje, bacana, mas aí não pode nem pensar, nem triscar na TV, senão ele cai. Deixa eu ver quem mais aqui. Deixa eu mandar uma boa tarde também pro Amelindo Ferreira, é o Mineirinho. Ô Mineirinho, como é que você tá, meu filho? Eu vim falar que o frio não chegou aí, diz que tá um calorão danado aí, Mineirinho. Como é que você tá? Boa tarde. Deixa eu ver quem mais aqui. O Diego tá passando por aqui pedindo pra ouvir modão. Ô Diego, e as modas, meu filho? Qual que é a moda que nós vamos ouvir hoje? Fala comigo.
5: Boa tarde, Gilmar Silva. Aqui na Construção Civil, aqui no Perubeira. Manda aquela música pra nós, Lourenço Lorivaldo. Depois.

0: sonho de caboclo, João Carreira e Capataz aqui no Entardecer no Sertão. E ainda o Jads e Jadson, menos 10. Incomparável Maiara e Maraíza, Se Ainda Existe Amor, Lourenço e Lorival.
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3: Tem bola rolando aí, bola rolando já pelo grupo B, né? Da terceira fase do grupo, a fase de terceira fase de grupos aí da Copa do Mundo 2026. Nesse momento, bola rolando para Suíça e Canadá, 0-0, e também Bósnia, Herzegovina e Catar, também 0-0, tá? Então, jogos simultâneos aí. E será assim também para Brasil e Escócia, aliás, Escócia e Brasil, e também Marrocos e Haiti, pelo grupo C, tá? Os jogos em horários simultâneos. Então, às 19 horas, Marrocos e Haiti, e também Escócia e Brasil. E nesse momento, jogando então Suíça e Canadá e Bósnia, Herzegovina e Catar. É a Copa do Mundo chegando aí na reta final da fase de grupos. Daqui a pouco, meu filho, aí é mata-mata. Aí o negócio separa as crianças dos homens. Eu vou mandar aqui um boa tarde aqui para o nosso amigo Marcelo Taete. Tá lá em Oscar Bressane, São Paulo, curtindo o programa. Ô Marcelo, como é que tá por aí? Boa tarde.
5: Boa tarde, Gilmar Silva. É Marcelo Taete, da cidade de Oscar Bressane, São Paulo. Estou passando aqui para mandar um abraço para vocês de Mineiros. Esse programa ótimo que você tem aí. Continua sempre assim. Que Deus abençoe sempre.

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1: Muito bem, Tardecer no Sertão, agora são 16h34. 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

0: Olha, agora são 16h41, nota de falecimento. A funerária Santa Rita de Cássia, Helpax e familiares comunicam com pesar o falecimento de Edésio Martins de Souza. O corpo está sendo velado no memorial Helpax, sala 3. O sepultamento será hoje às 17h30 no cemitério Jardim dos Ipês de Mineiros. A família enlutada agradece as manifestações de apreço e afeto. Com pesar comunicamos o falecimento de Edésio Martins de Souza.
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1: Agora são 16h48. Nota de falecimento. A funerária Santa Rita de Cássia, Helpax e familiares comunicam com pesar o falecimento de Edésio Martins de Souza. O corpo está sendo velado no Memorial Helpax, Sala 3. O sepultamento será hoje às 17h30 no Cemitério Jardim dos Ipês de Mineiros. A família enlutada agradece as manifestações de apreço e afeto. Com pesar, comunicamos o falecimento de Edésio Martins de Souza.
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0: de Choro Temporal.
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0: começando a Hora do Recado, segunda edição, hoje quarta-feira, 24 de junho, ano 2026. 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E na Hora do Recado, trazendo a sessão Solicitações de Emprego. Rodrigo está à procura de trabalho em fazenda, trabalha como caseiro. Ele é casado e também trabalha com serviços gerais. Telefone 64-996-12-4157. Lindomar está à procura de emprego como caseiro e faz serviços gerais. Telefone 64-996-55-8660. O Antônio Geraldo está à procura de emprego em fazenda, trabalha com trator, com gado, faz serviços gerais. Telefone 64-999-34-3902. José Batista é solteiro, está à procura de trabalho em chácara, sítios, fazendas, trabalha como caseiro. Telefone 64-999-29-1051. Olha, trazendo vagas de emprego, atenção, a POSE está com vagas abertas para manicure e pedicure, parceria. A aplicadora de laser, formação na área da saúde e experiência será um diferencial. Para mais informações, 64-993-24-87-92. Olha, contrata-se ajudante doméstica para trabalhar com cozinha, limpeza geral da casa, lavar e passar roupas. E o horário é de segunda a sábado, tá? É necessário ter experiência e o telefone é o 64-999-50-3860. Contrata-se uma babá com experiência, de segunda a sexta-feira, das 16 às 21 horas. Telefone para contato 64-999-50-3860. Sessão de utilidade pública. Olha, foi perdida em uma bolsa com os documentos ali no centro de Mineiros, com os documentos em nome de Celina. Quem encontrou, vier a encontrar, pode estar entregando lá na loja Banana Móveis. Trazendo a sessão de compra-se, vende-se, aluga-se ou troca-se, né? Olha, vende-se uma excelente área com mais de 11 mil metros quadrados, situada na Avenida Antônio Carlos Paniago, entrada principal da cidade de Mineiros. Ponto de grande fluxo, visibilidade e localização. Perfeito para quem busca investir com segurança e alta rentabilidade. Ideal para empreendimentos comerciais, industriais ou residenciais. Terreno amplo e estratégico, fácil acesso e grande movimento diário. Potencial para construção de galpões, loteamentos, supermercados, postos, centros comerciais e muito mais. Para mais informações, 64-996-99-7708. Olha, vende-se uma casa que possui 2 quartos, sala de estar, cozinha, banheiro, um terreno nos fundos. Valor de R$100 mil. Para mais informações, 64-999-69-9170. Hora do Recado, volta amanhã, a primeira edição, a partir do meio-dia, o oferecimento de Agrícola Ponto Forte.
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6: Opa, vamos lá, seguindo com o Entardecer no Sertão, agora são 17h04. Ótima tarde para você, de quarta-feira, coração da semana. Você acompanhando aqui a 91,9 FM, a rádio que está sempre ao seu lado desde 1979, é a pioneira da região. Vamos mandar um abraço aqui, ó, curtindo o programa. Vamos dar uma olhadinha aqui na situação aí do... O futebol, filho. Tá 0x0 aí os jogos aí? Deixa eu ver aqui como é que tá. Como que tá a situação? Deixa eu ver, não, é o Catar, a Bósnia-Herzegovina vai vencendo o Catar por 2x1, né? Tá em intervalo de jogo. Suíça e Canadá segue empatando em 0x0, tá em intervalo de jogo também, daqui a pouco segundo tempo. E lembrando que logo mais às 19 horas em Brasil e Escócia, ou aliás, Escócia e Brasil, é pela ordem aí, né? É, daqui a pouco seleção brasileira em campo, hein? Tem Copa do Mundo, tem Brasil jogando hoje. E o Neymar vai jogar? Não sei, tem que perguntar pro Ancelotti lá, filho. Não sei não. Eu mandar um abraço aqui, ó, pro o Alex, tá passando por aqui. O Gilmar Silva, boa tarde. Ô Alex, tudo bem? É, gostaria de ouvir uma moda aí com o Zezé de Camargo e Luciano. O amor deixou a gente. Rapaz, essa moda eu não vou ter ela aqui agora, hein? Mas... top demais sua participação, tá bom, Alex? Eu vou tocar outra do Zezé, pode ser, garoto? Obrigado aí pelo carinho da sintonia. Vou tocar aquela que fala assim, ó, felicidade, que saudade de você. Ê, felicidade! Não mais se o Brasil ganhar hoje, aí a felicidade volta com força, hein? Cê tá doido!

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0: Agenor Rezende, que fez a Lei 12.484, em 94, que dispôs sobre a denominação do trecho. Deodato José Martins, que é um grande fazendeiro, pai do Zé Neto, de Clóvis, que da família grande de mineiros, que tinha terra ali. Então, naquela ocasião, foi levantada a estrada. Em sequência, o governador Maguito deu andamento no cascalhamento daquela GO. E agora, 2026, 32 anos depois, a gente está junto inaugurando essa GO306. Eu, como deputada, Daniel Vilela, como governador, nesse resgate desse déficit histórico de rodovia da nossa região. E num dia muito especial, estava junto dois mineirenses que passaram e lutaram por isso. Foi o Zé Mário, também estava lá no Chapadão, e o Zé Rubens, que é o dono da Caiapó, que é mineirense, uma das maiores construtoras do estado, do sistema rodoviário do nosso estado de Goiás, que foi que concluiu a GO306. Então, para mim, é um momento histórico do meu mandato, que desde o início eu luto pela infraestrutura e logística, junto à frente parlamentar, Fundeinfra, o recurso sendo requerimento junto à Goinfra, que Pedro Salles, a Eliane Simonini estava lá também, que deu andamento nisso. Então, é uma vitória dos nossos grandes líderes.
1: Bom, deputado, obrigado pela participação. Sem dúvida alguma, aí é uma somatória de várias pessoas, de várias lutas e de muitos anos. Muito obrigado pela participação, tá?
0: E eu estou muito feliz nesse momento.
1: Eu tenho certeza, não é só a senhora, tem muita gente feliz, todo mundo está feliz exatamente, que é uma obra muito importante, todos vocês aí sabem muito bem, que é a região que realmente essa rodovia atinge, né? Uma região muito produtora e o benefício que ela vai trazer, ok? Eram essas as informações de agora, de Goiânia, repórter Libório Santos.
2: Muito bem, agradecendo aí as informações, o nosso correspondente, o repórter Libório Santos, com a fala importante aí dessa importante obra na região, né? Com a deputada Rosângela, trazendo as informações aqui pela sua 91,9 FM, a rádio que está sempre ao seu lado desde 1979.
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2: Entardecer no Sertão, me informando a hora certa, são 17h30, porque contagem regressiva, hein, gente? Daqui a pouco a seleção brasileira vai entrar em campo a partir das 19h, é Suécia e Brasil, pela rodada final aí do Grupo B, né, da Copa do Mundo 2026, pela fase de grupos, né, do Grupo B, é o Brasil. É o Brasil, é o Grupo C, gente, perdão, é o Grupo C, tá? Grupo B é o que tá sendo jogado agora, e tem gol, hein? A Suíça abriu aí 2-0 em cima do Canadá, e continua a Bósnia-Herzegovina 2-1 em cima do Catar. Então tá aí, esse é o Grupo B. Agora o Grupo C, teremos a partir das 19h, Marrocos e Haiti, e Escócia e Brasil, é a seleção brasileira. Mandar um abraço aqui pro Lindomar Oliveira, tá curtindo o programa, Lindomar? E as modas, Lindomar? Fala comigo aí. E que é isso? Lindomar tá pedindo pra ouvir moda do Nando Moreno e ele quer a participação do Rio Negro e Solimões, Chapeludo. Elas gostam demais. Essa aí, então tá bom. Valdevino Nogueira passando por aqui. Valdevino, como é que você tá, Valdevino? Boa tarde.
5: Boa tarde, Gilmar Silva. Boa tarde a todos os ouvintes da Eldorado FM. Tamo por cá, ligadinho no Entardecer no Sertão. Ô, Gilmar Silva.
2: Sim.
5: Toca pra mim aí, Teodoro e Sampaio, Passe Livre. Ofereço pra todos que estão aí na audiência da Rádio Eldorado FM. E é isso aí, um ótimo já finalzinho de tarde, início de noite pra você e todos os ouvintes. 91 início de noite aí, uma noite abençoada por Deus. É isso aí. Tchau, obrigado. E hoje tem Brasil, né? Daqui a pouco, né? 2-0 pro Brasil aí. Rumo ao Hexa.
2: Valeu, Valdevino Nogueira. Obrigado, Valdevino. É, rumo ao Hexa. Esperança, tamo aí, né? Pra gente torcer pra seleção, porque tem que vir esse Hexa.

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5: Hora certa, agora 17:49.
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9: Obrigado, amor.
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1: Trazendo oferecimentos do programa Entardecer no Sertão, gente. Olha, caiu uma chuvinha aqui, hein? Caiu uma chuvinha aqui, rapaz, com frio e chovendo. Lá na cidade de Portelândia também, eu tive informações aqui, falei com a minha mãe, dona Geralda, lá agora há pouco, ela falou que tava caindo água lá, uns trovões lá, e o negócio é o seguinte, é frio e chuva, é Ave Maria. Olha, o programa Entardecer no Sertão, trazendo aqui os oferecimentos. 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
1: Boa noite, amigos ouvintes da Rádio Eldorado. São 18 horas, momento da Ave Maria. Pedimos licença para entrar no recinto do seu lar, do seu estabelecimento comercial, no seu carro, na sua fazenda, pela internet, onde você estiver, para orarmos juntos, agradecendo ao Senhor por mais um dia que termina.
2: Em nome do Pai, e do Filho, e do Espírito Santo. Amém. Completou-se o tempo da gravidez de Isabel, e ela deu à luz um filho. Os vizinhos e parentes ouviram dizer como o Senhor tinha sido misericordioso para com Isabel, e alegraram-se com ela. No oitavo dia, foram circuncidar o menino e queriam dar-lhe o nome de seu pai, Zacarias. A mãe, porém, disse: não, ele vai chamar-se João. Palavra da salvação, glória a vós, Senhor. Irmãos e irmãs, hoje nós estamos celebrando a solenidade da natividade de São João Batista. E vocês viram essa afirmação que eu fiz no início, que o Senhor nos oferece tudo aquilo que contribui para a nossa salvação. O nome, irmãos e irmãs, João Batista significa Deus mostrou misericórdia, Deus ou Deus é propício. A essência do nome hebraico de João Batista revela a compaixão divina e sua inclinação em sempre nos ser favorável. Ainda que o que recebemos às vezes pareça perda, nós somos alvos da bondade do Senhor. Isabel e Zacarias por muito tempo sentiam-se humilhados. Os dois já tinham idade avançada, mas o nascimento de João Batista revela aos dois a força do poder de Deus. O que parecia impossível aos homens, era impossível aos homens, não foi impossível para Deus. Essa é a dinâmica da nossa vida. Quando você diz, vou desistir, Deus diz, não desista, persevere no meu amor. Isabel perseverou, Zacarias perseverou e foram agraciados com o menino João, que nasceu neste dia em que celebramos esta solenidade. O Senhor fez misericórdia, então que Ele seja misericordioso conosco também e com todas as nossas necessidades. Sobre você desça e permaneça a bênção do Deus Todo-Poderoso, Pai, Filho e Espírito Santo. Amém.
3: O anjo do Senhor anunciou a Maria e ela concebeu do Espírito Santo. Ave Maria, cheia de graça, o Senhor é convosco. Bendita sois vós entre as mulheres, bendito é o fruto do vosso ventre, Jesus. Santa Maria, Mãe de Deus, rogai por nós, pecadores, agora e na hora de nossa morte. Amém. Eis aqui a serva do Senhor. Faça-se em mim segundo a vossa palavra. Ave Maria, cheia de graça, o Senhor é convosco. Bendita sois vós entre as mulheres. Bendito é o fruto do vosso ventre, Jesus. Santa Maria, Mãe de Deus, rogai por nós, pecadores, agora e na hora de nossa morte. Amém. E o Verbo se fez carne e habitou entre nós. Ave Maria, cheia de graça, o Senhor é convosco. Bendita sois vós entre as mulheres. Bendito é o fruto do vosso ventre, Jesus. Santa Maria, Mãe de Deus, rogai por nós, pecadores, agora e na hora de nossa morte. Amém. Rogai por nós, Santa Mãe de Deus, para que sejamos dignos das promessas de Cristo para sempre. Oremos. Infundi, Senhor, nós vos rogamos a vossa graça em nossos corações, para que nós, conhecendo pela anunciação do anjo a encarnação de Jesus Cristo, vosso Filho, por sua paixão e morte de cruz, cheguemos à glória da ressurreição. Pelo mesmo Cristo, nosso Senhor. Amém.

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2: Chegando ao finalzinho do Entardecer no Sertão, na sequência até o Rancho Sertanejo com Luiz Carlos Lico, agradecendo pelo carinho da sintonia, pelas participações, e amanhã estarei de volta, assim se Deus permitir, a partir das 15 horas com mais um

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1: Abre as portas do Rancho Sertanejo nessa quarta-feira, 24 de junho. De 2026, 17 graus marcando os termômetros aqui na nossa querida Mineiros, 19 horas e 6 minutos, comunicando com você aqui do estúdio Helena Paniago. Para você que ficou na companhia de Gilmar Silva no Entardecer no Sertão, agora é aqui comigo, Luiz Carlos Lico. Vamos até as 21 horas, levando a boa música aí até você. É para você que está aí no sítio, nas fazendas, na chácara, nos assentamentos. Um abraço aqui do Luiz Carlos Lico e do Rancho Sertanejo. Para você que está trafegando na 364, levando aí nas geós, né, que cruza o nosso município, aí no seu carro, aí no seu caminhão, levando o Rancho Sertanejo de carona aí no seu carro, né, no seu caminhão. Um abração para você, que você tenha uma excelente viagem. Vá com Deus, né, que Deus abençoe sua viagem. Um abraço aí para você. Agora, vamos agora com a mensagem da noite, né? Cada dia que Deus nos dá é uma oportunidade de cumprir sua vontade. Antes de dormir, ore para que o Senhor ajude a não desperdiçar o tempo com o que é passageiro, mas a viver com propósito e fidelidade. Que amanhã você tenha a sabedoria para reconhecer as oportunidades de Deus e a coragem para cumprir a missão que Ele lhes confiou. Um abraço, boa noite, e a mensagem aqui do Rancho Sertanejo, do Luiz Carlos Lico. Vamos de música, vamos começando a festa aqui no programa Rancho Sertanejo. Querendo também mandar um abraço aí para a cidade circunvizinha da cidade de Mineiros, para nossa querida Mineiros, né? Um abração para todos, para você que tá aí no aplicativo da sua 91,9. Você, a Eldorado está onde você quiser, né? 91,9 é a melhor rádio no seu rádio, 19 horas e 7 minutos. Vamos de Tião Carreiro e Pardinho, Ambiciosa. Boa noite do Rancho Sertanejo.

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2: Dezenove horas e dezesseis minutos. É quarta-feira, 24 de junho. Hoje é dia de São João, né? Para as pessoas aí que... devota aí de São João, né? Isso é muito bom, dia importante, dia de fazer aquela fogueira. Ei, vamos falar agora com Francisco, lá na Fazenda São José. Francisco, boa noite. Como é que tá as coisas por aí? Fala comigo, menino.
3: Boa noite, Lico. Bom, firme.
2: Firme.
3: Que friozinho gostoso, rapaz. Queria ouvir a música Amado Batista, Princesa. Manda um alôzinho lá pro Neto, pro Tony, Lourenço, lá na Cavoeira, Rochedo. Ô, menino, vocês aí vão congelar. Junta todo mundo aí e dorme no colchão só aí de Baracoberto. Aí esquenta mesmo. É o Francisco Fazenda São José. O Brasil tá começando com gol, né, Olico?
2: Ô, Francisco, um abração pra você. Obrigado pela sintonia, pela audiência. Boa noite, né? Um abração lá pro Netinho, lá pro Lourenço, lá pro Tom. Ei, exceto esses meninos hoje, vai dormir todo mundo junto, né? Abraçadinho. Eita, nós, é um esquento outro, né? Ei, o friozinho tá apertando, rapaz. É, aqui em Minas hoje tá fácil não, né? Algumas chuvinhas, deu uma chuvinha fina. Muito bom, né? É o Brasil, né, Francisco? O Brasil tá ganhando de 1-0, rapaz. Que entregada do zagueiro, hein? Essa Copa do Mundo, né, tá uma entregação danada, esse negócio de voltar pro goleiro. Se goleiro fosse bom de bola, ele jogava, era na linha, né, não era no gol. Mas infelizmente, né, essa tática aí tá sendo mantida aí nas equipes, né, eu acho muito errado aí, mas fazer o quê? Né, uma entregada dessa aí, olha que é uma Copa do Mundo de vários gol contra, né, até goleiro tá fazendo gol contra. É, se não me engano aí, é 9 gols contra já até nesse momento na Copa do Mundo, né. Pois é, Francisco, um abração pra você, obrigado pela sintonia, pela audiência. Então vamos lá de Princesa, com Amado Batista, e também esqueci, né, de falar da Lucas, do Vermeinho também, que tá lá na Carvoeira, né? Um abraço pra essa galera toda. Então vamos, o Amado Batista, Princesa, boa noite do Rancho Sertanejo. Música.

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14: É você tá no Ranço Sertanejo, 19:34, 19:34, aqui na 91,9, a melhor rádio no seu rádio. Vamos agora atendendo, né? Atendendo Edmilson Santos, né? Boa noite, Luiz Carlos, quero ouvir a música de Racine e Rafael, Trevo de Tumbiara. Eu ofereço para todos os ouvintes que estão na sintonia desse maravilhoso programa e para você também. Ô, Edmilson Santos, um abração para você, meu querido. Obrigado aí pelas palavras, né? Um abração para você, obrigado pela sua sintonia. Seja aqui muito bem-vindo no programa Rancho Sertanejo, tá bom, meu querido? Obrigado por estar sempre aqui ajudando a fazer o programa Rancho Sertanejo. Ô, Mara, boa noite, Mara. É, por favor, toca uma moda aí para o ouvinte Silomar, que está lá na Fazenda Hilário, lá no Morro Vermelho. Ele não perde esta programação. Obrigado, Mara. Ô, Mara, obrigado pela sua sintonia. Um abração para você, obrigado pela sua sintonia, pela sua audiência. Um abração também, né? Lá pro Silomar, lá na Fazenda Hilário, lá no Morro Vermelho. Ô, Silomar, boa noite, meu querido. E aí, como é que você tá? Um abração pra você. Obrigado pela sua sintonia, tá bom? Um abração pra você aí, nesta quarta-feira, 24 de junho. Ó, hoje é dia de São João, né? Um abração pra você. Então, vamos lá. Trevo de Tumbiara, Racine e Rafael, lá pro Edmilson Santos. E lá pro Silomar, vamos mandar um Teodoro Sampaio, Cabelo Molhado. Um abraço, boa noite do Rancho Sertanejo.
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0: 19 horas e 41 minutos, nota de falecimento. A funerária Santa Rita de Cássia, Real Pax e familiares comunicam com pesar o falecimento de Reinaldo Fernandes Leite. O corpo será velado no Memorial Real Pax Sala 1 a partir das 7 horas do dia 25 de 6 de 2026. O sepultamento será realizado dia 25 do 6 às 15 horas, no cemitério Parque Municipal de Mineiros, Goiás. A família enlutada agradece as manifestações de apreço e afeto. Com pesar, comunicamos o falecimento de Reinaldo Fernandes Leite, conhecido Reinaldo Carioca, irmão do professor Cláudio.
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1: Agora 19h46. É aqui no Rancho Sertanejo da 91,9. A melhor rádio no seu rádio, Luiz Carlos Lico. É, vamos até às 21 horas levando a boa música aí até você. Maria Gomes, ei, Maria Gomes, boa noite. E aí, como é que tá as coisas por aí? Fala comigo, Maria Gomes.
2: Música com João Paulo e Daniel, só dá você na minha vida. Feliz para, só para curtir e para quem gostar da música.
1: Tá muito certo, obrigado aí Maria Gomes, tenha uma noite abençoada, um abração pra você aqui do Luiz Carlos, também aqui do Rancho Sertanejo. Agora eu cheguei pra você, tá bom? Essa música aí com João Paulo e Daniel, só dá você em minha vida. Agora vamos falar com Marcos Roberto, lá na Fazenda Invernadinha. Ei, boa noite Luiz Carlos, manda aí Bruno e Marrone, entre pela porta da frente. Aqui é Marcos Roberto, manda pra todos da Fazenda Invernadinha, um abraço aí pra todos aí da Fazenda Invernadinha e pra você Marcos Roberto, pra você e sua família, tenha a noite abençoada, tá bom meu querido? Um abração pra vocês aí, agorinha chega aí pra você. Ô Mayanderson, ei Mayanderson, esse menino é gente boa, só que torce pro Flamengo aí já complica, né? Boa noite Mayanderson, meu amigo. É rapaz, é, seleção brasileira vai ganhar de 3-0, olha, tá ganhando só de 1-0, né? É uma entregada ali do zagueiro, rapaz, e fez outro gol, mas o Vinícius Júnior fez falta lá no zagueiro e o árbitro entendeu assim, marcando falta aí contra a equipe do Brasil. Então, 1-0 aí, gol de Vinícius Júnior. É 19h47. Vamos agora é de música, João Paulo e Daniel, só dá você em minha vida, lá pra Maria Gomes. É, e também agora pro Marcos Roberto, Bruno e Marrone, pela porta da frente. Boa noite do Rancho Sertanejo.

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1: É, seguimos aqui no embalo do Rancho Sertanejo nesta quarta-feira, 24 de junho de 2026. É, hoje é dia de São João. Hoje é dia de fazer fogueira. Nesse friozinho, a fogueira seria muito recomendável, muito bom aí se esquentar aí na fogueira, né? Um abraço aí pra você, querido ouvinte que está seguindo aqui o programa Rancho Sertanejo nesta quarta-feira. Agora, 20 horas e 2 minutos. Vamos que vamos. Vamos de música. Roberto Ribeirinho, Lágrimas. Boa noite do Rancho Sertanejo.

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4: Agora 20h22, aqui na 91,9. A melhor rádio no seu rádio. Vamos que vamos nessa quarta-feira, 24 de junho, comunicando com você aqui do estúdio Helena Paniago. É pra você. Ô Bari José, boa noite pra você. Obrigado pela sua sintonia, pela audiência, tá bom? Um abração pra você. Eita, nós vamos de música. Ouro Negro e Dorivan, Serenata pra Lua. Boa noite do Rancho Sertanejo.

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2: 20:30, a funerária Santa Rita de Cássia, Real Pax e familiares comunicam com pesar o falecimento de Reinaldo Fernandes Leite. O corpo será velado no Memorial Real Pax, Sala 1, a partir das 7 horas do dia 25/6. O sepultamento será realizado dia 25/6, às 15 horas, no Cemitério Parque Municipal de Mineiros, Goiás. A família enlutada agradece as manifestações de apreço e afeto. Com pesar, comunicamos o falecimento de Reinaldo Fernandes Leite, conhecido Reinaldo Carioca, irmão do professor Cláudio.
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2: Você está no Rancho Sertanejo, 20:34, 20:34. Olha, o Brasil ganhando de 3-0 da equipe da Escócia. O Brasil nunca perdeu para a equipe da Escócia, então o Brasil não era hoje que ia perder, né? Uma equipe, o Brasil aí também está jogando assim, mas assim, é um jogo que não me empolga, porque...

A seleção da Escócia, muito fraca, né? Mas assim, o Brasil não quer nem saber se tá fraca ou não, né? O Brasil não quer saber se é ruim, se é bom, tá ganhando, tá passando o carro, né? 3-0 pra equipe do Brasil, e agora é hora de poupar jogadores, né? Tirar os jogadores que está aí com cartões amarelo, tá pendurado, né? E é isso, né, que o Ancelotti tem que fazer. Um abração aí pra você, ouvinte, que tá aí no Rancho Sertanejo, 20h35, vamos de música, Os Piados da Perdiz, Orfeu e Menestrel. Boa noite do Rancho Sertanejo.

0: o meu pai dizer assim:
1: fique com Deus, meus filhos, e até a volta.
0: E a criançada respondia:
2: vai!

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2: Vinte horas e cinquenta e três minutos. É, vamos aqui com Rancho Sertanejo. Ô Cláudio, boa noite.
3: Alô, amigo, tudo bem? Sucesso com o Luiz Carlinho, toque bem, beleza, Bruno Marrone, um gol a mais.
2: Cláudio, um abraço pra ele. Ô Cláudio, aí, como é que você tá? Boa noite, né? É, vamos aqui com o Rancho Sertanejo, Avanto Palestra, 20 horas e 54 minutos, é, pro Cláudio, é, por um gole a mais, Bruno e Marrone, olha, tá chegando a hora de fechar as portas do Rancho Sertanejo, é, prometendo voltar amanhã às 19 horas com o Rancho Sertanejo, eu, Luiz Carlos Lico, levando a boa música aí até você. Então, pra você que participou, um abração, obrigado pelas participações, pela audiência, e vamos que vamos, vamos puxar o carro, né? E o Brasil 3, Escócia 0. Então agora por um gole a mais, Bruno e Marrone lá pro Cláudio. Um abraço pra você, obrigado pela sintonia, que tenha uma noite abençoada. Tchau, tchau!